0: Com certeza ele é o príncipe da paz. Seu nome será maravilhoso, conselheiro, Deus forte, pai da eternidade, príncipe da paz. O nome do Senhor Jesus. E ele continua olhando para mim, para você, viu? Continua te chamando. Entrega o seu caminho ao Senhor. Confia nele e o mais ele fará. 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

0: Aí você ouviu Tom Carfi, Lembra, Senhor. Agora 9:19. Agradecemos a você a sua audiência, viu? Onde quer que você esteja, até em casa. Que bom estar louvando, adorando, declarando o seu amor por Jesus. Está trabalhando? Melhor ainda, viu? Está produzindo, mas sempre na sintonia. E para você que está nesse exato momento viajando aí no seu veículo, não é? Ou quem sabe no ônibus, ou você amigo taxista, ou você que trabalha nas estradas, amigo caminhoneiro. É, todo mundo aí tendo a sua ocupação, não é? Dentro dos seus limites, mas com a consciência de adorador, de adoradora. E aproveitando aqui a nossa... A Rádio do Bem, a Rádio Vox, a Rádio do Bem. Vamos juntos até às 10.
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0: Pois é, essa é a voz do mestre, Tângela Vieira. Antes você ouviu Vitória Souza, Estou Aqui. Agora 9h31, vem aí momento de meditação. Eu volto já já.
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3: O título de hoje é Que Prazer. Leitura bíblica, Eclesiastes capítulo 2, do versículo 1 ao versículo 11. Versículo-chave, Salmo 16, versículo 11. Tu me farás conhecer o caminho da vida. Na tua presença há plenitude de alegria. À tua direita há eterno prazer. Ter prazer em algo é certo ou errado? Na verdade, o prazer em si não é nenhum nem outro. O que importa é a motivação da pessoa ao buscá-lo. Deus criou o ser humano com a capacidade de desfrutar das coisas boas da vida, de alegrar-se. Mas isso não pode se transformar em nosso alvo de vida. Nesse sentido, o desejo de encontrar a felicidade e atender a todas as vontades do coração é uma armadilha perigosa. Quem procura satisfação em coisas passageiras, como bens materiais ou relacionamentos, estará cada vez mais distante de encontrá-la. É uma busca que, por um momento, parece boa, mas na verdade leva a uma alegria transitória que só cava um vazio ainda maior no coração. O perigo de concentrar-se demais nela é que ela desvia nosso olhar de Deus, o real motivo da nossa existência e verdadeira fonte de alegria. Ainda assim, há um prazer que podemos e devemos sim buscar sempre, o de conhecer a Deus. É no Senhor que a pessoa encontra alegria plena e eterno prazer, como diz o versículo destacado. O profeta Jeremias registrou que sabedoria, força ou riquezas humanas não eram bons motivos para se sentir feliz e completou. Mas quem se gloriar, glorie-se nisto, em entender e conhecer o Senhor. Jeremias capítulo 9, versículos 23 e 24. Portanto, a alegria que vale a pena é aquela que brota de Deus e o glorifica, como diz o sábio autor do Eclesiastes. E quem pode desfrutar da comida e da vida sem Deus? Eclesiastes capítulo 2, versículo 25. Quem vive para agradar a Deus desfruta de muitos prazeres, como apreciar a natureza criada pelo Senhor, a alegria de adquirir bens na certeza de que foi Deus quem deu sua força e sabedoria para trabalhar, uma vida de paz com muito ou pouco, sem depender das riquezas. Acima de tudo, no entanto, tem a verdadeira felicidade, a presença de Deus nos pequenos e grandes momentos da vida. Vivo feliz com Cristo, Ele me satisfaz. Com esse amor do Redentor, agora estou contente. J. Maxfield.
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0: Você ouviu Gisele Cristina? Jesus me ama. E Ele ama mesmo, viu? Ele nos ama tanto. Ele deu a vida dEle por nós. Agora 9h37. Vamos juntos até às 10.
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0: coração assim, ó.
1: Mas não vá embora.
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0: pois é só o sangue do Senhor Jesus nos purifica de todo o pecado. Creia tão somente na palavra de Deus, na Bíblia Sagrada. A Bíblia Sagrada, ela é a palavra de Deus. Ela tem tudo o necessário para que eu e você possa encontrar novamente com Deus. E tudo isso passa pelo Senhor Jesus. Sem Ele, sem Jesus, nós não temos nada, viu? Entregue o seu caminho, a sua vida ao Senhor Jesus, onde quer que você esteja. É simples, fácil, é só você falar com Ele. Convidar para ser o seu Senhor, o seu Salvador. Eu sou Ulisses Menezes, vou ficando por aqui, mas continue na sintonia. Vem aí Noite de Paz com o presbítero Antônio Ferreira. Uma excelente noite para você.
1: Hora certa.
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Muito boa noite para você, ligadinho na Vox FM 105.9, a Rádio do Bem. Esse é um projeto missionário das Igrejas Assembleia de Deus na Bahia, na presidência do pastor Valdomiro Pereira da Silva. Direção da Vox, pastor Arielson Santos. Eu, Antônio Ferreira, começando a partir de agora o nosso Noite de Paz. Lembrando que estaremos juntos até a meia-noite, eu daqui, você daí, juntos, adorando a Deus. Você estava com Ulisses Menezes e o Tempo de Amar, mas a partir de agora comigo mesmo, presbítero Antônio Ferreira, o nosso Noite de Paz. Agora 10h03, a gente começa com essa canção.

0: Tempo de Adorar, tá aí na voz de Lázaro e participação de Sandro Nazireu. Ótima noite pra você ligadinho na Vox FM, essa é a 105.9, a Rádio do Bem. Ótima noite pra você ligadinho na nossa programação, lembrando que estaremos juntos até meia-noite. É, daqui até lá, estaremos interagindo. Ótima noite pra você ligadinho na nossa programação e eu começo a partir de agora trazendo participações dos nossos ouvintes. Trago o pastor Eliseu do Capoeiro Sul, abrindo assim as participações de hoje. Alô, pastor Eliseu, boa noite, a paz do Senhor.
1: Presbítero Antônio Ferreira, graça e paz do nosso Jesus Cristo. Aqui é o pastor Eliseu do Capoeiro Sul. Eu desejo para todos os meus queridos irmãos nesta noite de paz e felicidade para todos. Eu ofereço todos os hinos tocados nesta noite no programa do irmão para todos os irmãos espalhados nos quatro cantos da terra. Que o Espírito Santo de Deus dê uma noite de paz a cada um, uma noite de sono, resplendor na presença do nosso Senhor e Salvador Jesus Cristo. Um abraço e a paz do Senhor Jesus Cristo para todos, em nome do nosso Senhor Jesus Cristo.
0: Um abraço, amém. Pastor Eliseu, forte abraço, Deus abençoe. Trago mais uma participação, agora mensagem de texto do nosso irmão Nelson. A paz do Senhor, Nelson de Santo Estevão, ligado sempre na Rádio Vox. Toca o louvor, Se Não Fosse Deus, com Eliane Fernandes. Valeu, meu irmão, obrigado pelo carinho da audiência, pela sua participação, pela indicação musical também. Nosso querido Edivaldo passa por aqui. A paz do Senhor Jesus, presbítero Antônio Ferreira, gostaria de ouvir o louvor de Marcos Antônio, Filho Precipitado. Valeu, Edivaldo, pela participação, também pela indicação musical. Daqui a pouquinho eu trago as indicações musicais. Vamos procurando aqui, a gente vai encontrando e trazendo essas indicações, tá bom? Maria Ferreira está ouvindo a gente também.
2: A paz do Senhor Jesus, irmão Antônio Ferreira, presbítero Antônio Ferreira. Que o Senhor te abençoe e te guarde, que o Senhor levante sobre ti o seu rosto e dê a paz. Que Deus te abençoe nesta noite, que maravilha.
0: Amém, culto. Minha irmã.
2: Se for possível, não passar o hino. É a tua presença, Senhor. E ofereço para meus pastores, para o irmão e para toda a igreja do Senhor Jesus.
0: Valeu pela participação, irmã Maria Ferreira. Manuel do Táxi também passa por
3: boa
0: aqui.
3: Boa noite, meu irmão Antônio Ferreira, Pai do Senhor. Estou aqui, eu, meu neto Gabriel, minha esposa Mari, todos já sintonizados na Vox, acompanhando Noite de Paz, abraçando os irmãos e os ouvintes. Pastor Saul, presbítero Luiz, todo Paraguai, Israel Bispo, Lázaro, todos de Azeiro, meu irmão, gostaria de ouvir, se possível. Fala Daniel de Altair de Maralima, que Deus nos dê uma noite de paz, um sono tranquilo a todos nós. Cadê, como é que está José?
0: Valeu, Manuel do Táxi, um abraço, Deus abençoe. Obrigado pelo carinho da audiência, pela participação, pela indicação musical. José está bem, viu? Deus abençoe. Trago mais uma canção. Vamos trazendo mais músicas aqui no nosso Noite de Paz, lembrando para você que você pode participar através do nosso WhatsApp 75837060660, enviando a sua mensagem de texto ou seu áudio. Lembrando também que se for áudio, 30 segundinhos, tá bom? Eu trago mais uma canção. Vamos de música.

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0: Olha a hora, gente, agora 10h20. 10h20, aqui na Vox FM 105.9, a Rádio do Bem. Você participa através do nosso WhatsApp, em 75837060. Você participa enviando a sua mensagem de texto ou o seu áudio. Lembrando que se for áudio, 30 segundinhos. A gente continua trazendo mais participações. Eu trago a irmã Flor do Paraguai, Muritiba. Alô, irmã Flor.
1: Boa noite, meu irmão. Boa noite,
0: parceiro.
1: O rádio está ligado aqui, deitadinho, o rádio ligado. Mandar um feliz aniversário para a Jana, a família Carneiro, que fez aniversário hoje, Flor, Neide, toda a família, parabenizando ela, viu?
0: Parabéns.
1: Colocando louvor, são 4 horas da manhã, feliz para todos, viu? O irmão Léo do táxi, o irmão Val lá de Mangabeira, tá? As irmãs Deus e Amor, tá? Jacira, que tá ligada, Amélia, a missionária Givoneide também, e todos, viu? Deus abençoe, uma boa noite, a paz do Senhor Jesus e
0: tal. Tá, valeu, glória pela participação, minha irmã, Deus abençoe. Tem mais ouvinte chegando, trago mais uma participação. Quem passa por aqui é Rony do Sapiaçu. Alô, Rony.
2: Passa aí, meu irmão. Antônio Ferreira, porque o áudio cortou hoje, meu irmão. José Nailton do Flamengo, José Gago. Aí, padeiro aí que falou aí ontem, um abraço pra ele, pra esposa, pra Xebeu.
0: Aí pronto, tem Xebeu,
2: tem Elisângela, né? Tem Neide, Ana Thalissa, Ana Maria, pastor Benedito, pastor Ivan, que tem culto amanhã. É... todos os aniversariantes aí, Israel Bispo, em Castro Alves. Aí o senhor bota só o segundo áudio aí, porque o primeiro...
0: Pronto, valeu, meu irmão. Tem o primeiro, é? Pronto, valeu, Rony do Sapiaçu, abraçando todo mundo aí em... é, Sapiaçu. Valeu, valeu, valeu pela participação. A gente continua trazendo mais músicas e eu trago as indicações musicais, né? É, você que pediu a sua indicação musical, aguarda, né? Vou trazendo aí. E talvez eu não traga na ordem, mas eu vou trazer as indicações musicais, tá bom? Eu começo trazendo a primeira indicação de hoje. Foi feita agora e tá fácil aqui, a gente já traz logo, tá bom? Com Matos Nascimento, são 4 horas da manhã. Agora 10h22.

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1: Olha a hora, gente, agora 10h26, 10h26, a gente continua trazendo participações dos nossos ouvintes através do nosso WhatsApp 75837060660. Irmã Marinalva, fala de Governador Mangabeira.
2: A paz do Senhor, meu irmão.
1: A paz do Senhor, minha irmã.
2: Antônio Ferreira, que a paz de Deus esteja com todos nós. Eu quero pedir, quem está falando aqui é a missionária Marinalva aqui de Furtado, Xabeira. Governador Mangabeira, eu mando esse hino para todos os irmãos que estão aí ouvindo. Se o irmão puder tocar o hino. Ainda que aquele que ainda fala, ainda que para te servir, Jesus, eu tenho que chorar. Amém, meu irmão? Deus abençoe.
1: Valeu, minha irmã, pela sua participação, valeu pela audiência e pela indicação musical também. Falo com José de Sapé Açu. Alô, José.
3: Damásio Ferreira, boa noite, meu amado. Boa noite para todo o povo de Deus, boa noite para o senhor, sua família. Um cheiro no meu xará, José, viu? Um cheiro gostoso apertado nele, viu? Para toda a tua casa, tua família, para todo o povo de Deus que está deixando, ouvindo a Rádio Bem, Rádio Box, né? Em cada lar, em cada família, em cada coração que o senhor envolva nesta noite, madrugada também. Né, os corações, em nome de Jesus, que eles possam ouvir a voz do Todo-Poderoso, a voz do nosso Deus. Meu querido, o louvor de ontem, mas o louvor é Banda Kadosh. Bom estar te seguindo, bom estar te seguindo, compromisso contigo. Esse é o louvor. E também tem o louvor também de Tony Sabeto também, viu, meu amado querido? Tony Sabeto, Deus abençoe a tua vida. E é todos que estão ouvindo nesse momento da Rádio Vox, Rádio Bem. Um abraço, meu querido, irmão José Sabeça Bahia, para todo o povo de Deus que está ouvindo nesse momento a Rádio Bem. Boa noite, meu querido. Deus abençoe. Um abraço.
1: Valeu, meu irmão. Uma ótima noite de paz para você. Deus continue te abençoando, tá bom? Eu trago mais participações daqui a pouquinho. Agora eu trago música, mais uma indicação musical.

0: Tá aí Marcos Antônio e a canção Filho Precipitado. Ótima noite para você na nossa sintonia. Agora 10h38.
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0: Comigo mesmo até a meia-noite. Estaremos juntos adorando a Deus aqui no nosso Noite de Paz. Vamos que vamos, trazendo daqui a pouquinho mais participações, mas agora a gente traz a Palavra de Deus. Vamos trazer aqui uma saudação da Palavra de Deus rapidamente. Trazer aqui a saudação. A Palavra de Deus. Hoje, em Efésios, capítulo de número 2. Efésios, capítulo de número 2, versículos 8 e 9.

Hoje, na carta de Paulo aos Efésios, capítulo de número 2, versículos 8 e 9, uma rápida saudação só para na nossa meditação. Diz assim a palavra do Senhor: porque pela graça sois salvos, por meio da fé. E isso não vem de vós, é dom de Deus. Não vem das obras, para que ninguém se glorie.

trazendo apenas esses dois versículos. Esses dois versículos onde fala da graça de Deus, que nos traz a salvação. Ele diz, porque pela graça sois salvos, por meio da fé. Isso não vem de vós, é dom de Deus. O pastor Paulo está nos dizendo que só temos a salvação pela graça de Deus, que é o favor não merecido. Graça significa favor não merecido. E ele diz, por meio da fé, só somos salvos por meio da fé em Cristo. Porque Cristo é a graça de Deus. Isso não vem de vós, é dom de Deus. Versículo 9, ele diz, não vem das obras, para que ninguém se glorie. Eu sempre, quando tenho a oportunidade de falar sobre esse texto, eu costumo dizer que se nós pudéssemos salvar a nós mesmos através das obras, se fosse pelas obras, como seria injusto? Porque tem muita gente que tem muita obra feita, principalmente as pessoas que têm condição financeira. Tem muita gente que tem também saúde, tem tempo disponível para fazer tantas coisas, enquanto o outro não tem. Enquanto o outro não tem, talvez, saúde, enquanto o outro não tem dinheiro, não tem recursos, seria injusto. Estou colocando aqui, fazendo aqui uma comparação. Se fosse através das obras. Porque até então, de maneira equivocada, tem pessoas que pensam receber salvação através das obras. Eu quero te dizer que não, pois a palavra nos diz que não. Salvação é por meio da fé em Cristo. É por meio da fé e não é para... por meio da fé em qualquer coisa ou pessoa, ou não, por meio da fé em Cristo. O único Salvador é Cristo, e só somos salvos por meio da fé nele. Se fosse pelas obras, muita gente hoje estaria salvo. Porque tem muita gente que faz muita obra. Imagine, aqui está falando obra e a gente pode falar vários tipos, mas a gente entende mais na questão de ajudar as pessoas. Só se

Fazemos a obra porque somos salvos. É diferente. O salvo, ele é salvo porque recebeu Jesus em sua vida por meio da fé. Ele recebeu o convite de Deus, aceitou o convite em aceitar a Jesus como Salvador e Senhor de sua vida. Então ele agora é salvo por meio da fé em Cristo. E o texto é claro, o apóstolo Paulo diz: isso não vem de vós, é dom de Deus, ou seja, é presente de Deus, é dádiva de Deus. Ele diz: não vem das obras para que ninguém se glorie. A salvação, meu querido, é pela graça. A salvação é por meio da fé em Cristo.

0: não vem das obras para que ninguém, absolutamente ninguém, se glorie. Guarda essa palavra no teu coração. Busque a Deus, busque a presença de Deus. Busque servir ao Senhor. É por meio de Jesus Cristo, através da fé, que somos salvos. Se você faz obras, continue fazendo, porque isso é bom. Mas se você faz entendendo que isso vai te trazer salvação, não faça, porque não vai trazer salvação. Salvação é por meio da fé em Cristo. Essa foi a palavra que Deus colocou no meu coração, essa foi a saudação que eu trouxe nesta noite. Mas agora vamos ao louvor que marcou a minha vida. Hoje, na voz de Luiz de Carvalho, Não Há Deus Maior.
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0: Aí, Não Há Deus Maior, na voz de Luiz de Carvalho. Fechando mais uma hora de música. Eu vou a um rápido intervalo comercial e daqui a pouquinho eu volto. Não desligo o rádio não, hein? Já eu volto, já a gente continua interagindo.
1: Hora certa.
0: 10h53.
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0: Agora 11 horas. Ótima noite para você, ligadinho na Fox FM 105.9, a Rádio do Bem. Eu trago mais participações através do nosso WhatsApp 75 83706060, 75 83706060. Trago mais participações. Quero agradecer o carinho da sua audiência, você que nos ouve através do rádio, você que está nos ouvindo também através da internet, você que nos ouve no seu carro, obrigado pela carona, você em qualquer lugar do planeta nos ouvindo através da net, ótima noite para você, Deus te abençoe, tá bom? Trago mais uma participação, Presbítero Livingston, do Iguape, Cachoeira.
1: Pastor Presbítero Antônio Ferreira, uma noite de salvação. Pai, Senhor Jesus, que Deus em Cristo possa continuar abençoando esse programa. Nós escutamos aqui todos os dias. A satisfação poder estar participando nesta noite, falando aqui é Presbítero Livres. Eu quero mandar saudação para todo o povo de Deus que escuta, especial para o Senhor que apresenta o programa.
0: Mandar obrigado, meu irmão.
1: Para minha família, minha esposa, minha filha, para o nosso pastor Luiz Otávio, aqui, pastor presidente da Assembleia de Deus.
0: Um abraço ao pastor Luiz Otávio Rendeiro.
1: Para todo o povo de Deus que escuta, gostaria de pedir um louvor o pastorzinho, glória a Deus, fica com Deus. Obrigado, Deus abençoe.
0: Valeu pela participação ainda em Cachoeira, nosso irmão Alan. Boa noite. Com Jesus na frente, eu gostaria de ouvir a música do Felipe Rodrigues, tá certo? Pronto. Valeu.

0: Pronto, valeu pela participação, meu irmão. Valeu, valeu, valeu, nosso irmão Alan. Quem fala com a gente também é Eduardo de Muritiba. Alô, Eduardo.
1: Boa noite, meu irmão.
0: Boa noite, meu querido. Antônio Boa Ferreira. Noite de paz para você.
1: Deus é contigo, meu irmão. Ele fala Amém. Que é mais Eduardo. Muritiba, da saudosa Igreja Batista Peniel. Que assim Deus tem estruturado, dando força ao pastor Antônio, pastor Givaldo, dois homens de Deus, maravilhoso. Gosto muito de coração, amo. Mandar alô para eles aí, para a minha mãe Solange, para a minha prima Bai, para os filhos dela, que é o pastor Aliel. Vou mandar aqui um alô para todo mundo da minha empresa aqui, nessa batalha, essa noite.
0: Valeu, Eduardo. Um abraço para você, um abraço para todo mundo aí, tá bom? Deus abençoe. Irmão Genival, da cidade de Cruz das Almas, passa por aqui também. Boa noite, presbítero Antônio Ferreira. Paz do Senhor Jesus. Valeu. Tem mais um ouvinte passando por aqui. Irmã Maria José, de Candeias, deixando a paz do Senhor também. Deus abençoe. Mais um ouvinte chegando. Tem mais uma participação, vamos lá.
2: A paz do Senhor, presbítero Antônio Ferreira, boa noite. Eu gostaria de oferecer um louvor para a igreja aqui, Assembleia de Deus do Brasil, Furtado, para todas as irmãs e irmãos da Igreja Assembleia de Deus e os ouvintes também. Reverência. Uma boa noite, que Deus abençoe a todos. Aqui quem está falando é a diaconisa Noélia.
0: Valeu, Noélia. O nome da canção é Reverência ou Referência. Pronto, manda pra gente aí, se puder, manda até por escrito e manda o cantor também, também quem canta, pra gente encontrar aqui com mais facilidade, tá bom? Deus abençoe, forte abraço. Vamos de música, daqui a pouquinho eu volto interagindo.

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1: Agora 11h15, ótima noite para você ligadinho na nossa programação. 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Tem mais gente chegando por aqui, nosso querido Rivaldo Silva. Alô, Rivaldo Silva, diretamente de Juazeiro, Bahia.
2: A paz do Senhor, meu amigo locutor, Antônio Ferreira, Deus abençoe, Rivaldo Silva aqui, da cidade de Juazeiro, Bahia, para Raildo, diretamente em Muritiba, Bahia, Brasil. Eu quero ouvir, se possível for, na voz do Adilson Gigante, o melhor candidato é Cristo. E essa música foi para todos os irmãos e irmãs, para a nossa comunidade evangélica. Que Deus abençoe a todos e a todas. Rivaldo Silva, de Juazeiro, Bahia, para a Rádio Vox 105.9, a Rádio do Bem. Valeu, meu amigo presbítero Antônio Ferreira. Um abraço.
1: Valeu, Rivaldo. Um abraço para você. Deus abençoe, tá bom? Um abraço. Deus continue te abençoando. Obrigado pelo carinho da audiência, pela participação também. E pela indicação musical. Trago mais ouvintes daqui a pouquinho, porque a música não para. Vamos a mais uma indicação. Eu trago com Banda Kadosh, Compromisso.

Tá aí, você ouviu Banda Kadosh, essa belíssima canção aí, Compromisso. É a sugestão aí do nosso querido José, nosso irmão José de Sapeço. Valeu pela participação, Deus abençoe. Trago mais ouvintes já já, porque a música não pode parar. A gente continua trazendo mais músicas aqui no nosso Noite de Paz. Eu trago mais uma canção. Lembrando que daqui a pouquinho nós estaremos orando, hein? Daqui a pouquinho a gente vai estar orando, buscando a face do Senhor em oração. Vamos de música com Marcelo Nascimento. Deus fala comigo.

Agora 11h29, vamos orar, vamos falar com Deus. Chegou aquele momento especial para tudo que você estiver fazendo e vamos falar com Deus. Querido e amado Deus, maravilhoso Salvador, te louvamos, bendizemos o teu nome, agradecemos ao Senhor por tudo e todas as coisas. Pai amado e santo, nesse momento eu te apresento cada pessoa que ora conosco. Esse amigo, esse irmão, essa irmã, todos quantos estão nesse momento buscando a tua presença junto conosco. Estende as tuas mãos de poder, abençoando com toda sorte de bênção. Deus, eu quero te pedir nesse momento que visite esse irmão, essa irmã, essa pessoa que se encontra enferma, ó Deus, repreendendo toda a sorte de enfermidade. Deus querido e amado, vai suprindo a necessidade de cada um dos teus filhos. Deus querido e eterno, eu te peço que repreenda as investidas malignas, repreenda as enfermidades, repreenda toda ação do mal em nome de Jesus. Pai querido e eterno, eu te apresento essa pessoa que se encontra fraca na fé, que se encontra abatida, que se encontra, ó Deus, desanimada. Pai querido e amado, visita agora e dá vitória. Pai querido, para a glória do teu nome, eu quero nesse momento, Senhor, te apresentar a nação brasileira mais uma vez. Estende as tuas mãos. Eu rogo que o Senhor haja nesse Brasil, repreendendo toda e qualquer sorte de mal. Pai querido e amado, em nome de Jesus, quero nesse momento, Senhor, te agradecer, ó Pai, por absolutamente tudo. Tu és o Alfa, o Ômega, o princípio e o fim. Tu és o começo e o fim. Tu és aquele que tudo pode, que nenhum dos teus pensamentos pode ser impedidos. E nesse momento, Senhor, eu quero tão somente te agradecer. Estende as tuas mãos sobre a nossa Bahia, estende as tuas mãos sobre a nossa cidade. Estende as tuas mãos, Senhor, em nome de Jesus. Amém, amém. Amém. Graças a Deus. Agora 11h31, vamos de música? Vamos com mais uma indicação musical na voz de Adilson Gigante. Cristo, o melhor candidato.

0: Agora 11h36, vamos com a palavra pastoral com o pastor Valdomiro Pereira da Silva.
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0: saúdo a todos com a paz do Senhor. Meus irmãos e meus amigos, verdadeiros cidadãos do céu. Palavra bonita, mas nós somos cidadãos dos céus. Nós estamos nesta terra passando um tempo, mas aguardamos o momento do chamado de Deus. Às vezes eu começo a pensar, aqueles que estão aqui na terra e que têm uma chamada missionária, eles se preparam, estudam, até chegar o dia de embarcarem para aquele país ou para aquela cidade que Deus os chamou. Mas em cada cidade, em cada país, tem os seus problemas, tem as suas dificuldades. E o missionário que vai, a gente pode dizer que talvez 90, 95, 99% retornam ao seu país de origem ou à sua cidade de origem. Mas nós, como cidadãos do céu, estamos aguardando o momento do arrebatamento para morarmos para sempre com o Senhor. Este momento é muito importante para todos nós. E a Bíblia Sagrada, ela nos mostra como é que vive aqui na terra o verdadeiro cidadão do céu. No Salmo de número 15, está escrito assim: Senhor, quem habitará no teu tabernáculo? Quem morará no teu santo monte? Aquele que anda em sinceridade e pratica justiça e fala verazmente segundo o seu coração. Aquele que não difama com a sua língua, nem faz mal ao seu próximo, nem aceita nenhuma afronta contra o seu próximo. Aquele a cujos olhos o réprobo e é desprezado, mas honra os que temem ao Senhor. Aquele que mesmo que jure com dano seu, não muda. Aquele que não empresta o seu dinheiro com usura, nem recebe suborno contra o inocente, quem faz isso nunca será abalado. Meus amados irmãos e amigos, não basta frequentar uma igreja, não basta dizer que é evangélico ou que serve a Deus, não basta ter um grande número de anos frequentando uma igreja. É preciso viver uma vida diferente daquela que os homens vivem no mundo do pecado, praticando todo o tipo de males. Nós vamos morar no céu, nós somos cidadãos do céu. E nesse Salmos 15, nós observamos sim algumas orientações. Não podemos difamar, não podemos de forma nenhuma afrontar o nosso próximo, não podemos de forma nenhuma praticar a injustiça. Nós precisamos estar sempre falando a verdade. Inclusive, está escrito: conhecereis a verdade e a verdade vos libertará. Quem quer ser um cidadão do céu precisa se comportar como a Bíblia Sagrada nos ensina. E eu gosto muito de citar uma resposta de Jesus Cristo quando foi perguntado qual é o maior mandamento na lei. E Jesus então responde: amar a Deus sobre todas as coisas e o próximo como a si mesmo. Olha, meus amados irmãos, quando nós decidimos andar com Cristo, Quando nós entendemos que a nossa morada futura ou a nossa morada eterna, ela é o céu, nós passamos então a amar a Deus sobre todas as coisas. Deus em primeiro lugar. Deus é tudo nas nossas vidas. Deus é o nosso comandante. Se Ele disser vai, eu vou. Se Ele disser fica, eu fico. Deus sobre todas as coisas. Quem comanda a minha vida é Deus. Eu estou aqui para servir a Deus. O verdadeiro cidadão do céu, porque ele já precisa estar aqui na terra, é vivendo como ele vai viver no céu. Não dá para ir para o céu se ele não tem Deus em primeiro lugar na sua vida. Não dá. Então, esta pessoa não é cidadão do céu. Quem é cidadão do céu já obedece às ordens do comandante. E o comandante é o nosso Deus. Quem é cidadão do céu ama o próximo como a si mesmo. Inclusive, a Bíblia também nos ensina que aquilo que nós queremos que os homens façam para conosco, nós precisamos fazer para com eles. O verdadeiro cidadão do céu ama o seu próximo como a si mesmo. Nós entendemos que o céu é um lugar especial. Como nós entendemos que o céu é um lugar especial e estamos caminhando para o céu, nós queremos também que o nosso próximo vá para o céu. O outro lugar é o inferno, é um lugar de sofrimento. A Bíblia Sagrada mostra que lá o fogo não se apaga. Amar o próximo como a si mesmo é ser verdadeiro cidadão do céu e querer que esse verdadeiro cidadão do céu, que é o seu semelhante, ele também vá para o céu, ele siga para o céu. E, meus amados irmãos, nós não podemos perder essa oportunidade de andarmos com Deus e sermos fiéis a Ele até o dia da volta de Jesus Cristo. Amém? Vamos orar. Poderoso Deus, Pai, que estás nos céus, eu te agradeço, Pai, por esse momento. E te peço, Senhor, que continue conosco, continue nos ajudando, Pai Celestial, nesta caminhada como cidadão do céu, para chegarmos até o céu no dia da volta gloriosa do Teu Filho amado Jesus Cristo. Deus querido, Deus poderoso, continue conosco, nos ajudando a...
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0: aí, essa belíssima canção com Felipe Rodrigues, Tudo é Perda, fechando mais uma Noite de Paz. Ótima noite pra você na nossa sintonia, ótimo finalzinho de noite. Eu prometo voltar amanhã a partir das 10, a partir das 10 da noite, se o nosso bom Deus assim nos permitir, com mais uma Noite de Paz. Forte abraço a todos, fiquem com Deus, fiquem na paz e até a próxima, se Deus quiser. Tchau, tchau, gente!
1: Hora certa!
0: Agora 11h53.
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1: 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Meia-noite e um.
2: 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A graça te encontrou.

o mais alto que você puder, e peça para que as misericórdias do Senhor te alcance. Vamos, vamos, levante a sua mão, levante a sua voz e diga para o Senhor, diga:

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1: Meia-noite e 29.

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0: 2:1.
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0: 2:2.

0: 2:21.
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2: Assim como o Senhor Deus fez a promessa a Abraão e ela se cumpriu, assim

Agora vocês comigo. Você é real. Você é... Quero ouvir? Real. Mais uma vez. Vamos lá.

tratamento é uma realidade que precisa ser pregado. 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
2: 4 e 6.

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1: 4h41.
2: Imagina Deus chegar nesse congresso aqui, tomar o microfone da minha mão e dizer: Samuel, senta. Quem vai cantar agora sou eu. O Senhor toma esse microfone e diz assim: tudo que eu queria era falar contigo.

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5h50. 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

0: 6 horas.
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3: Seis horas na Bahia. Bom dia, bom dia, bom dia. Bom dia, Bahia. Bom dia, Brasil. Bom dia, Recôncavo. Excelente quinta-feira. Bom dia. Estamos iniciando o nosso programa, o nosso jornal. É a primeira edição do jornalismo da Vox. 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Projeto missionário das Assembleias de Deus no Estado da Bahia. Presidência do pastor Valdomiro Pereira da Silva, presidente da Ceadeb, presidente desta casa aqui. E é um privilégio dar um bom dia especial ao pastor Valdomiro, a toda a mesa diretora da Convenção Estadual e aos pastores, obreiros, presbíteros, todos das Assembleias de Deus na Bahia. Em especial a todo o povo baiano. Bom dia, bom dia, bom dia com Jesus. Quinta-feira, 24 de setembro de 2026. 24º dia, nono mês, o ano 2026. E vamos às informações, vamos às notícias. Vamos ao top 20. Agora é top 20, você, Reginaldo, aprenda, viu? Era top 5, era top 3, top 5, top 10, agora não tem mais como ser top 10, não. Audiência fechada no Recôncavo Baiano. Albérico do Bom Sucesso chegou cedo, bom dia. Luiz Mota, bom dia. Bom dia, Estique Puxa. Bom dia, Naildson, Palhaço Estique Puxa. Tá chegando 12 de outubro, viu? Tá chegando 12 de outubro. Então, a hora de comemorar o Dia das Crianças ao lado do Stick Puxa. Coisa boa de Deus. Bom dia para Dal em Mangabeira e bom dia para o seu Louro no Gravatá. Bom dia, Pim. Bom dia, Zé Antônio. Bom dia, Helena e Topete. Família que a gente respeita muito. Adalto Dantas, bom dia. Aí é São Francisco do Conde, está fazendo a caminhada e ouvindo o programa. Domingos está no Incruzo. E vamos ao top no Zap da Vox. Baiaco é Cruz das Almas. Rock Santo Estevão, Valdo Portão em Mangabeira, já está ligado no programa. Valde Santo Estevão. Francisco, bom dia. Bom dia com Jesus no coração. Presbítero Carmelita e Antônio Cardoso. Narciso, Lenito do Quebra-Queixa, Muritiba, Ivan dos Santos. Bom dia, Cosminho. Bom dia, André de Satubinha. Bom dia, bom dia, bom dia. Jackson Ângelo de São Félix, eu tô ligado na Vox. Lindaura Rocha, bom dia, Lindaura. Abraço ao doutor Cavalcante, José Alberto Cavalcante, CEMU, Muritiba, Centro Médico, referência. Rosa em São Miguel das Matas, bom dia. Sérgio do Táxi, a Cruz das Almas, já estou na escuta tomando um cafezinho quente. Maurino Souza, bom dia. Vovó Rosa Cachoeira. Hélio em Sátiro Dias. Esdras Nascimento, bom dia, povo de Deus. Bom dia, chegou muita gente também hoje, viu? Ailton Santo Antônio de Jesus, Lio do Churrasquinho é Conceição da Feira. Edson é Cruz das Almas. Ed, bom dia, meus queridos. Estou em Minas, mas estou ligado no programa. Aí o filho da irmã Ana Lúcia. O pai, paizão da caçulinha Maria Clara, que ontem fez aniversário e nós comemoramos aqui na Vox. Aí Ed está com vontade de chegar para dar um abraço na filhota, né, Ed? Firmino, bom dia, Eduardo. Amanhã é rumo ao Hexa. Olha aí. Firmino é torcedor do Brasil diferenciado.
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3: É? Rosalvo, Cruz das Almas. Repita, Rosalvo.
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3: Cadê o Rosalvo? Para cortar o Rosalvo, foi?
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3: Tudo bem, seu Rosalvo. Jefferson do Caminhão, bom dia, Cláudio. Bom dia, George Wellington Geovos, meu amigo. Meu amigo JG Motopeças, é São Felipe, bom dia. Bom dia, Tinho. Tá viajando, meu irmão, bom dia. Bom dia, Eduardo, Vila da Prata. E Igor Edivaldo, bom dia. Dinho de Joventino, bom dia, Muritiba. Vamos às notícias. 6h05, deixar de muita conversa e é para as informações, o que é que está acontecendo na Bahia, o que é que está acontecendo no Brasil, o que é que está acontecendo no Recôncavo. Daqui a pouquinho, Reginaldo Nascimento, ontem um ouvinte me encontrou, disse, cadê risadinha? Pô, que é risadinha? Rapaz, eu não consigo. É papito, é risadinha, é tanta. Reginaldo tem muito apelido. Boca no mundo, papito, naná e aí vai, viu? Eita, rapaz. Candidatos prometem combate a facções e proteção às mulheres são as propostas das seguranças para os presidenciáveis. PT pede ao STF inquérito para por suposta interferência estrangeira na eleição do Brasil. Datafolha divulga hoje nova pesquisa eleitoral para presidente. Pó de Brita, você sabe o que é pó de Brita, pó de pedra, você sabe? Revelou o esquema que tem Alexandre Pires como os investigados de extração de minério, a cassiterita de terras Yanomami, viu? Yanomami. O IBGE, Instituto Brasileiro de Geografia e Estatística, está querendo incluir o mercado de drogas no cálculo do PIB. Aí vai subir, né? Vai explodir o PIB brasileiro. É, quer colocar no produto interno bruto, PIB, que é a valorização do país, né? O IBGE, ele está estudando incluir o mercado de drogas ilícitas. Deixa eu falar para o IBGE, eu sei que ele não vai ouvir, mas o que é ilícito não conta, meu amigo. Se está dizendo ilícito, agora se a droga, a maconha, fosse legalizada, como muitos lutam aí para legalizar a maconha, aí podia contar, né? Chuva forte atinge o Sudeste. Fumaças e queimadas avançando pelo norte. É o Brasil com dimensões continentais. Polícia Federal investiga a morte de uma brasileira que foi encontrada em um hotel na Croácia. Certidão de óbito aponta causa indeterminada. Mais uma jovem com muita beleza que foi para um outro país e infelizmente perde a vida. A Polícia Federal está investigando a morte de Kathleen Isabel, 28 anos, brasileira encontrada morta em um quarto de hotel em uma cidade na Croácia. Em agosto deste ano, a intervenção da Polícia Federal foi solicitada pela família devido a uma série de circunstâncias inexplicadas envolvendo a viagem da jovem. Além do fato da certidão de óbito apontar a causa da morte indeterminada. A mãe de Kathleen, a senhora Jerusa Becker, ela conta que a filha viajou inicialmente para a Sérvia sobre uma promessa de emprego. Aí é que está o problema, viu? O objetivo era juntar dinheiro para custear o tratamento do pai, que sofre de uma doença, uma infecção nos ossos. No entanto, ao chegar ao país, a jovem descobriu que a vaga já tinha sido preenchida e foi levada para a Croácia por pessoas ainda não identificadas. Moradora de Ji, Paraná, no interior de Rondônia, A mãe recebeu a notícia do falecimento por meio da Embaixada do Brasil na Croácia, após passar dias sem conseguir falar com a filha. No dia 27 de agosto, a família entrou em contato com a embaixada solicitando informações e pouco tempo depois recebeu a ligação da embaixada informando que Kathleen havia sido encontrada morta dentro de um quarto de hotel no dia 22 de agosto. A certidão de óbito foi divulgada pela Embaixada do Brasil definia a causa da morte desconhecida. O advogado da família apresentou um requerimento oficial à embaixada buscando esclarecimentos. Sem condições financeiras, a família realizou uma campanha de arrecadação para fazer o traslado do corpo da Kathleen, que chegou a Porto Velho no dia 13 de setembro, onde passou por um novo exame do IML brasileiro, solicitado pela Polícia Federal. Então ela foi mais uma brasileira que foi iludida, foi atrás de vaga de emprego no exterior, prometeram uma vaga de emprego em um determinado país, na Sérvia. Ao chegar na Sérvia, ela descobriu que a vaga já tinha sido preenchida, e aí levaram para a Croácia com outras promessas, e lá essa jovem provavelmente foi assassinada, viu? Provavelmente. Então é assim que acontece. Eu não consigo aceitar que uma jovem saia do Brasil sem conhecer ninguém, sem referência nenhuma, para encontrar em um aeroporto de outro país pessoas desconhecidas e que nem brasileiros são. Então é complicada a situação, é difícil e muito triste. Uma jovem com um futuro promissor, infelizmente perde a sua vida, perde todos os seus sonhos em busca de um emprego, em busca de melhorias. 6h13. Um homem foi preso após perseguir a ex e divulgar panfletos difamatórios contra ela. Incêndio de grandes proporções atinge área de vegetação aqui na Bahia. Única sobrevivente de explosão enfrenta nova fase de recuperação após a alta. Mãe e filha morreram nessa explosão. Única sobrevivente. Olha só. Única sobrevivente entre três pessoas atingidas por uma explosão de gás que ocorreu em Santo Antônio de Jesus, no Recôncavo Baiano. Nós divulgamos aqui no programa em agosto. A pequena Heloísa segue em recuperação fora do hospital. A menina de 9 anos recebeu alta no dia 4 de setembro, após 17 dias internada. A explosão aconteceu no dia 19 de agosto, na região do Casco. Atingiu três casas. As vítimas, Diana Guimarães, de 42 anos, e a filha Tânia Andrade, de 14, morreram dias depois. Heloísa havia ido dormir na casa da adolescente, uma amiga, quando a explosão aconteceu. Após o período de tratamento hospitalar, a mãe da criança, Ilma Oliveira, contou que a filha agora vive uma nova etapa no processo de recuperação. Durante a internação, ela foi tratada de queimaduras, segundo grau as queimaduras e fraturas provocadas pela explosão. Sofreu lesões na bacia e no fêmur e precisou colocar um fixador. Olha aí, rapaz. Como ainda não consegue andar, a família mora no terceiro andar de um prédio. A menina está temporariamente na casa de uma tia, junto com a mãe. Segundo informações, ela apresenta melhoras no quadro de saúde, apesar de dores intensas. Está bem melhor do que já esteve, disse a mãe, graças a Deus. Então segue aí a recuperação dessa jovem de 9 anos, moradora de Santo Antônio de Jesus, e que ela possa voltar a andar, possa estar bem. Fuzis, aparelho de ultrassom e sondas cirúrgicas apreendidas em mata. É isso mesmo, rapaz? Os fuzis eu até entendo serem apreendidos em uma mata, né? Mas aparelho de ultrassom, sondas cirúrgicas, será que o tratamento estava sendo feito lá? 2 fuzis, 5 sondas cirúrgicas e um aparelho de ultrassom foram apreendidos durante uma operação policial Itinga, que fica em Lauro de Freitas, região metropolitana de Salvador. A Secretaria de Segurança Pública investiga se o kit cirúrgico apreendido seria usado para tratar suspeitos baleados em confrontos, para não serem levados para hospitais. Todo o material apreendido na área de mata, além dos fuzis e o kit cirúrgico, os policiais encontraram aí mais de 200 munições, muita droga. Tudo isso foi apreendido e levado para a sede da polícia. Quando a gente ouve falar no rádio ou na televisão que o crime está organizado, é sobre isso que a gente está falando. Os grupos criminosos, as quadrilhas, estão, seu Reginaldo, formando médicos, formando advogados, formando pessoas para servir a criminalidade. 6h17, fala aí, Stick Puxa. Cadê Stick Puxa? Cadê Stick Puxa?
0: Puxa, convida você! No Dia das Crianças, venha se divertir com muita alegria, brincadeiras e sorrisos! Você também pode participar! Traga brinquedos e guloseimas para o nosso ponto de apoio, Office Bar, Carlinhos do Zé Fraqueza, ao lado de Chiquinho. Vamos juntos tornar esse dia inesquecível para todas as crianças da nossa cidade!
3: Valeu, Chique Puxa! Então, lá no Zé Fraqueza, né? No Office Bar, se você quiser doar brinquedos e guloseimas, entregue lá, que o Stick Puxa vai fazer a festa das crianças no dia 12 de outubro. Vai ser uma segunda-feira esse ano, viu? Vai ser uma segunda-feira, seu Reginaldo. Próximo domingo acontece mais uma rodada do Campeonato Copa Rural São Félix Bahia. Olha aí. Sexta rodada, dia 27 de setembro, Beira Rio vai jogar com Beija-Flor e o Calumbi vai jogar com a Miudinha no Campo do Nascimento. É a festa do futebol na zona rural. No domingo da eleição não tem rodada, viu? Não vai ter rodada domingo da eleição, mas o Intermunicipal vai ter, viu? Intermunicipal vai ter rodada no dia 3. Um sábado, vai ter rodada no dia 3. Cachoeira vai jogar com a Lagoinha, você mandou para mim aqui, foi? Vai ter jogo domingo em Cachoeira, seu Reginaldo? Vai ter jogo domingo.
5: Cachoeira. A seleção de Cachoeira volta a campo pelo Campeonato Intermunicipal 2026. E agora é mata-mata, Cachoeira. E o primeiro jogo é dentro de casa. Cachoeira versus Alagoinhas. É domingo, dia 27 de setembro, às 3 da tarde, no Estádio Municipal, 25 de junho. Ingresso apenas R$10. Agora é com a gente. Vamos lotar o 25 de junho, cantar, vibrar e empurrar a nossa seleção em mais um desafio na caminhada pelo nono título. Cachoeira versus Alagoinhas. E atenção, não será permitida a entrada no estádio com garrafas de vidro e objetos perfurocortantes. Liga Cachoeirana de Desporto. Secretaria de Esportes, Prefeitura de Cachoeira, Terra Mãe da Liberdade.
3: Então tá aí a chamada do futebol domingo em Cachoeira, no estádio 25 de junho. Eu ouvi bem o preço do ingresso, Reginaldo? Eu ouvi bem, Reginaldo? O preço do ingresso em Cachoeira, Cachoeira, Bahia, Cachoeira e Alagoinhas. Olha aí. Em casa, domingo, Cachoeira e Alagoinhas.
5: Alagoinhas. É domingo, dia 27 de setembro, às 3 da tarde, no Estádio Municipal, 25 de junho. Ingresso apenas R$10.
3: É isso mesmo. É isso mesmo. Vai encher, cara? Oi? R$3. Tá aí, um abraço ao pessoal da Liga. 6:20, Eduardo, Reginaldo quer falar, Reginaldo ontem trouxe a palavra da prefeita Eliana Gonzaga aqui no programa, prefeita de Cachoeira, falando sobre a festa dos evangélicos, né? Amanhã, sexta e sábado, 19º, né?
6: 19º.
3: 19º, as comemorações do Dia do Evangélico em Cachoeira, na Orla?
6: Não, no Jardim Grande.
3: Jardim Grande, onde é o Jardim Grande?
6: Na Orla
3: de Cachoeira.
6: Sim.
3: Jardim Grande, festa dos evangélicos. Eu soube que tem
6: o palco
3: Cassiane, e Valesca Maíssa.
6: Isso.
3: Eu vi um vídeo do pastor Papita. Organizando lá, né?
6: Um
3: dos organizadores.
6: Sim.
3: Então vai ser uma benção, né? Xavier do Filé, bom dia. Bom dia, Reginaldo. Eu disse aqui, bom dia, Guedes. Bom dia, Reginaldo.
6: Bom dia, Xavier.
3: 6:21.
6: Bom dia, Eduardo Guedes. Bom dia a todos os amigos ouvintes. Chegando nesta manhã de quinta-feira, abraçando a você, meu amigo, a você, minha amiga. Aonde você estiver, que Deus abençoe, proteja e guarde sua vida, sua casa, seu trabalho e sua família. Ou seja, a nossa casa, o nosso trabalho, nosso lar e a nossa família. Tá certo? Então, hoje é quinta-feira, então quero abraçar a cada um de vocês. A dar paz para todos os meus irmãos e minhas irmãs de todas as denominações. Que tenhamos um dia abençoado, sob a proteção do nosso Deus. Tá certo? Então, valeu. Vamos de notícia, vamos de informações. E olha que os alunos universitários de Cabaceira do Paraguaçu passou um momento, meu, um momento ruim. Olha só, alunos universitários de Cabaceiras do Paraguaçu enfrentaram uma situação inusitada na noite da última terça-feira, dia 22, durante o retorno para o município após as aulas. Segundo relatos enviado ao Informe Cruz, ao qual nós estamos passando para vocês agora, o ônibus que realiza o transporte dos estudantes para as instituições de ensino apresentou um problema e quebrou no centro universitário MM, ou seja, Maria Milza, Unimã, em Governador Mangabeira. Os estudantes são de diferentes instituições, entre elas Federal da Bahia, Federal do Recôncavo da Bahia, Faculdade Brasileira do Recôncavo, e FBRB e Unimã. Além de acordo com os alunos, inicialmente foi enviado uma van, conhecida como Topic, para auxiliar no transporte, mas o veículo não foi suficiente para atender todos os estudantes. Posteriormente, o proprietário da linha encaminhou um caminhão para realizar o transporte. Parte dos alunos conseguiu retornar de carona, enquanto a maioria voltou para a Cabaceira do Paraguaçu na carroceria do caminhão. Os estudantes relatam ao Informe Cruz que essa não seria a primeira vez que o ônibus apresenta problema, causando dificuldade no retorno para casa. Apesar da situação, segundo os relatos, todos conseguiram retornar com segurança, sem maiores ocorrências.
3: 6:24, 6:24 na Bahia. Olha só, incêndio de grandes proporções atingindo área de vegetação aqui em nosso estado, aqui na Bahia. Um incêndio de grandes proporções atingiu uma área de vegetação na tarde de ontem, dia 23, na região de Caetité, no sudoeste da Bahia. Uma fumaça densa se formou na região. Segundo a Secretaria de Meio Ambiente do município, as chamas começaram por volta do meio-dia em um local que fica em uma área urbana conhecido como Alto do Brás. Nenhuma casa fica próxima do local, não há registro de feridos. Apesar disso, idosos buscaram atendimento médico nas unidades de pronto atendimento no município, devido aí a problemas respiratórios, muita fumaça. Até a atualização das informações, o Corpo de Bombeiros Militar da região lá de Guanambi, que é uma cidade vizinha a Caetité, atua aí para combater as chamas. Em nota, a Secretaria de Meio Ambiente informou que um processo de investigação está sendo instaurado para determinar aí se o incêndio foi ou não criminoso.
6: A espera acabou. Começa hoje, quinta-feira, dia 24, a Expo Cruz, uma das principais vitrines de negócios e empreendedorismo de Cury das Almas. A abertura oficial será realizada às 10 horas da manhã na Praça Senal do Temístocles, dando início a 4 dias de programação que segue até domingo. Chegou o momento de viver tudo o que preparamos para essa edição. A Expo Cruz é uma vitrine para os nossos empreendedores, movimenta a economia e também cria um grande ambiente de encontro e oportunidade, destaca o Rony Carvalho, vice-prefeito daquela cidade. A Expo Cruz segue até domingo oferecendo uma experiência para toda a família e fortalecendo quem produz, vende, empreende e gera oportunidade no município.
3: Expo Cruz?
6: É Expo Cruz.
3: Começa hoje?
6: Começa hoje.
3: Então deve ir até domingo, né?
6: Ah, até domingo.
3: Você disse que é 4 dias. Deve ser no centro, né?
6: No centro.
3: Temístocles.
6: Praça Senador Temístocles.
3: Ali a Praça da Cofel.
6: Todo mundo conhece como Praça da Cofel. Não tem jeito mesmo.
3: Praça dos Bancos, Praça da Cofel, Praça da Igreja da Matriz.
6: Praça da Igreja.
3: É gigante mesmo. Aquela praça.
6: É, sim. Muito
3: Cruz grande. Das Almas, Bahia, Terra Boa. Boa, viu? Terra maravilhosa. Gosto muito de Cruz das Almas. Na realidade, seu Reginaldo, eu gosto muito das cidades do Recôncavo Baiano. Quando eu vou em Cruz das Almas, eu fico feliz. Quando eu vou em Mangabeira, muito feliz. Aí vou em Cachoeira, nem se fala. São Félix também. Maragogipe, minha terrinha. Muritiba, a gente mora. Então é assim, né? O Recôncavo, Cabaceiras do Paraguaçu também é uma excelente cidade.
6: Também.
3: São Felipe, Almeida, Sapeaçu. Eita, Santo Antônio de Jesus, aí é a mais próspera, né?
6: É isso.
3: É a mais movimentada da região. Nazaré de Diodato aí, ó. Um abraço aí o pessoal também de Aratuípe. Isso. Lá em Maragogipinho, terra que faz aquelas peças de cerâmica.
6: Muito bonito.
3: Então, né? Tá aí, um abraço aí o pessoal de Maragogipinho. Alô, Denismar. Denismar é dessa região aí, viu? Vamos às notícias, às informações. 6 horas e 28 minutos na Bahia. Olha aí. A justiça afastou servidoras de instituição para idosos na Bahia após denúncias de irregularidades, viu? A justiça determinou o afastamento imediato de 2 servidoras públicas que atuavam em instituição para idosos em Porto Seguro, no extremo sul da Bahia. A decisão proferida atende a pedidos cautelares apresentados pelo Ministério Público da Bahia em uma ação que apura irregularidades na gestão dos benefícios previdenciários e assistenciais dos idosos acolhidos na unidade. É aquela questão, quando um idoso vai para uma casa de repouso, uma casa de acolhimento, uma casa de idosos, o benefício daquele idoso, ele é recebido pelos administradores daquela instituição. Sim. Para a manutenção do próprio idoso. Então as servidoras, elas foram proibidas de exercer qualquer função na instituição e de se aproximar ao menos 100 metros de lá dos residentes. Em caso de descumprimento, multa de R$2.000 por dia que foi impetrada aí pela justiça. Os novos pedidos foram apresentados pela promotoria de justiça, uma promotora, a doutora Lair Faria de Azevedo, após relatos de coação, ameaças e agressão envolvendo um familiar de um dos idosos, além de denúncias de assédio moral e violência psicológica contra um residente da instituição. As investigações começaram, foram realizadas pela 5ª Promotoria de Justiça lá de Porto Seguro e identificou que 14 idosos deixaram de receber 30% dos seus benefícios entre abril e julho deste ano. Então tá aí, então eles recebem 30% do benefício, eu não sabia.
6: Olha aí.
3: Tem um acordo aqui, viu? 30% do benefício para que eles não possam ficar sem din-din no bolso. 6,5.
6: Olha, o Hospital São João de Deus, unidade sob gestão agora da Fundação José Silveira, vem realizando cirurgias de redução de mama, ampliando o acesso da população de Cachoeira e região a procedimentos especializados pelo Sistema Único de Saúde, o SUS. A mamoplastia, que é uma redutora indicada para pacientes que apresentam excesso de tecido mamário associado a desconfortos físicos, como dores nas costas, no ombro e no pescoço. Para a paciente Adeliceide Ferreira, a experiência foi marcada pelo acolhimento, pela segurança durante o atendimento. Diz ela, foi tudo muito tranquilo. Fui muito bem atendida, recebi bastante atenção dos profissionais, saí da cirurgia sem sentir dor e agora estou feliz e ansiosa para ver o resultado.
3: Começa amanhã o seminário para casais ADECAL, Assembleia de Deus de Cruz das Almas, de 25 a 27 de setembro. Começa amanhã com palestras, os palestrantes, o pastor Rivaílson, o pastor Raul Santos, pastor Chico Malaquias, Jane Franri, casal abençoado, bom dia, rapaz. Pastor Evilásio Bastos, Cruz das Almas. Tudo vai acontecer no CETEP Alberto Torres. Então, amanhã, sexta-feira à noite, começa com a palestra, viu? Sábado, a programação às 13h30, com testemunho, palestras e coffee break, palestras. No domingo, tem palestras, testemunho e almoço. Então, tá aí, viu? Está aí esse evento que começa amanhã da ADECAL Cruz das Almas. É esse seminário para casais. É um reencontro, na realidade, né? Quando um casal tira um tempo, vai tirar esses dias aí para estarem juntos, aprendendo mais sobre convivência, sobre respeito, sobre admiração e, em especial, sobre a vida com Deus. Os organizadores, coordenadores, Cleide Araújo e Sidney Araújo, meus amigos, um abraço. E também aí um abraço ao pastor Cláudio Bastos, que é o pastor-presidente da ADECAL Cruz das Almas, Bahia. 6h33. Bom dia na presença do Senhor. Glória a Deus. Guedes está aqui dando um bom dia aqui, viu?
6: Amém.
3: Bom dia, chefe. Deus abençoe sua vida. É assim mesmo. Ontem eu mandei uma foto de mamãe para ele, ele acabou ligando, não aguentou a saudade, não foi antes. Luciene, Padre Piazza, bom dia. Rosa de Cachoeira, o que foi, Rosa? Bom dia, Rosa, vovó Rosa, bom dia.
7: Bom dia, que Deus abençoe nosso dia.
3: Bom dia. Um abraço, bom dia Guedes, manda um abraço especial para Reginaldo aqui, Oreia, Correria.
6: Valeu, pastor Marcos, um abraço.
3: Bom dia, Rosalvo, esse número aqui não atende ligação, seu Rosalvo. Hélio de Sátiro Dias, Hélio, Eduardo, tem uma festividade do Grupo das Senhoras, Assembleia de Deus em Sátiro Dias, presidência do pastor Ednalvo Lima. Olha aí, pai.
6: Olha aí.
3: Obrigado aí pela lembrança, pelo convite. Pastor Ednalvo Lima, Departamento de Senhoras. Prepare o coração e convide sua família, Sátiro Dias. Olha aí, coisa boa. 26 e 27 de setembro, 18h30, Assembleia de Deus de Sátiro Dias, na Avenida das Palmeiras, 289. Vai ser uma bênção, viu? Senhor, dai-me... Cadê, rapaz? Dá-me desta água. Olha aí, eu também quero. Eu também quero o seu Hélio aí de Sátiro Dias. Vamos continuar ouvindo o povo. O povo tem vez e voz. Raimunda da Pumba, bom dia com café. Bom dia. Joanice Cruz das Almas, bom dia com borboletas. Nau Nego Bom. Tá mandando um bom dia aqui, viu, Reginaldo? Falando em Náudego Bom, Reginaldo, sim. Tem uma final domingo, né?
6: Tem.
3: Você já falou dessa final?
6: Ainda não.
3: O que é que vai acontecer de esporte também no domingo? Domingo eu sei que a seleção de Cachoeira vai jogar. À tarde, à 15 tarde. Horas, no estádio 25 de junho, contra a seleção de Alagoinhas. Agora é mata-mata. Agora Cachoeira é mata-mata. Tem que fazer o resultado logo domingo.
6: É, vamos ver se
3: um abraço a Nilzete e Vera lá na Ladeira da Cadeia, torcedores diferenciadas.
6: Isso.
3: Da seleção de Cachoeira.
6: E domingo pela manhã haverá a decisão final do campeonato Interbairro em Cachoeira, no Campo da Manga, às 8h30 da manhã, meu irmão. Campeonato
3: a final do Interbairro?
6: É, sim.
3: Quem vai jogar no Campo da Manga domingo, Reginaldo?
6: Morumbi versus Rua da Feira.
3: Olha aí, tá, clássico, viu?
6: É clássico.
3: Fica perto ali uma da outra.
6: Pertinho, é.
3: Morumbi e Rua da Feira.
6: Morumbi e Rua da Feira, pela manhã, 8h30 da manhã, no Campo da Manga, decisão final do campeonato Interbairro da cidade de Cachoeira. Então você é o meu convidado todo especial. Você que gosta de futebol, como cachoeirano, sanfelista, muritibano, gosta muito de futebol, tá certo? Então esse é um convite para vocês. Domingo pela manhã, no Campo da Manga, decisão final do campeonato Interbairro versus Morumbi versus Rua da Feira. Então é desse domingo no Campo
3: olha
6: da Manga.
3: Aí a festa, viu? Então tem futebol para todo gosto.
6: Tem sim.
3: Guedes está mandando aqui, Reginaldo, 7 graus aqui. Viu?
6: Misericórdia, Guedes.
3: 7 graus.
6: Você está acostumado, meu
3: é,
6: irmão.
3: Eu não vou não.
6: Eu também não vou não, viu, velho?
3: Calor eu até suporto, mas frio demais, meu amigo.
8: Não, Julita. Bom dia, Guedes, bom dia, bom dia. Deus abençoe teu dia, Guedes.
3: Valeu, bom dia.
8: Guedes, valeu, valeu.
3: Aí a Julita, ela está em Cruz das Almas. Que foi Simplício. Simplício está em Bom Jesus dos Pobres.
9: Simplício de Bom Jesus, passando para dar a paz do Senhor para todos e informar que está uma mortandade de peixe na área de Cabo Sul até a área ali, tão grande. Daquela plataforma que fica ali na ponta de Nossa Senhora, ali que está colocando produtos na água e matando peixe tudo, vindo peixe para a terra. É uma mortandade grande. Isso aí que ia pegar para pesquisar, mas até agora nada.
3: Então, Simplício está falando aí da tristeza que está acontecendo em Salbara, Cabo Sul, mortandade de peixes.
6: Eita!
3: Muitos peixes mortos que as autoridades possam investigar para determinar o que é que está acontecendo por lá. Eduardo, eu estou ligado no programa Albérico do Bom Sucesso, Genival é Cruz das Almas. Bom dia, Guedes. Bom dia Isabel, aí na região de Boa Vista.
6: É, São Félix.
10: Senhor, bom dia, Eduardo.
3: O áudio está bem baixo, rapaz.
10: Eduardo, veja que absurdo. Eu acabei descobrindo por que, que o peixe no Brasil está tão caro. O Brasil era para ser o maior produtor de peixe, mas os peixes do Brasil estão sendo levados para fora para ser criado em cativeiro. Enquanto os pescadores aqui estão sofrendo, né? Os chineses estão dominando todo o país, né? E agora descobri que a China assumiu a produção dos peixes tradicionais do Amazonas, a Indonésia e a Tailândia, e principalmente a China. E eles estão levando os peixes daqui, criando lá e mandando para cá de volta, né?
3: Então, aí ele leva e depois vende, é isso mesmo, Isabel?
10: Assim como, né, aconteceu com o ouro. Portugal veio, nos roubou, levou todo o ouro para Portugal. E hoje, né, nós somos um país que diz, né, que não vai deixar mais o país ser colônia, mas o Brasil continua sendo colonizado.
3: O Brasil, de acordo com Isabel, continua sendo colônia. Valeu, Isabel, Deus abençoe sua vida, obrigado aí, a gente ouve opinião e respeita as opiniões dos ouvintes. Eduardo, me desculpa, foi passando o algodão no celular, apertei o botão e ligou para aí, você manda, Rosalvo. Você manda falar com você, é um privilégio, porque esse telefone da rádio, ele não atende ligação, porque ele é conectado em um computador. Antônio Cachoeira, Eduardo, ouvi dizer que a final é no Morumbi, viu? A primeira foi no Campo da Manga, procura saber direitinho aí, viu, seu Reginaldo? Antônio de Cachoeira está dizendo aqui, ó, ouvi dizer que a final é no Morumbi. A primeira foi no Campo da Manga. Procura saber direitinho aí qual foi o placar do primeiro jogo, rapaz. Procura saber aí, Reginaldo, para a gente dar informação completa. Bom dia, dupla dinâmica, aqui é Neto Gravatá, Tacilda e Muritiba. Bom dia, Tacilda.
11: A paz do Senhor, irmão Reginaldo, irmão Guedes, que Deus dê um bom dia a cada um de nós. A Bíblia diz, se Deus é por nós, quem será contra nós? Ô glória, só vitória.
3: 6h40, Jorge Amargosa, Bahia. Alô, Guedes, olha, tem gente de Amargosa aqui, viu, Guedes?
12: Bom dia, Guedes, paz do Senhor, meu irmão. Um bom dia também para a outra abençoada aí do lado, que esqueci o nome dele. Aqui é Jorge Mendes de Amargosa, essa rádio é uma benção. Eu mando um alô também para o meu pastor Luciano, seu doutor Jesus, Chaveiro Fama, minha pastora Nealita, a esposa dele. Esse programa é uma benção.
3: Valeu, Jorge.
12: Essa rádio é um culto de lá.
3: Ô, meu irmão.
12: Jesus abençoe vocês todos.
3: Valeu. Fala, Daniel de Oliveira dos Campinhos.
13: Bom dia com Jesus. Deus é fiel, sempre fiel. Só agradecer.
3: Valeu.
13: Obrigado, Deus. Obrigado, Deus.
3: O resultado foi 0-0. Antônio disse aqui. O primeiro jogo foi 0-0, Reginaldo. 0-0. 0-0. É, rapaz, que saudade aí do Newton Nogueira. Essa semana nós perdemos o Newton Nogueira, um dos maiores narradores de futebol do estado da Bahia e do Brasil. E o 0-0 se eternizou na voz de agora saudoso Newton Nogueira.
14: Hora certa.
3: 6h41.
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10: Seis horas e 47 minutos, 6:47. Seis e 47, quinta-feira, dia 24, né? 24 de setembro, conhecido como hoje. Eduardo, a China e outros países estão levando os peixes daqui para criar e vender de volta para cá. Pode pesquisar aí que você vai encontrar. Eu vi a reportagem. Beleza, Isabel. Eu tô só achando interessante. Eu não duvidei, não, viu? Deus abençoe sua vida. Últimas notícias, 6 horas e 47 minutos. Tem tanta coisa que vai lá para fora, não é só o peixe, não. As frutas, Isabel, quando são selecionadas para serem levadas lá para fora, são as melhores.
11: Café?
10: São as melhores. O café
11: muitos anos
10: só vai de qualidade.
11: Só vai de qualidade.
10: Qualidade.
11: É.
10: Eu vi uma separação, eu vi uma peneira, Reginaldo, de limões.
11: Isso.
10: Para serem levados para a Europa.
11: Aqueles Tahiti limpos.
10: Se tiver uma mancha.

0: amigo, não, manche uma sujeirinha antes, se não tiver lavado. Não vai não, meu irmão, não vai não. Olha aí, Ronaldo Aragão, Zezinho, novos treinadores das seleções do mundo, viu? Aí só tem fera, viu? Começa aí a data FIFA, ele mandou aqui o Zidane, o rapaz, só tem fera. Company, o Jorge Jesus, eu não sabia que esse povo estava em seleções. 6 horas e 48 minutos e Reginaldo Nascimento vai estar torcendo, vestido com a camisa amarelinha pela seleção brasileira nos amistosos.
1: Há muito tempo,
0: Reginaldo. Reginaldo e Edson Amorim de Conceição da Feira. Meu amigo Beto Ferreira lá de Mangabeira.
1: Há muito tempo eu deixei de fazer isso, meu irmão.
0: 6h48.
1: Olha, três pessoas da mesma família ficaram feridas após o carro em que estavam bater de frente contra um poste na manhã de ontem, dia 23, em uma estrada vicinal da cidade de Conceição do Coité, na região cinzaleira. As vítimas tiveram ferimentos leves. Conforme a Brigada Águia,

0: para clientes de alto poder aquisitivo, viu? Isso aqui na Bahia.
1: Ixi.
0: Movimentando aí mais de 9 milhões e 600 mil reais. Um grupo suspeito de vender drogas a consumidores de alto poder aquisitivo movimentou mais de 9 milhões e meio em operações bancárias, segundo a Polícia Civil. A estrutura, toda essa estrutura é alvo da Operação Iceberg, realizada hoje, agora, dia 24, em Salvador, Santo Antônio de Jesus, Vitória da Conquista e Ilhéus, na Bahia, e em Aracaju, em Sergipe. Segundo as investigações, médicos, empresários, advogados e outros profissionais de alto poder aquisitivo estão entre os clientes. As drogas eram os entorpecentes, as drogas eram anunciadas em perfis no Instagram, nas redes sociais, negociado por mensagens privadas e pagos principalmente via Pix. Na capital baiana, os alvos estão distribuídos nos bairros do Itaigara, Alto do Itaigara, Caminho das Árvores, Horto Florestal, Pituaçu, Jardim Armação, Piatã, Federação, Mussurunga e Arenoso. A operação está acontecendo agora porque as drogas estavam sendo anunciadas no Instagram, meu amigo.
1: Meu Deus.
0: 6h52.
1: Um homem de 21 anos foi preso pela Polícia Civil, isso ontem, no bairro Alegreste, em Santo Estevão. Em cumprimento ao mandado de prisão preventiva por reiteradas agressões contra uma adolescente de 16 anos. Deixa eu ver o que é que diz mais aqui. De acordo com informações... policiais, o homem já havia sido preso em flagrante em 2024, após agredir fisicamente a adolescente e descumprir uma medida protetiva de urgência. Em julho deste ano, ele voltou a descumprir a determinação judicial ao se aproximar da vítima e fazer ameaça de morte. Diga-se passagem que essa jovem de 16 anos é sua companheira, viu? Então, pronto. Então, ele é investigado por estupro de vulnerável, conforme as apurações. A aproximação entre os envolvidos teve início quando a vítima tinha 12 anos. Com o cumprimento do mandato, o homem foi conduzido à unidade policial, onde passou pelos procedimentos legais cabíveis e permanece custodiado à disposição do Poder Judiciário.
0: Rubem Júnior, me auxiliando e me ajudando aqui, mandou: a China ultrapassou o Brasil e assumiu a liderança mundial na produção de tambaqui, transformando o peixe amazônico em uma commodity da aquicultura global. O país asiático aplicou aí ao Colossoma o mesmo modelo industrial que já consolidou como maior produtor mundial de proteína aquática, planejamento de longo prazo, forte apoio estatal, integração logística e produção em larga escala. Confirmando aí o que falou a Isabel, minha amiga Isabel. Reginaldo, bom dia.
1: Um grande abraço a cada um de vocês, um bom dia. Com a permissão de Deus, eu estarei aqui com vocês amanhã, nesse mesmo horário. Bom dia a todos.
0: No programa do meio-dia, eu vou falar sobre aquela operação em Feira de Santana. Houve um confronto na Noite de Cerqueira. E o comandante da polícia disse que policiais agiram dentro do protocolo durante a ação que terminou com duas mortes em Feira de Santana. Trago detalhes ao meio-dia, porque agora temos o horário eleitoral gratuito e na sequência Valmir Júnior e o Manhã 10. Bom dia!
2: 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Hora certa.
0: 6h55.
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0: no livro de 1 Timóteo, capítulo 4, começando no versículo de número 6. Propondo essas coisas aos irmãos, serás bom ministro de Jesus Cristo, criado com as palavras da fé e da boa doutrina que tens seguido. Mas rejeita as fábulas profanas e de velhas, e exercita-te a ti mesmo em piedade. Porque o exercício corporal para pouco aproveita, mas a piedade para tudo é proveitosa, tendo a promessa da vida presente e da que há de vir. Esta palavra é fiel e digna de toda aceitação, porque para isto trabalhamos e lutamos, pois esperamos no Deus vivo, que é o Salvador de todos os homens, principalmente dos fiéis. Manda essas coisas e ensina-as, ninguém despreze a tua mocidade, mas ser o exemplo dos fiéis, na palavra, no trato, na caridade, no espírito, na fé, na pureza. Persiste em ler, exortar e ensinar até que eu vá. Não despreze o dom que há em ti, o qual te foi dado por profecia, com a imposição das mãos do presbitério. Medita essas coisas, ocupa-te nelas, para que o teu aproveitamento seja manifesto a todos. Tem cuidado de ti mesmo e da doutrina, persevera nessas coisas, porque fazendo isto, te salvarás tanto a ti mesmo como aos que te ouvem. Amém. Meus amados irmãos e meus amados amigos, sempre falamos da necessidade do homem estar preocupado com a salvação. E é importante estar sempre falando da salvação, da vida futura, da morada no céu, porque também nós sabemos, apesar de falarmos pouco, mas sabemos que existe também morada no inferno. Ou seja, quem não vai para o céu, vai para o inferno. O inferno é um lugar de sofrimento, um lugar de dor. A própria Bíblia Sagrada diz que lá o fogo não se apaga, o bicho não morre. Vai ser um local de sofrimento, é um local de sofrimento eterno. Mas o céu é um lugar de paz, é um lugar de descanso, é um lugar de alegria. E quem for para o céu vai morar eternamente com o nosso Deus. Então, é importante que as pessoas estejam preocupadas com a salvação. E meus amados irmãos e amigos, Deus não fez o homem para se perder. Deus não fez o homem para ser condenado. Deus não fez o homem para ir para o inferno. Ele fez o homem à sua imagem e semelhança, para que ao mesmo tivesse contato com ele todos os dias e pudesse um dia ir morar para sempre no céu. É esta a vontade de Deus. Mas, infelizmente, o homem pecou e se afastou de Deus. E está escrito na Bíblia que o salário do pecado é a morte. E para a tristeza de Deus e também daqueles que servem a Deus, a cada dia o homem vai se envolvendo mais no pecado. O homem vive a busca da liberdade irresponsável, o homem vive a busca das aventuras que satisfaça os seus desejos carnais, e a cada momento esse pecado vai se multiplicando e as pessoas vão se afastando de Deus. Meus amados irmãos, olhando para a prostituição, para a violência, Deus não fez o homem e a mulher para estarem jogados em situações desse tipo. Deus fez o homem para que ele vivesse ao lado da sua família, vivesse em paz com a sua família, vivesse em paz com os seus semelhantes, vivesse adorando a Deus. E Paulo, conversando com Timóteo, eu quero chamar a atenção, inclusive, daqueles que já servem a Deus, daqueles que adoram ao Senhor, para o último versículo que lemos, que está em 1 Timóteo, no capítulo 4, e o versículo 16. Tem cuidado de ti mesmo e da doutrina, persevera nessas coisas, porque fazendo isto, te salvará tanto a ti mesmo como aos que te ouvem. Queremos chamar a atenção para aqueles que já servem a Deus, para aqueles que ocupam posição de liderança nas igrejas. É necessário que aqueles que servem a Deus, aqueles que ocupam cargo de liderança na igreja, tenham a preocupação de estarem sendo sempre fiéis ao nosso Deus. A responsabilidade de cada pastor, de cada obreiro, de cada missionário, de cada missionária ou pastora, é estar conduzindo as pessoas ao encontro de Deus. E aí Paulo chama a atenção de Timóteo dizendo, olha, tenha cuidado de ti mesmo. Se o obreiro, se o pastor, se a obreira ou a pastora tem cuidado de si mesmo, está preocupada ou preocupado com a sua salvação, com certeza ele vai ou ela vai se preocupar em conduzir também as demais pessoas para ir morar no céu com o Senhor. Se eu desejo a morada no céu, se eu estou caminhando para ir morar no céu, eu vou lutar para que as pessoas que estão próximas a mim, para as pessoas que estão me ouvindo, para que as pessoas estejam me vendo, elas também cheguem um dia ao céu, ao lugar que Deus preparou para todos os homens. E aí, meus amados irmãos, é importante que cada pessoa que está ocupando um cargo de liderança tenha uma preocupação maior de estar fazendo sempre a vontade de Deus, servindo ao Senhor, porque Jesus vem buscar os fiéis da terra. E está escrito também no versículo 10, porque para isso trabalhamos e lutamos, pois esperamos no Deus vivo, que é o Salvador de todos os homens, principalmente dos fiéis. Então Jesus Cristo vai tirar da terra para morar no céu aqueles que são fiéis a Ele. E quem é fiel está adorando ao Senhor, servindo ao Senhor e também preocupado em que as outras pessoas que estão lhe ouvindo e lhe vendo possam também ir morar no céu com Jesus Cristo. Aí, Paulo então chama a atenção, tenha cuidado de ti mesmo e da doutrina. E aí, meus amados irmãos e meus amados amigos, é importante também que estejamos sempre ensinando a doutrina do Senhor. A palavra do Senhor, a Bíblia Sagrada. É bom observar que está escrito na própria Bíblia que existem pontos difíceis de serem entendidos e que os indoutos torcem para a própria perdição. Então, é interessante observar algumas mensagens que às vezes a gente está ouvindo. Se essas mensagens confirmam com o que está na palavra de Deus, na Bíblia Sagrada ou não. Aquele que serve a Deus, aquele que tem compromisso com Deus, ensina o que está na Bíblia Sagrada, o que está na palavra de Deus. Aquele que tem compromisso com Deus e quer ir morar no céu, ele está vivendo de acordo à palavra de Deus. Paulo diz, tem cuidado de ti mesmo e da doutrina. Se nós nos preocupamos em ensinar as doutrinas bíblicas, se nós nos preocupamos em ensinar a palavra de Deus, com certeza, muitas pessoas que estão ouvindo vão viver também de acordo à vontade de Deus. E quando Jesus Cristo voltar para tirar os salvos da terra, para tirar os fiéis da terra, ele ou ela vai estar também entre os salvos, entre aqueles que abandonaram o pecado e decidiram viver uma vida para Deus. E como é bom, irmãos e meus amigos, viver para Deus. A Bíblia nos mostra que o mundo jaz no maligno. E é por isso que a gente está vendo tanta miséria, tanta destruição. Mas é para aqueles que não vivem com Deus. Está escrito também que o inimigo veio para matar, ele veio para roubar, ele veio para destruir. É esta ação do maligno. Quantos jovens de 17, 18, 19 anos são destruídos, são assassinados, são violentados a cada dia? Tudo isto são ação ou ações diabólicas que está trabalhando para destruir o homem e a mulher. Mas aqueles que andam com Deus, aqueles que servem a Deus, vivem uma vida de paz. E eu posso dizer que vivem também uma vida feliz. Porque ele tem convicção que a cada momento que o pecado vai se multiplicando, é porque também está se aproximando a volta gloriosa de Jesus Cristo. Jesus Cristo está voltando. Meu irmão e minha irmã, tenha cuidado de você mesmo. Você precisa ir morar no céu. Eu tenho que ter cuidado de mim mesmo, porque eu também preciso ir morar no céu. E eu e você precisamos ter cuidado com a doutrina, com os ensinamentos de Deus, com o que está escrito na Bíblia Sagrada, na Palavra do Senhor. Porque se ensinarmos as outras pessoas, e não só ensinarmos, mas vivermos também. Porque é importante vivermos de acordo com a Palavra de Deus. E ensinarmos as outras pessoas, com certeza, vamos alcançar a salvação. E aqueles que estão nos ouvindo também vão alcançar a salvação. E é esta vontade de Deus que todos os homens, todas as mulheres, cheguem ao conhecimento da verdade, se arrependam dos seus pecados, para ir morar no céu com Jesus Cristo. Amém. Vamos orar. Poderoso Deus Pai que estás nos céus, aqui estamos, Senhor, mais uma vez na Tua presença, transmitindo, Senhor, a Tua palavra. Deus eterno, Deus maravilhoso, e Te pedimos, Senhor, que visite a cada um. Tu conheces, meu Deus, as necessidades, Pai Celestial. Aqueles que se encontram enfermos, Tu és o médico dos médicos. Com o Teu poder, Senhor, eu Te peço, repreenda toda a enfermidade. Deus querido, Deus maravilhoso, visite também as famílias. Quantas famílias estão sofrendo. O inimigo tem lutado para destruir as famílias. Mas Deus, meu Pai, Tu és o príncipe da paz. Que a paz, Senhor, e a Tua paz possa reinar em cada lar. Na vida desta mulher, na vida deste homem, também dos filhos. Que a Tua paz esteja em cada vida. Deus eterno, Te pedimos também por aqueles que estão enfrentando dificuldades financeiras. Tu és, Senhor, o dono da prata e do ouro. Abre portas, meu Deus, para aqueles que estão necessitados. Também Te peço, Senhor, que continue dando prosperidade àqueles que têm sido fiéis a Ti. Deus eterno, Deus poderoso, eu Te agradeço por tudo. Amém.
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0: Ai, pronto, já estou aqui, gente. Bom dia pra vocês aí mais uma vez, meus queridos e amigos. Bom dia pra você que tá aí.
1: Bom dia! Bom dia! Dia lindo!
0: Ai, pipoca bagaceira no caminho da feira que fazia poeira. Alô, gente, bom dia, meus amigos correligionários. Meu Deus, falei lindo. Logo cedo, falando bonito assim, gente. Poxa, aqui pra nós, né? Oh, obrigado, Senhor, pela sua sabedoria que colocaste em mim. Falando tão lindo e maravilhoso assim. Gente, é o seguinte, bom dia pra vocês. Né? Antes de mais nada, quero parabenizar você que faz aniversário hoje. Se você está fazendo aniversário hoje, né? E outras pessoas falam assim, tá ficando mais velhinho. E aí, velhinho? E aí? Vai ficar mais velhinha. Não leve em consideração. Não leve. Isso aí é inveja, né? Porque você está sobre a terra mais tempo que essa pessoa. E essa pessoa tem inveja da sua idade. Né? Aí você pergunta a ela, será que você vai chegar à minha idade? Tomara, porque hoje tá complicado, hein, meu amor? É, então, para você que faz aniversário hoje, parabéns para você nessa data querida. Muitas felicidades, muitos anos de vida. Eu mando parar e cantar parabéns para todos vocês. Parabéns para você no seu dia maravilhoso. Deixa eu ver os meus amores aqui, vamos lá.

0: Beijos, meus amores, bom dia. Deixa eu mandar aqui uma mensagem aqui maravilhosa aí, né? Gente, atenção, seminário de paras casais, ADECAL, tá? Presta aí, bota na agenda aí, porque vai ser muito bom, vai ser bom demais. Vai ser o seminário para casais ADECAL, dia 25 e 27 de setembro, então começa amanhã, né, galera? Não é, meu amor? Começa amanhã, então, né? O endereço é CETEP, Alberto Torres é o nome da rua, Cruz das Almas, Bahia, município aí muito bonito. E atenção, vai ser um momento aí especial para fortalecer o amor, renovar as alianças e edificar vida a dois, né? Ai, ai, alma gêmea, carinho. Tem nada a ver uma coisa, é gospel, tá bom, gente? É gospel. Vamos lá, gente! Palestrantes, pastor Revailson. Revailson. Não, é Rivalilson. Pastor Rivalilson. Tá, que mais? Pastor Raul Santos, pastor Chico Malaquias, Jane, Frani, que mais? Pastor Evilásio Basto. Começa sexta-feira, dia 25/9, à noite, 19 horas, palestra de abertura. Sábado, teremos aí, a partir de 1 hora e 30 minutos, testemunho, palestra com coffee break. Noite, palestra com jantar, hein? Aquele jantar maravilhoso, eita, nós. Domingo, dia 27/9, manhã, 8h30, palestra, coffee break, testemunho, almoço de encerramento. Tá? E é um seminário para casais ADECAL, tá bom? É um encontro aí preparado para você e seu cônjuge. Venha participar, você e o nosso convidado. Você é o nosso convidado. Será um tempo de aprendizado aí, comunhão, restauração e fortalecimento dos casamentos. Isso é importante, hein, gente? Muito importante!
1: Brasil!
0: Abração para Hudson. Alô, Hudson, bom dia, Hudson, você tá bem? Como é que você tá, menino? Tudo tranquilo? Beleza!

0: Manhã 10, bom dia. Deixa-me apresentar a figura.
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0: É um prazer inenarrável, indescritível, inoxidável estar com você nessa manhã. Tá tomando um cafezinho aí, né, gostoso? Ah! Eu falei que tá tomando um café aí gostoso, né? Tá bom, hein? É, você fala assim, tomando aí café. É, no feminino aí é complicado, né, gente? Ah, tá bom. Vamos colocar tudo em ordem, né, gente? Tudo em ordem. Tomando aquele café gostoso aí, hein? Que legal, que legal, que legal, que legal. Bom dia, Dona Maria! Dona Maria! Dona Maria tá aí na cozinha, né? Da Rádio Vox FM, preparando aquele café. Dona Maria, Deus abençoe a sua vida, viu? De forma maravilhosa. Entendeu? Deus abençoe mesmo a sua vida, né? Você tá aí cozinhando, fazendo aí o almoço aí, fazendo um café da manhã, mas você pode ter certeza que Deus está ouvindo todas as orações, todas as petições em relação ao seu filho, ao futuro do seu filho, ao lado profissional do seu filho, né? Pode ficar tranquilo que assim que ele fez aquela obra maravilhosa que a senhora testemunhou lá, né? Em Muritiba, só pode ficar tranquilo que não terminou não, hein? Tá abrangendo aí seu esposo, sua família, seu filho. Enquanto a senhora lava aí o copo, faz o café, Deus trabalha em sua vida, pode ter certeza. Na sua vida, Dona Maria, o tempo não parou não, hein? Pode ficar tranquilo. Vem surpresa, vem surpresa. Deus é um Deus de surpresa, Dona Maria. Tranquilo. Pois é, pois é. Imagina seu filho aí, né, galgando uma empresa maravilhosa, sendo contratado com um salário maravilhoso. Pode ficar tranquilo que já deu tudo certo. Dona Maria, bom dia!
2: Bom dia, Dona Maria, bom dia!
3: Bom dia! Bom dia! Bom dia lindo!
0: Pois é, pois é, pois é, pois é, pois é. Aí ela pega agora o... Como é que é, rapaz? O pano de prato e coloca no rosto. Meu Deus! Bem, do lado aí, está ele. É, Reginaldo Nascimento, o carequinha mais bonito da Rádio Vox FM. O Reginaldo Nascimento, quando eu fui aí no aniversário da Rádio, meu aniversário foi de quem? Foi da rádio? Foi de quem, hein, Eduardo? Eu estive aí comendo um tal de um churrasco gostoso, hein, meu irmão? Meu Deus, foi o quê, meu Deus? Ah, foi a confraternização, cara. Eu contando piada lá e Reginaldo Nascimento só dando rir, só rindo, se acabando de rir, meu Deus do céu. Pode uma coisa dessa, rapaz. Alô, Dudu, toma esse café aí, menino. Tá chegando aí dia 4. A partir das 2 da tarde já temos boletim informativo sobre aí as eleições de 2026. Tudo em dias, prefeito. Prefeito não, né, meu amigo? Pelo amor de Deus, né? Ah, deputado estadual, federal, senador, governador, presidente, tudo aí, sabe aonde? No cantinho da sua sala, no cantinho do quarto, da cozinha, com as informações no celular, no aplicativo, tudo que está acontecendo no Brasil, nas eleições, né? Aí no Brasil, em seu rádio. Pois é. A cobertura completa. Eduardo Guedes e equipe, né? Inclusive o Júnior. Esqueci o primeiro nome, ô Eduardo. Pô, tem que anotar aqui pra não esquecer, né? Pra vender mesmo, vender um negócio bem forte aí, vender. Poxa, Eduardo! Poxa! Deixa eu ver aqui. Já falei de todo mundo, já falei. Deixa eu dar aqui um alô pro pessoal que tá chegando aqui. É. Quem parte leva saudade de alguém. Eu arredo, meu amor.

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1: Hora certa.
2: Vamos lá, gente, 5 para as 8.
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1: Alô, gente, estou de volta aqui. Vamos lá, tô feliz, muito feliz, né? Alô, bom dia, meus amores! Bom dia pra você, pra mim, pra vovó, pra titia, pra maninho, pra maninha, meu Deus do céu! Bom dia! Vox FM, cadê meu oba? Meu oba! Bom dia! Vox FM! Minha galera linda, alô, povo lindo, alô, meus amores, deixe-me apresentar, por favor.
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1: Coisa linda! Prazer estar com você nessa manhã maravilhosa, tá bom? Quero abraçar com carinho, com amor, quem? Meus amigos, sabe, do peito. A Ângela Maria. Alô, Ângela. A Esther. A Vivi. Que mais? José, o Pedro Lopes. Juan Pablo. Cleia Silva. Alô, Cleia. Você tá bem, Cleia? Tudo certo com você? Beleza, Cleia. Ai... Acho que o nome dele é Diay. Alô, Diay, bom dia. O que mais? Aclécio. Aclécio também tá por aqui, né? Bom dia a todos vocês, sejam bem-vindos à minha humilde live. Ai. Muito obrigado a vocês que estão aí, né? Participando, obrigado por tudo aí. Meu nome é Valmir Júnior, conhecido carinhosamente como Tom Cruise. Porque há uma história por trás disso, né? E eu não posso jamais negar a veracidade da verdade do que me chamam de Tom Cruise, né? Eu estou em Salvador, Bahia. E assim, as pessoas me chamam de Tom Cruise Baianinho Torradinho da Bahia. Poxa, cara, eu não gosto muito disso não, né? Poxa. Ô, Wellington, bom dia, meu querido Wellington, bom dia. Eu tô aqui passeando pela orla de Salvador, aí eu pensei, ô, oh, Tom Cruise, aí a menina, não, né, não, menina, mas ele parece com Tom Cruise, parece com Leonardo DiCaprio. Falei, não é não, menina, você já viu o Leonardo DiCaprio torradinho? Para com isso. Mas, gente, isso não chega ao meu coração, porque eu sou um cara muito humilde, mas tão humilde que não dá pra calcular. Bem, vamos ao que interessa. Agora eu quero convidar vocês, porque vem o quadro, o prato do dia. E aí, vocês vão entrar no negócio, né? Vamos ser sócio desse negócio aí. Eliseu Ribeiro! Dal Lima! Obrigado! Gente, se não for pedir muito a vocês, tá? Claro que eu não gosto de pedir, né? Pedir é feio. Mas a humildade bate lá em cima, cara. E humildemente eu peço a vocês que se você não tiver com um copo na mão e do outro lado um pão tomando café, vai teclando aí até furar a tela, tá bom? Essa é a parceria. Essa é a parceria que nós temos aqui, né? Beleza? Ah, desculpe. De repente o cara tá sem, né? Pode acontecer alguém, de repente, trabalhar com os pés. Mas isso não impede de você também fazer o tap-tap nos dedão, né? E, aliás, eu preciso comprar o pão de cada dia, né? Chegar em casa sem dinheiro, sabe que é que a dona briga, você sabe. Poxa, Dal! Ô, Dal Lima, você sabe, Dal. Você sabe a vida, né? Todos os homens que são casados, eles têm dois empregos. Atenção, homens, Manuel José... O que mais? Só vou dar um alô pra Sinira. Sinira, bom dia. Você sabe que o cara, quando casa, né? Ele tem dois empregos. Primeiro emprego que trabalha, carteira assinada. E quando ele chega em casa, ele tem outra carteira assinada com a dona da casa, né? Ah, tem que botar toalha, cabide, armar o guarda-roupa, colocar a pia, lavar os pratos. Gente! Ô, Gilmar. Gilmar, por favor, Gilmar, me ajude, Gilmar. Eu não me boto nessas... Gilmar, por favor. O Gilmar tá falando o seguinte aqui, ó. Aí vai complicar, mas veja só aonde vai a minha humildade. Gilmar, olha onde vai a minha humildade, cara. O Gilmar Fernandes, né? Ele tá falando aqui que o Palmeiras não tem mundial, né? Tem mundial, né? Aí já tá criando uma polêmica. Ó, eu sou, ô Gilmar, eu sou flamenguista, tá? Eu sou flamenguista e eu respeito, assim, sabe, o Palmeiras, cara. O Palmeiras tem um time muito bom. E eu vejo, sabe, os times como um grupo, né? Que na hora da seleção brasileira tá todo mundo junto, cara. É lindo. Aí o jogador, né, lateral direito do Flamengo, joga pro atacante do Palmeiras. O Palmeiras, sabe, pá, amortece no peito e joga no fundo da rede. E o Brasil ganha, tá todo mundo lá, vitória, é Bahia, Flamengo, Palmeiras, né, velho? Não, se eu estivesse trabalhando, mas hoje eu mal entendo você, eu entendo, né? Entendo. E parabéns pelos parabéns aí, parabéns. Mas assim, se eu fosse o cara que trabalhasse com marketing, porque tem muita rivalidade, você sabe, né? Normal. Bahia, Vitória, Palmeiras, Flamengo, e tal, rivalidade. Que é normal, que é normal. Não pode passar para agressão. Mas se tivesse assim, se eu tivesse condições, né? Eu fazia um clipe onde os melhores jogadores de cada time, sendo Vitória, Bahia, né? Que mais, rapaz? Palmeiras, Fluminense, Botafogo. Eu botaria todos eles, né, jogando com a camisa do próprio time, representando a bandeira do Brasil do lado direito. E cada um tocando pro outro, né? Até chegar ao adversário fazendo gol e todos os times se abraçando, velho. Porque, na verdade, quando a seleção está jogando, é a seleção dos melhores jogadores. Isso seja do Palmeiras, seja do Corinthians, seja do meu Flamenguinho, do meu Vitorinha. Eu acho que torcer é interessante, né? Mas assim, ter um time bom é importante. Ô, Gilmar! Poxa! Oi, amigão, tudo bem? Pode colocar minha música, por favor? Melody Loirinha. Ó, deixa eu te falar aqui, acho que é Aislan. Na verdade, aqui a programação já tá pronta, né? Aqui é uma Rádio Vox FM que pega 410 municípios, então a programação já está pronta. Tem, claro, a solicitação da música que vem a partir das 9 horas com outra locutora. Aí que eles fazem as petições. Aqui é um quadro diferente, né? Aqui as pessoas dão alô, mandam tal, resenha, dá risada, conversa, bota música, mas a programação já está pronta aqui no nosso playlist. E furar a programação é pedir demissão, cara! Poxa! Porra, por favor, por favor! Alô, Lucy! Inclusive, né? O mesmo que pediu já não está mais aqui, imagina. Ai, meu Deus do céu, vamos embora. Gente, vamos ao prato do dia.
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1: Ai, meu Deus do céu. Ai. Gente, o prato do dia hoje, atenção senhoras e senhores. Alô, Lucy. Alô, Lucy. Lucy chegou. A Lucy tá de volta, gente. Essa é a Lucy de ontem, que falou com o patrão, que tal. Ô, Lucy, ele liberou você mais cedo, Lucy? Liberou? O chefe liberou mais cedo, Lucy? Fala aí, mulher! Se liberou! O Fernando! O Fernando, o chefe lá, liberou? Acho que ia liberar mais cedo, né? As funcionárias, devido ao alô que eu mandei pra ele. Ele até me chama de parceiro, que negócio todo. Ô, gente, o prato do dia hoje é o quê? Olha, vou dar pra você os ingredientes e vocês vão se virar numa boa aí, né? Vai dizer que prato é esse. Atenção, senhoras e senhores. Ladies and gentlemen, senhoras e senhores. O prato do dia hoje leva farinha de mandioca. Ô, Rustmin, quem mandou foi quem? Foi Vivi? Foi. Oi, Vivi! Obrigado pelo Rustmin. Obrigado pelo hosting, obrigado, querida, obrigado, meu amor, obrigado. Obrigadão. Gente, deixa eu ver aqui. Deixa eu fechar aqui esse aqui, né, Rominho? Fechar aqui. Ó, o prato do dia leva hoje farinha de mandioca, bacon, ovo e linguiça. É. E linguiça. E aí? E aí? Ah, o Josi! Josi chegou! Josi acertou ontem, já Josi acertou ontem, né, Josi? Será que ela acerta hoje? Galera, não esquece do tap-tap, hein? Por favor, me ajude a melhorar. Me ajude a melhorar. Poxa! Porque assim, começa assim um K, e depois quando chega 10 minutos, aí o negócio explode, poxa. Não pode. Gilmar, boa! Valeu, Gilmar! Ah, cadê? Vivi mandou resto. Josi, obrigado, Josi. Gente, Valmir, meu xará aqui, gente. Valmir, será que sou eu? O nome dele também é Valmir, olha só. Será que sou eu mesmo falando comigo mesmo? Não, Valmir, gente boa, gente. Vamos seguir o Valmir aí, vamos lá. Gente fina, Valmir. Valeu, Valmir. Seja bem-vindo, Valmir. De Valmir para Valmir, estou aqui. Vamos lá. Ana Paula Nascimento, Juan Pablo está por aqui também. Só de Butuca, só de Butuca. Então, o prato do dia, qual o prato do dia hoje, tá? Eu vou colocar nas suas mãos, tá? Farinha de mandioca, bacon, ovo e linguiça, né? Qual o prato do dia? Me fala, meu amor, me fala. Qual o prato do dia? Tem mais aí, produção, tem mais? Quem sou eu? Quem sou eu?
2: Quem sou eu? 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
1: Atenção, senhoras e senhores, alô você que tá ouvindo a Vox FM. Quem sou eu hoje? Cadê? O Redman. O Redman tá tentando entrar aqui, né, pra participar aqui na boa. Não, ele fez o que aqui? O que ele fez? Deixa eu ver o que ele fez aqui. Vou dar um abraço pra ele aqui, pô. Ah, tá. Então vamos lá, gente. Eu parei aonde? Parei aqui. Ah, quem sou eu hoje? Ah, pronto. Olha, sou um livro sagrado. Em mim não se menciona a palavra Deus. Quem sou eu? Ou seja, tem um livro que conta a história. E nessa história não se encontra nem a palavra Deus, né? É incrível. Mas sou um livro sagrado. Em mim não está mencionando a palavra Deus. Quem sou eu? É o livro de Esther? A, B, Ruth ou C, Levítico? Aí você responde aí, tá bom, gente? Vamos lá. 8h15, bom dia, gente, 8h15.
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0: Que delícia! Que lance crazy! Escape! Eu tô precisando de 3 escapes, gente. Meu Deus do céu. Oi, Timitinho. Alô, Diogo. Como é que você tá, Diogo Oliveira? Jossi, Ângela, Juan Pablo, Ana Paula. Obrigado a vocês aí. Tudo de bom? Vamos aí pro Zap Zap, gente? Ah, vamos! Enquanto isso...
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0: Qual o prato do dia? Eu vou usar pra você aí os ingredientes e você vai falar qual o prato do dia. Farinha de mandioca, bacon, ovo e linguiça. Qual o prato? É fácil, muito fácil. Muito fácil.
3: Ele não precisa de nada.
0: Mas fácil demais. Ai, pipoca!
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0: Agora é a hora, a vez dos ouvintes, sabe, 10 da Rádio Mil do Brasil.
5: Brasil!
0: Manuel de Muritiba, bom dia, Manuel.
6: Bom dia, Valmir, lindo, a paz do senhor, Manuel do táxi, estou passando, Muritiba. Abraçando meu pastor Marcos, do Evangelho, da Igreja do Evangelho Quadrangular, todo Paraguai, Jejão da Mildinha, Lázaro, Israel Bispo, Baiá, todos, eu, meu neto Gabriel, minha esposa Mari, estamos aqui na escuta do Manhã 10, pela 105.9, Rádio Vão, Rádio Bem, deixo para a meditação, Salmo 23, o senhor meu pastor, nada me faltará, ô Valmir, hoje vou cair meu papito de papai. Bora tomar um cafezinho, bora tomar um cafezinho, aproveitar que tá quentinho, aproveitar que tá quentinho. Cheguei, Brasil, cadê o vovô? Abraço, vovô!
1: Aproveitar que tá quentinho.
0: Vamos lá, gente, vamos lá. Dá mais café gostoso logo cedo de manhã, meu Deus do céu.

0: Ai, meu Deus do céu, cadê os ouvintes e as ouvintas de todo o Brasil?
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0: Ai, meu Deus do céu, vamos embora? É, pra o... deixa eu ver se ele tá aqui ainda, né? É porque a rádio é gospel, é porque as pessoas que circulam por aqui são pessoal secular, né, também. Gospel, secular, denominações, enfim. Aí, estão chegando agora e não tá entendendo, mas a rádio é gospel e tudo mais. A gente volta mais louvor, adoração e tudo mais, né, gente? Deixa eu ver aqui, Certo. Maria! Alô, Maria, como é que você tá, Maria? Tudo bem com você? Tem que botar os óculos, não tem jeito, cara. Poxa, velho. Alô, Maria Silva, tudo bem? Ô, Maria Silva me seguindo, olha aí. Que delícia. Ah, coisa boa. Vamos lá, gente. Já falei com o Manuel de Muritiba. Agora, Carmelita do São Gonçalo dos Campos. Tem até uma mensagem aqui, deixa eu ver aqui, ó. Primeiro encontro do círculo do. Primeiro encontro dos círculos de oração. Então são vários círculos, é isso mesmo? Né? É, deve ser, né? Eu acho que deve ser mais de um círculo. É. Então vamos lá. É, de São Gonçalo dos Campos, tema: a oração é a chave, realmente, né? Segundo a Crônica 7, verso 15, fala o seguinte, né? Não, não dá pra ver aqui, tá muito pequenininho, produção. Tem que aumentar aqui? Dá pra aumentar? Se o meu povo se chamar pelo meu nome, se humilhar e orar e buscar minha face e se desviar dos seus maus caminhos, então eu ouvirei dos céus e perdoarei os seus pecados e sararei a sua terra. Olha aí!
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0: Que legal, 8h26, gente. Vai ser dia 24. De setembro, 8 da manhã, vai ser muito lindo e vai até 17 horas, vai ser muito bacana, tá? Coordenadora Isa Soares, segunda coordenadora Edna Cerqueira, deve ser parente nosso, né? Olha aí, pastor presidente Edilton Soares, pronto, beleza, Assembleia de Deus, de onde? De onde? Cadê? Assembleia de Deus de onde? Aqui embaixo não tem dinheiro não, hein? Só em cima, acho que é de São Gonçalo dos Campos, é isso mesmo? É, São Gonçalo dos Campos. Foi dito isso, vamos pra riba. Valeu, Carmelita, tudo de bom, Deus abençoe. Oi! Jair, tô de Muritiba, bom dia! Ai, meu Deus do céu, só tem gente linda aqui, rapaz. O que mais? Carlos de Salvador, meu amigo! Oh, meu, oh, esse cara. Gente, como são as coisas? Eu vou falar dessa pessoa aí, né? O Carlos Santos, Salvador, Bahia. Ele é um excelente pedreiro. Um excelente. Quem estiver me ouvindo aqui em Salvador, né? E estiver realmente com disponibilidade de ter um pedreiro profissional, é só ligar pra mim, né? Tá? Tem muita gente aqui que me conhece. Mas, gente, essa pessoa aí foi a resposta de oração, né? Porque, assim, não é generalizando, mas assim como o síndico tem fama de, né? Assim como o político tem fama de, você entende o que eu vou falar? Você entende? Assim como o pedreiro também tem fama de, esse é diferenciado, né? Por quê? Porque o Carlos Santos, de Salvador, ele é um excelente pedreiro. Eu tava... orando a Deus, porque chamava um, tal, aí tinha aquele lance de, ô amigo, porque assim, eu gosto de fazer o seguinte, tá? Vai começar o serviço? Beleza. Se for uma coisa assim, rápida, terminou o serviço, eu vou dar uma olhada, vou dar a qualificada e já pago logo, na hora. Não tem esse negócio que vem amanhã ou quando tiver eu te dou, não. O cara foi o serviço, foi chamado, foi lá, terminou, concluiu, toma aí, vai embora, já foi e até a próxima, não é isso? Mas esse rapaz é diferenciado, né? Porque ele foi fazer um serviço para mim, lá no condomínio, e ele reparou algo que estava com rachadura, né? E ele me chamou, seu Valmir, o senhor mandou fazer isso aqui, ó, beleza, eu posso fazer. Mas tem uma rachadura aqui, que ela está escondida. Eu falei, como é que você sabe? Ó, bati aqui, tá oco. Se eu permite eu bater aqui com o martelo, não pode bater. Quando bateu, caiu, né? Boa parte da parede, que a parede estava oca. Quer dizer, se não fosse esse detalhe, né? E aí eu falei, pô, então faça aí, e aí vamos embora. Aí eu gostei do trabalho dele, chamei ele de novo. Aí eu pedi para ele fazer um trabalho lá de fissura. Esse cara fez o trabalho de fissura e fez outros trabalhos que eu não pedi para ele fazer. E ele fez, né? Aí eu paguei a ele tudo certinho, ele recebeu, tudo legal. Quando chegou lá para ver o serviço, eu vi o serviço que eu pedi para ele fazer e os demais serviços aí. Falei, pô, rapaz, você fez o mais do que eu pedi. Não, senhor, tá tudo bem, tranquilo. Isso aí não é problema, não. Fica tranquilo. Então, esse é o meu pedreiro, é? Esse é o meu pedreiro, que quando tiver, porque agora eu tô fora do condomínio, eu agora dei umas férias, né? Entreguei, tô de férias, tô de raiva, mas assim que eu retornar, vai ser o cara que vai trabalhar comigo lá, vai arrumar tudo, vai ser o cara número um lá comigo, porque é um cara de confiança. Ele entrega a chave a ele, ele faz até o mais que você... Você pediu, ele faz até além do que você pediu, né? Não que ele faça de graça, pelo contrário, mas a gente reconhece e aí te bonifica, né, velho? Então o cara aí é diferenciado, gente. Carlos Santos, de Salvador. Pô, eu fiquei admirado pelo trabalho desse cara. O cara... ele é detalhista, é chato, viu? O pedreiro é chato. Porque ele gosta tudo no plumo, tudo arrumadinho, tudo certinho. É, detalhes, coisas que eu também amo, que gosto. Então, parabéns aí, meu amigo. Essa homenagem aí, Carlos, é pra você, viu, velho? Porque eu reconheço.
2: Bom dia!
0: E agora ele vai pintar o prédio, o edifício lá, depois desse alô, vai pintar de graça. Brincadeira, Carlos. Brincadeira. Amizade, trabalho à parte. Profissionalismo, sem separar as coisas. Muito bem, viu? Alô, Thalita de Muritiba! Bom dia. Quero escutar no novo dia. Thalita Souza? Quem é Thalita Souza? Deixa eu ver se tá no playlist, hein? Thalita Souza. Não tem aqui no playlist, não tem.
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0: Não tem no playlist, não tem. Deixa eu ver se eu escrevi certo, Thalita. Não tem no playlist, deve ser IA, né? Será que é IA? É IA, com certeza é IA. Ai, meu Deus do céu, o que tem de IA nas... Não é IA, não. Tô vendo aqui o banner dela aqui. Ela é profissional, hein, gente? Ela é profissional, hein? É profissional, a Thalita é profissional. Aqui, tô vendo aqui, ó. Como é que é, rapaz? A rede dela aqui, né? Tô vendo aqui a conta dela. É profissional, ela é profissional. Eu só não tenho a música dela ainda. Então ela tem que dar pra gente em MP3 pra que a gente possa tocar aqui, entendeu, Thalita? Pronto! Tudo lindo, Thalita! Deixa eu ver se não tem Thalita aqui, não tem. Vou botar Thalita com H, deixa eu ver. Thalita com H. Thalita, deixa eu ver. Thalita com H. É Thalita o quê? Deixa eu ver, tem que dar moral, né, gente? Tem que dar moral. Poxa, tem que dar moral, gente, por favor. Cadê? 8h32, gente. Enquanto eu procuro aqui, vou ver, tá? Marcos Antônio, deixa eu ver. Essa eu gosto demais, essa música aqui, viu? Tá amarrado.

0: aí, gente, bom dia! 8h36, né, gente? 8h36, bom dia aí! Vamos ao prato do dia!
1: Qual o prato do dia?
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0: Ai, que delícia, gente! Vamos lá! Ninguém acertou, e o prato... quem mandou aí um... gente, peraí, deixa eu ver. Alguém mandou alguma coisa pra mim aqui, gente, por favor. Eu tenho que mandar aquele alô especial, né? Aquele carinho. Na verdade, tem pedreiros, mas as horas são muitas. São muitas, por isso. Tá aí, falta. Deixa eu te falar aqui. A Vivi falou uma coisa interessante aqui, deixa eu ver. Mas a Maria Silva mandou coração pra mim, viu? A Maria, obrigado, Maria. Obrigado pelo coraçãozinho aí, tá? Quem mandou aí foi... enviou foi rosas. Foi... acho que foi Zéria, é isso mesmo? Zenil. Ah, meus óculos, cara. Zeni. Obrigado, Zeni. Beijo pra você, Zeni. Obrigado pelo... pode ser homem também, se você é homem. Ah, é mulher também. Se fosse também, não tem problema. Zeni, obrigado pelo coração, pela rosa. Obrigado, querida. Obrigado mesmo. Fico muito feliz. Muito feliz, gente. É muito feliz. De onde você é? E de onde você fala? Quem tá mandando aqui? Quem é? Cone. É Cone mesmo? Cone. Ela deve ser coreana. Ah, Cone. A Cone... Kayuko. Será que é coreana? Coreana? Deve ser coreana, né? Ô, amiga... Cone é o seguinte. Cone. Eu sou de Salvador, Bahia, Brasil, viu? Prazer falar com você, Coninho, né? Prazer falar com você, obrigado pelo carinho, pela pergunta, pela preocupação, valeu mesmo! Sim, Coninho. Então ela entende português, né? Sou brasileira, moro no Japão, perfeito. Me diz uma coisa, Coninho, me perdoe a minha curiosidade, já que você me perguntou. Porque assim, eu já vi que você fala muito bem português, né? Escreve muito bem o português também. Mas assim, o seu nome é descendência de japonês, né? Por exemplo, Cone... é mais que Carla aqui. O Cone fica bem assim, né? Como se fosse alguma coisa assim... enfim, mais asiático, não é isso? Mas você nasceu lá, veio pro Brasil... morou no Brasil, voltou pra lá de novo, ou você está lá porque... opção, né? Que pelo nome parece sim. Sou Sansei. Gente, Sansei, que coisa linda. Sansei, quem... Sansei, olha aí, ó. Oh, que lindo. Ela tem olhos de nísseis, né? Nísseis. Sabe o que é olhos de nísseis? Acho lindo, cara. Olhos... eu também tenho um pouco, viu? Viu? Amiga... Cadê? Cone, né? Pois é. Então o que acontece, amiga? Eu também, o Cone, tenho um pouquinho de olhos de nísseis, só que o meu é descido, né? Não é reto, não. É bem descido um pouquinho, tal, mas acho lindo olhos de nísseis, né? Olhos de nísseis, amigo, são olhos mais, você encontra mais... países asiáticos e tudo mais. Mas assim, eu acho lindo. Então, ela com certeza tem os olhos de nísseis. É, pois é. Ah, que legal, acho lindo, cara. Acho muito bonito. Aqueles olhinhos biscadinhos. Deixa eu ver. Carla Cone, que legal, hein? Prazer, velho. Nasci no Brasil, moro no Japão há 36 anos. Acho a língua mais difícil de se falar. O Japão, né? O Japão tem uma língua assim... aliás, os países asiáticos assim, acham meio complicado a língua, né? É meio difícil, até as pronúncias, né? Trava-língua, esse negócio é difícil. Muito difícil. Em compensação, algumas informações sobre lá, diz que também a língua difícil de se falar é o português, né? Eu não sei, mas vamos embora. Um dia, quem sabe, eu aprendo a falar... né, japonês, e de repente bate o papo. Sayonara! Ai, meu Deus do céu, vamos embora! Ai, Posso pedir o louvor? Ó, na verdade, a programação aqui é porque mais resenha, né? A gente bota o louvor, dá um alô, né? Exalta o pessoal aqui. Então conta uma piada, a gente fala de vidas e tudo mais, esperança, possibilidade de vencer na vida. Mas solicitação de música só com a minha amiga Mônica Costa, beleza? Não me leve a mal, meu amigo. Não me... Mas verdade é importante te dizer. Ramon, forte abraço pra você, Ramon!
1: Brasil!
0: Ah, me ensina, o Cuni. Cadê meus óculos aí? Preciso dos óculos, dá pra enxergar, pô. Ah, me ensina, me ensina. Me ensina, me ensina. Fala sashimi, sei lá, cara. Poxa. Cuni, me ensina, Cuni. Me ensina, me ensina. Eu quero aprender a falar essa língua aí maravilhosa. Ah, peraí, olha o que ela colocou aqui. Achiteru? É isso mesmo? Achiteru. Ou ela falou que é Achiteru. Eu não sei se é Achiteru. Achiteru. É mais ou menos. Achiteru. Eu te amo.

0: Cíntia! Para com isso! Eu quero aprender essa língua o mais rápido possível. Por favor, me ajude a melhorar, por favor. Ah... Gente, olha só o que ela acabou de falar. Disse que eu pronunciei correto, não acredito. Bom aluno, hein? Bom aluno, hein, cara? Poxa. Aí, Cítero. É porque eu tô falando um pouco do português, o R, né? Cítero. Mas enfim, eu vou chegar lá. De repente, amanhã eu tô falando aqui, cara, uma outra língua aqui. Ou melhor. Mas foi um prazer, querida, beleza? Me adiciona aí e a gente bate um... Ai, meu Deus do céu, coisa linda. Vamos embora, gente. O Jorge Rodrigues, forte abraço. A Esteban, forte abraço. Vivi, meu amor, forte abraço. Ruth, Ângela, forte abraço. Vamos embora. O prato do dia, gente. Vamos lá, come com dois pãozinhos e se chama sashimi. Não, eu já tô falando... Eu já tô entrando em outra culinária, meu Deus do céu. Para com isso aí, fala como fica a minha cabeça, ó. Gente, vou dar pra você os ingredientes, tá bom? Vamos lá. Farinha de milho, o que mais? Leite, açúcar e coco. Qual é o prato do dia? Exato, querida! Gostei dessa pronúncia aí, né? Que se fala... Aishitiru, que é te amo. Vamos embora. Enquanto isso, do outro lado da sala de justiça, o super-homem tenta salvar a humanidade. Ah, não, para com isso. Eu tô assistindo muito desenho, gente. Por favor, desculpa, gente. Vamos lá, meu Deus do céu. Para tudo. Vamos dar aquele bom dia, alô, bebê. Bom dia, bebê.
1: Bom dia.
0: Bom dia!

0: Não, não, não. Não acabou não, gente.
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0: Deixa eu melhorar, povo.
2: Bom dia.
0: Bom dia pra você que tá aí do outro lado, gente. Obrigado.
2: O sol já nasceu.
0: Ai, meu Deus do céu. Olha só como é que fica as coisas, né? Foi elogiar a pessoa aqui, perdi os corações. Né? Ah, o ciúmes é um caso sério, gente.
3: Bom,
0: ciúmes prejudica, cara. Aí, perdi os corações aí, ó. Poxa, meu Deus do céu. Pô, vai agradar todo mundo? Tome, neguinho. Poxa. Ai, meu Deus do céu. Aí não dá, não dá, não dá, não dá, não dá. Não dá, gente. Juan Pablo, bom dia, Ana Paula, bom dia. Bom dia, Aninha, você tá bem? Bom dia, Aninha, tudo certinho? Vamos agora o quê? A falar com os ouvintes, né? Vamos lá.
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0: Tá na hora dos ouvintes. Cadê os ouvintes? Aos ouvintes e aos ouvintas de todo o Brasil. Vamos lá, olha aí.
4: Brasil!
0: Beleza. Deixa eu salvar isso aqui logo, viu? Salvar isso aqui e mandar logo para o pastor Márcio Braga para lhe responder. Boa pergunta aqui, né? Eu vou mandar logo para a minha pessoa. Gente, é o seguinte, eu não gosto de falar o número para ninguém, tá? Mas meu telefone é o 719999. Ah, é, bater um papo aí. Ah, o meu número é o 719. Cadê meu nome? Cadê? Eu tô aonde, hein? Aqui. Então, não espalha para ninguém, tá, gente? Não espalha para ninguém, por favor. Eu não quero que ninguém saiba o meu número de telefone, tá bom? Então eu vou passar pra você. 719999. Carlos. Ah, não, peraí que Vivi falou uma coisa aqui. Vivi falou uma coisa do pedreiro aqui. Peraí. Eu vi derrisada, né, Vivi? Derrisada, né? Pois é. Cadê o Vivi falou aqui do pedreiro aqui. Cadê, Vivi? Ela falou do pedreiro. Cone. Ela já foi, já. Então tá entre nós aqui, assim, a Cônica, já foi? Já? Tão rápido? Poxa! Amor de verão, a alma tá no ar. Cadê? Aqui, ó, aqui está faltando pedreiro. Olha aí, ó, Carlos. É em Minas Gerais, cara, em Minas Gerais. Você pega aí um Uber, vai dar R$12 aí. Minha sai de Salvador para Minas Gerais aí trabalhar aí na casa de Vivi. Aqui está faltando pedreiro, tá bom? Na verdade, tem pedreiros, mas as horas são muitas. Por isso está em falta. Na verdade, eu vou tentar traduzir para você, né? Porque assim, tem pedreiros, como eu já sou um cara experiente, que fazem como é que fala? Empreitada, certo? O que é empreitada? É você fazer um trabalho de uma semana. Ah, eu quero isso pronto, tá? O muro. Aí o cara lá faz a empreitada lá e dá um valor, certo? Aí você sabe se é bom, se não é. Ou então você paga a diária. A empreitada fica mais barato que a diária. Porque se você fazer uma semana, ele vai cobrar o quê? A diária R$150. Por enquanto ainda é aqui na Bahia, Salvador. Ah, dependendo aí de cada bairro, né? Se for na Pituba é mais caro, lógico. Graça é mais caro, né? Então depende do local. São Paulo é mais caro, né? A diária chega até R$200. Mas aqui em Salvador tá em torno de 150, 130 diária. Ah, o ajudante fica a metade, R$70 mais ou menos. Então, olha como você. Aí você vai fazer serviço. Bem, vou fazer serviço se uma semana 150 vai dar tanto. E ele fizer a empreitada mais barato, é mais econômico você fazer a empreitada. É lógico, é lógico. Agora, detalhe, quando é a diária, tem pedreiros, que não é esse, começa a enrolar, né? Pra ganhar dias em valores. Ou seja, o trabalho é pra 3 dias, ele vai passar 5. Ah, porque faltou, tá faltando cimento, eu tô por cimento. Aqui o cimento, eu não tinha visto. Né?
1: Amanhã, né?
0: Almoçar 2 horas de almoço e tal. Amanhã. Aí fica com a colher alisando, sabe, e tal. Pra ganhar dias em valores. Aí você já descarta esse cara, porque esse cara não é profissional. Profissional é aquele que faz e fica. E esse Carlos aí eu conheço, velho. Né? Esse Carlos aí eu conheço. Vamos lá. Vamos embora da Lopes Like, gente. Cadê? Thalita Souza. Tem tocado? Não, Thalita. Tem não. Como eu te falei aqui, ó. Bom dia, Thalita. Não temos sua música aqui no playlist. Manda o MP3. Você manda o MP3, né? Você manda MP3, beleza. porque a gente não vai tocar o que não está no playlist, né? Mesmo porque, nada contra, viu, Thalita? Nada contra, mesmo porque a IA aí dá uma discussão, uma polêmica muito...

0: E a música, nem é ele que tá cantando, ele bota a letra e a canta por ele, entendeu? É mais ou menos. Aí na rádio, mas eu vou mandar. Manda aqui, sim, por favor. Sim. Por favor, por favor, por favor, manda mesmo! Que legal! Aí, que legal, que legal. Que mais? Israel Bispo de Castro Alves, vamos lá, Israel.
1: Bom dia, Padre Jesus, meu
0: Você
1: irmão,
0: tá
1: meu
0: bem,
1: amigo,
0: amigão?
1: Bob Júnior,
0: Beleza?
1: meu amigo da manhã, como
0: Beleza?
1: sempre aqui, trabalhando, e minha família também ligada para o programa Manhã 10, grande audiência, Castro Alves, toda a região. Deus abençoe a direção, a coordenação da Rádio Vox. Se possível, toca o louvor.
0: Só como
1: aí, a voz Carlinho Félix, creio. Esse louvor feliz para a dirigente, componente de oração para minha família. A irmã Eliane Murinha, esposa Raulina, a manita,
0: que é linda,
1: a irmã Landa, o esposo Edivaldo Belo, o filho Josimar, em Cruz das Almas, também a irmã Cíntia, e Tiago Tecladista, o filho dela, Italita.
0: É.
1: Também mando um alô aí para Bel do Leite, Antônio do Leite, para a irmã. É...
0: Meu Deus.
1: As dirigentes componentes de oração, o pessoal da Assembleia de Cidade de Castro Alves Região. Messias Cabral, Paulinho Pintor, Manuel Taques, Rosal Baiaquabe, Rádio Técnico da Dani Bebe Água, Presidente Manuel Carlos Lotero de São José, e a todo o povo de Deus de Castro Alves Região. Tenha um ótimo dia, toda a paz.
0: Valeu, meu querido Israel Bispo. Olha, solicitação de música só com Mônica Costa, Gesiel Rodrigues, Ulisses Menezes e Antônio Ferreira. Aqui é mais resenha, conversa, bom dia, aniversário, palavras bíblicas e tal, bate-papo, enfim. Então, livro de Esther, Lene falou o quê? Livro de Esté, Valmir, acertou. A minha amiga Aline de Conceição de Jacuípe acertou. Livro de Esté, valeu! Prato dia, ninguém acertou, né, gente? Ninguém acertou. Vamos embora. 8h53, GT.
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0: galera. Obrigado por tudo aí. Tudo de bom, Deus abençoe. Tá chegando ela, a rainha do rádio brasileiro,
1: Mônica Costa.
0: Mônica Costa. Ai, meu Deus do céu. Gente, fica com Deus aí. Deus abençoe, viu? Deus permitindo, estarei aqui amanhã, às 7 da manhã. A todos aí, tudo de bom. Um forte abraço. Fui. Goodbye. Só é. Alô, bebê!
2: Hora certa.
0: Vamos lá, gente. 8:55.
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1: Maravilha, já estamos juntos. Bom dia, ótimo dia pra você. Juntinhos aqui pela Vox FM 105.9, a Rádio do Bem. Bom dia especial, a turminha que desde cedo já está sintonizada conosco. Você que estava ouvindo o programa Manhã 10 com o Valmir Júnior. Ô amigão, vamos ficar juntos a partir de agora, tá bom? Vou ficar com você até às 11 com o nosso programa e você vai poder interagir, vai poder mandar o seu alô, vai poder fazer a sua indicação musical. Muito bom dia, turminha de casa, do trabalho, viajando. Você aí em qualquer cantinho da Bahia, do Brasil e do mundo, os queridos internautas que estão sempre ligados com a gente também. Deus abençoe. Um ótimo dia para vocês. Estamos aqui com os nossos corações gratos, agradecendo a Deus por tudo, principalmente por mais um dia e mais uma oportunidade que Ele nos concede. Um dia feliz e abençoado para todo mundo, para você, onde quer que esteja. Para nossa meditação hoje, Provérbios 3, versos do 5 ao 6, que diz: confie no Senhor de todo o seu coração e não se apoie em seu próprio entendimento. Reconheça o Senhor em todos os seus caminhos e Ele endireitará as suas veredas. Vamos juntos? Aqui tem glória toda hora!
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0: Tá aí pra você super sucesso na programação Fox. Nengo Vieira e David Cairol, Emanuel. Começamos ao som de André Felipe e Marcos Salles. Estamos de pé, porque nada nem ninguém pode parar a igreja do Senhor. E vamos juntinhos nessa programação que é bênção pura, deixando aquele abraço especial para você que tá aí do outro lado, nos fazendo companhia, interagindo, mandando seu alô. Então a gente vai trazer agora um bloco de participações, vai trazer o seu áudio e a sua indicação musical aqui na programação Vox FM. Vamos lá dando uma olhadinha aqui nas mensagens que chegam para nós, mandar aqui um abraço pro Juan. Tá em Geolândia, tá ligado conosco, mandando alô aqui para o pastor Eliel. Deus abençoe o pastor Eliel, Deus abençoe aí o Juan, que está em Geolândia, sempre na sintonia Vox. Dona Gal tá na Rua do Gravatá, tá ligadinha conosco, um abraço, viu, Dona Gal? Bom dia de paz, obrigada aí pela sua participação também, sempre interagindo aqui conosco. E quem tá ouvindo a gente também é a Geni, em Cruz das Almas. Deus abençoe, um abraço aí para a querida Geni em Cruz das Almas. Obrigada pela audiência. Pastor Edmilson em Feira de Santana, também na Sintonia Vox. Bom dia de paz. Bom dia de paz para o irmão Gilmar na cidade de São Félix. Fez indicação musical aqui, Armando Filho. Vou colocar no clássico da Vox. Se tiver preferência pelo louvor de Armando Filho, viu, Gilmar? Coloca aí o nome da canção que a gente toca daqui a pouquinho no nosso quadro Clássicos da Vox. Genival tá em Cruz das Almas, desejando um ótimo dia para todos os ouvintes. Ótimo dia para você também, viu, meu irmão? Deus abençoe. Pastor Saúl tá em Conceição do Jacuípe, também tá ligadinho aí com a gente.
1: É a única coisa pra cima, capacidade do Jacuípe. Quero ver o voo com o Rogério de Paulo, amor é tudo, desde com a esposa, pastor da Sônia. Desde com o filho, Mr. Debs também, desde para a Baiaca, Manel de Taxi. Desde para a irmã Joana, aí em Feira Santana, Feira 7, mais Feira 7. Desde para o pastor Marcos, aí na rodoviária. Todo taxista que tá ouvindo essa programação. Fabinho do Taxi.
0: Deus abençoe, pastor Saúl em Conceição do Jacuípe. Muito obrigado pela audiência, pela participação. Vai mandando a sua mensagem. Daqui a pouquinho tem mais um bloco de alôs. 9h21, chegando o som da Valquíria Nunes. Quem veio adorar?

0: 29, vou trazer mais um bloco de alô. E daqui a pouquinho também tem o nosso clássico da Vox, já com indicação musical por aqui, porque você indica a sua canção preferida e a gente toca. Turminha ligada aqui conosco, deixa eu mandar um alusão pra Santana na Lisboa, em Cruz das Almas. Obrigada pelo convite, viu, meu irmão? Deus abençoe, ótimo dia pra você. Santana tá na Lisboa, tá em Cruz das Almas, tá ouvindo a gente. Rony tá no Jaqueirão, em Sapaiaçu, tá sempre ligadinho conosco. Irmão Gilmar de São Félix tá ligado também. Fez indicação do clássico da Vox de hoje, Armando Filho, Ninguém Segura Esse País. Daqui a pouquinho vou trazer esse clássico. A Jussara tá em Cruz das Almas, tá nos ouvindo, pediu aqui uma canção. Oferecendo para a mãe dela, Teodória, para Mari, para Mila, para Ivete, para essa turma maravilhosa. Vou procurar essa indicação aqui, tá bom, Jussara? Se eu tiver, eu toco daqui a pouquinho para você. Deus abençoe, excelente dia. É a turma sempre ligada aqui na programação Vox. Você pode participar mandando seu alô e fazendo a sua indicação. E olha, hoje tem aniversariante? Tem sim, tem gente completando idade nova hoje. Quem tá completando mais um ano de vida é tio Beto, lá em Aracaju. Completando mais um ano de vida hoje, tia Nai tá parabenizando ele por este dia especial, junto com toda a família, né? Dailane, Gardênia, todo mundo parabenizando ele por este dia especial. E nós aqui da Vox também, parabéns, viu, tio Beto? Que Deus continue abençoando o Senhor, que conceda muita saúde, muita paz, muitas alegrias, que as bênçãos de Deus estejam repousando sempre sobre a tua vida. Vamos cantar parabéns pra ele.
1: Parabéns pra
0: tio Beto lá em Aracaju. Tio Beto é bênção, né? Que Deus continue aí derramando graça e favor sobre a vida dele. Muitos e muitos anos de vida. Um abraço, tio Beto. Abraço pra tia Nay, pras meninas também que estão aí ouvindo a gente, né? Dailane e Gardênia. Deus abençoe a família de vocês em todo o tempo. A família muito especial aí lá em Aracaju. O pessoal sempre ouvindo a gente, sempre conectado com a programação Vox. Um beijo grande pra vocês. Hoje é dia de festa por aí, tenho certeza. 9:31 e a próxima canção a gente vai dedicar pro tio Beto, né? Diante do trono, te agradeço. Com certeza, momento de agradecer a Deus. Mais um ano de vida. É bênção.

0: Tá aí, ouvimos Diante do Trono com a canção Te Agradeço, 9 horas e 36 minutos. Vou trazer o clássico da Vox de hoje, a canção antiga que marcou época. Com indicação musical, nós vamos ouvir hoje uma canção do Armando Filho. É a canção Só Deus Segura Este País. Essa canção foi lançada, né, pelo Armando Filho. É, no ano de 1999, essa canção estreou no álbum Final Feliz, pela gravadora Bom Pastor. Então, canção do ano de 1999 é a canção que nós vamos relembrar hoje no nosso quadro Clássicos da Vox. Armando Filho, Só Deus Segura Este País.
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0: Convida Jesus para passar na sua casa, para fazer morada. Tá aí o som de Kailane Frauches, passa lá em casa Jesus. Agora são 9 horas e 46 minutos.
1: Bom dia
0: para você, viu? Que seja um dia maravilhoso, um dia de paz, de bênçãos, de vitórias. Um dia muito produtivo. Vamos trazer mais algumas participações? Vamos lá.
2: Bom dia, Mônica, paz do Senhor, estamos trabalhando, como sempre estamos aqui com rádio, ligadinho na programação. Quero mandar paz do Senhor Jesus para todos. Um alô para minha esposa Georgina, meu filho Gabriel. Se possível, minha irmã, faça um louvor para nós ouvirmos aí. Paulo Neto, em meio ao vendaval, ofereça a coisa de azer. Um dia todo um ótimo dia, um dia abençoado para cada um de nós.
0: Amém, Deus abençoe Val, no bairro do Portão, em Governador Mangabeira.
3: Bom dia, Mônica.
0: Bom dia, minha querida.
3: Amém.
0: Oi, Dalva. Tudo bem, minha querida?
3: Mônica, se for possível, eu gostaria de ouvir o louvor com Jair Pires, Escolha Sempre. Ofereço para você, para todos os ouvintes, que Deus abençoe o nosso dia.
0: Amém, minha irmã. Deus continue te abençoando. Aí foi a Dalva. Dalva lá de Feira de Santana, ligadinha conosco.
4: Oi, Mônica. Paz do Senhor.
0: Olá, querida. Paz.
4: Ô, Mônica, eu pedi um alô para Geilza.
0: Sim.
4: Um alô para a Dona Maria e todos os pessoal aí da Igreja da Grunga, viu? Edith.
0: Um abraço para você, Edith. Obrigado pela audiência, Edith da Grunga. Tá ligadinha aqui na programação Vox. Deus abençoe, ótimo dia. Bom dia de paz pra Geni de Cruz das Almas. Ela tá parabenizando a filha dela, Aninha, que fez aniversário ontem. Parabéns, Aninha, muitas felicidades. Paz, saúde e alegria sempre. Ela tá dedicando louvor, é tempo de cantar. Toco daqui a pouquinho. Deus abençoe, Lio, do Churrasquinho, em Conceição da Feira. Tá ligada na Lio, Deus abençoe. Em Conceição da Feira também tem a querida Noélia. A Noélia também tá sempre ligada, acompanhando a programação Vox. Um ótimo dia para vocês. Obrigada pela companhia e pela participação. 9h48, chegando a Eliane Fernandes. É tempo de cantar.

0: linda canção pra você. Seu som da Luísa Posse. É ele, por ele, para ele. Todas as coisas. Dono dos nossos dias. Que linda canção pra você aqui na programação Vox FM. Agora eu vou dar uma pausa para o intervalo, mas é bem rápido, já já eu volto com muito mais.
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0: Vox FM 9:56.
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Já estamos de volta na nossa Vox FM 105.9, a Rádio do Bem, 10 horas agora, 6 minutos, 10 e 6. Olha, deixa eu te fazer aqui um convite especial. Olha, amanhã começa o Seminário para Casais da Decal, em Cruz das Almas, viu? Começa amanhã, sexta-feira, dia 25, e vai até domingo, dia 27. Este evento abençoado vai acontecer no Colégio Alberto Torres, no CETEP, em Cruz das Almas. Vai ser um momento especial para fortalecer o amor, renovar a aliança e edificar a vida a dois. Palestrantes: Pastor Rivalilson, Pastor Raul Santos, Pastor Chico Malaquias, Jane e Franri e Pastora Vilásio Bastos. E a programação na sexta-feira, dia 25, vai começar à noite, às 19 horas, com a palestra de abertura. No sábado, dia 26/9, vai começar pela tarde, às 13h30, com testemunho, palestra, coffee break. E à noite tem palestra e jantar. No domingo, dia 27/9, vai começar pela manhã, às 8h30. Teremos palestra, coffee break, testemunho e almoço de encerramento. Seminário para Casais da Decal, um encontro preparado para você e seu cônjuge. Venha participar, você é o nosso convidado. Será um tempo de aprendizado, comunhão, restauração e fortalecimento dos casamentos. Vai ser bênção, viu? Começa amanhã o Seminário para Casais da Decal, em Cruz das Almas. Começa amanhã e vai até domingo, dia 27. Você é o nosso convidado especial. 10 horas agora, 7 minutos, abrindo mais uma hora de músicas ao som de Suede Silva, Na Fenda da Rocha.

0: Sim, foi livramento e foi a mão de Deus que te livrou. Daí o som de Elinha Oliveira e a canção Vai Lembrando, com a participação da Júlia Rebeca. 10 horas agora, 17 minutos, 10 e 17. Excelente dia para você. Vamos com participações, a turminha aguardando para participar conosco. Bom dia, minha querida.
1: Tô ligada, viu, Mônica?
0: Obrigada, Detinha.
1: Manda alô pra Maísa, foi a Cox ali, mas vou conversar com cada um que eu vim do lado do Igor. Manda alô pra cima, pra quem me deu texto. Manda alô aí pra Daniel, taxista, tá viajando e tá escutando.
0: Deus abençoe Daniel, taxista, sempre na sintonia.
1: Ele mandou o vídeo pra mim aqui, no instante. E manda um alô pra todos que estão na escuta, e Dona Ed, viu? Bota o nome do caderno, meu filho, no caderno de oração, o nome de Odessa Teixeira no caderno de oração.
0: Pronto, minha querida, Deus abençoe.
1: No caderno de oração, viu? Pra saúde deles. Então, louvou pra mim aí, vai que não sabe, vai embora, fica comigo, deixa eu cuidar já. Tô ligada, manda um alô aí pra... A pastora Zezuel também, viu?
0: Pronto, minha querida. Deus abençoe. Um abraço pra Detinha em Cruz das Almas.
2: Bom dia, Pai do Senhor, irmã
0: Mônica. Bom dia, querida. Paz, tudo bem? Tudo bem?
2: Deus abençoe o nosso dia.
0: Amém,
2: amém. Eu quero pedir aquele louvor. Esqueci o quem canta, quem ouve aí, ele é assim, ó. Desce na olaria, sobe na olaria, o varão ele desce contigo. O varão, ele sobe contigo.
0: Eita, Glória!
2: O varão, ele pisa contigo. E ofereça a todos de A a Z. Aqui é Jó de Candeias, viu?
0: Deus abençoe,
2: obrigado,
0: Jó.
2: Um beijo, minha querida.
0: Um beijo grande pra você, minha querida. Deus abençoe seu dia. Obrigado pela audiência. Jó tá aí sempre ligadinha na programação Vox. Bom dia de paz pro Sérgio do Táxi, em Cruz das Almas. Sempre ligado, acompanhando a programação. Ele tá trabalhando, mas sempre nos dando a carona, né, Sérgio? Deus abençoe. Excelente dia pra você. Obrigado pela audiência.
3: Paz do Senhor, meu irmão. Que era ainda com
0: paz do Senhor, meu irmão.
3: Bahia, da Assembleia de Deus. Tem Bahia. Eu quero pedir uma música de Jair Pires, Ungido de Deus. Mandar uma saudação de paz para você, para sua família, pro seu ministério, seu emprego, para todos os ouvintes da Rádio Vox, para o pastor Lucas, da cidade de Santo Estevão. Tenha um bom dia.
0: Bom dia pro Alain em Santo Estevão, na Sintonia Vox, já participando aqui conosco. Deus abençoe, ótimo dia. 10 horas agora, 19 minutos.

0: Pois é, Deus cuida de tudo, cuida de você e cuida nos mínimos detalhes. Saiu o som de Antônia Gomes, Filho da Herança. Ouvimos Thiago e Jéssica com a canção Melhor Amigo. 10 horas agora, 28 minutos, 10 e 28, tá quase na hora do nosso quadro Dicas de Saúde. Mas antes, deixa eu mandar abraço aqui pra turma que tá interagindo aqui, participando conosco. Dona Eide tá em Cruz das Almas, tá ligadinha aqui com a gente.
1: Mônica, bom dia,
0: Mônica. Bom dia, minha querida.
1: Ô, Mônica, passa aí um louvor de... Jessinho.
0: Pronto, minha passa querida,
1: aí, Mônica, um louvor de Jessinho. Pra minhas meninas, pra Juliana, Lucinha, Elizabeth, Thalita, Nívia. Pra todas, minha filha. Passa um louvor aí pra ela.
0: De Toco Jessinho. Já, minha querida.
1: Quero louvar, quero...
0: Deus abençoe Dona Eide em Cruz das Almas, Deus abençoe sua família também, minha querida, obrigada pela audiência. Bom dia de paz para a Nailza de Bonfim de Feira, Terra Nova, né? Ela tá sempre ligada aqui na programação, e ela pede aqui oração, né, pelo pastor Walter, pede aí oração pelo pastor Walter, pediu nossas essa oração, que esteja colocando o nome dele em suas orações, nós também vamos colocar em nossas orações, que Deus abençoe, que visite nesta hora, né, que Deus abençoe com saúde. Um abraço aí, Anaílza, em Bonfim de Feira, Terra Nova, acompanhando a programação Vox. 10h29, tá na hora do nosso quadro Dicas de Saúde.
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0: Vamos lá conferir as dicas de hoje? Tá na hora, viu, de conferir as dicas. E é nesse horário que todos os dias nós trazemos o nosso quadro. Eu sei que você fica sempre aguardando para conferir conosco. E hoje eu vou falar para você sobre a água de coco. Pois é, a água de coco promove muitos benefícios para a saúde, você sabia? Regula a pressão arterial, evita cãibras, ajuda a emagrecer. E tem muitos benefícios além desse, né? Possui baixo teor de calorias, tem minerais como potássio, magnésio, sódio e cálcio. Os principais benefícios é que a água de coco, ela melhora enjôos, azia e refluxo, você sabia? Pois é, o potássio e o magnésio que estão presentes na água de coco, eles ajudam a combater a má digestão, a azia, o refluxo. É uma ótima opção para quem sofre com náuseas e enjôos constantes. Também regula a pressão arterial, melhora o relaxamento das veias, aumenta a eliminação de sódio pela urina. Também ela é indicada para tratar diarreia, né? Ela ajuda a repor a água e os eletrólitos, como potássio e sódio, que são eliminados em grandes quantidades nessa condição. Ajuda a evitar cãibras por conta do potássio. Hidrata o corpo, porque tem potássio, tem magnésio, então ajuda a repor estes minerais do organismo. Também mantém a saúde dos rins. Ajuda a emagrecer. Tem apenas 38 calorias, boa opção aí para você que está em dieta de emagrecimento. Mantém a pele hidratada, também ajuda a combater a prisão de ventre e muito mais, né? Esses são apenas os principais benefícios da água de coco para a nossa saúde. Tá aí então as dicas de hoje. Nosso quadro volta amanhã no mesmo horário aqui na programação Vox.
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0: 10h32.

0: vai aumentar.
1: Tá aí pra você o som da Avelina, vai dando glória. 10 horas agora, 41 minutos, 10h41. 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Muito obrigada a você que colabora, que contribui com esse projeto que tem alcançado muitas vidas para Cristo. 10 horas agora, 42 minutos, 10h42, todo mundo ligadinho aqui, acompanhando o nosso programa. Quem está nos ouvindo é a dona Marinalva, lá em Furtado.
2: Tarde, o Senhor Jesus, irmã.
1: Paz, minha irmã.
2: Está falando aqui a missionária Marinalva, aqui de Furtado. Da Igreja Brasil, quero mandar a paz do Senhor para todos os irmãos, e eu queria que a irmã orasse por mim. E toda a minha família.
1: Deus abençoe, minha querida, a senhora e toda a sua família. Viu?
2: Vai passar, vai passar. Amém? Deus abençoe, bom dia.
1: Bom dia para dona Marinalva de Furtado, tá ligada aí na programação Vox. 10 horas, 43 minutos agora.

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Quem acredita nisso aqui, dá glória para Jesus agora.

0: Conferindo pra você, 10h46, aí você ouviu o Jesse Rufino, vai passar. Tá na hora do nosso hino da Harpa Cristã. Hoje vamos ouvir o hino 432, consagrado ao Senhor.
1: Nos tempos da Harpa Cristã.

0: Pois é, olhos não viram, ouvidos não ouviram o que Deus tem preparado pra você. Sucesso aí com Luciano Camargo e Maria Massal, olhos não viram. E é com essa canção que eu vou finalizando minha participação por hoje, agradecendo sua companhia, sua audiência. Amanhã estaremos juntinhos, se Deus permitir, novamente às 9 da manhã em mais uma edição do nosso CEADEB. E você, continue aí na sintonia da Vox, dessa programação que é bênção pura.
1: Hora certa.
0: Vox FM 10h55.
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1: A paz do Senhor, meus irmãos, aqui quem vos fala é o pastor Márcio Braga. Estamos de volta no programa da nossa querida Rádio Vox, a Rádio do Bem, a 105.9 FM. Programa nesta manhã, o pastor responde. Rádio Vox, Rádio do Bem, é a rádio que na sua casa faz toda a diferença. Essa programação, ela é patrocinada pela CEADEB Comunicações e tem como âncora o nosso líder maior, pastor Valdomiro Pereira. Nosso líder, pastor Valdomiro, que é presidente das Assembleias de Deus na Bahia, no estado da Bahia, da nossa convenção e também na nossa capital, Salvador. Deus abençoe o nosso presidente e a toda a mesa diretora. Deus abençoe também a todos os pastores da nossa capital e também a todos os pastores dos interiores da nossa querida Bahia, nos seus 417 municípios. Queremos mandar um abraço para você que está sintonizado também aqui na região da Linha Verde, aqui a partir de Vila de Abrantes, Arembepe, Barra de Jacuípe, Barra de Pujuca, Sauípe. Todos vocês sejam muito bem-vindos à nossa programação. Abraçando também a todos os irmãos que estão aí nas ilhas Itaparica, Vera Cruz, Mar Grande, Conceição, Conceição de Salinas, Bom Despacho, Berlinque. Deus abençoe as suas vidas e aproveito e mando um abraço aí para o povo também de Morro do Chapéu. 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Muito bem, queremos mandar um abraço também aqui para o povo de Jacobina e para o povo na linda cidade aí de Muritiba. Estamos de volta e essa programação continua sendo a programação onde nós prezamos por trazer sempre uma mensagem da palavra de Deus para o seu coração. Hoje eu quero trazer aqui um texto de Gálatas, capítulo de número 5 e o versículo de número 25, aonde o apóstolo Paulo, ele envia uma mensagem para os Gálatas, dizendo assim: se vivermos no Espírito, andemos também no Espírito. Se vivemos no Espírito, andemos também no Espírito. Uma mensagem aonde o apóstolo Paulo, ele orienta a igreja ali em Gálatas, né, para que o povo venha ter a consciência da necessidade de se andar no Espírito. Só existe duas maneiras de se andar no mundo espiritual na terra: ou você anda na carne, ou você anda no Espírito. Ou você anda de forma natural, ou você anda de forma espiritual. Viver no Espírito, geralmente, quando você para para meditar na profundidade desse texto, não deveria ser uma opção. viver no Espírito deveria ser uma obrigação. Sim, uma obrigação. Por quê? Quando você lê Jó 33, versículo de número 4, Jó diz: o Espírito de Deus me fez e o sopro do Todo-Poderoso me deu vida. Ora, segundo o texto, Deus, através do Espírito, deu vida ao homem, pois foi ele quem nos deu essa capacidade de vida, pois até então o homem, ele foi criado do pó da terra e era um boneco de barro. Então o Espírito Santo, o Espírito de Deus, foi soprado, né? Deus soprou ali dentro do homem a vida. E o próprio Jó diz: o Espírito de Deus me fez. Imagine, você tira o peixe da água, ele morre. Você tira a planta da terra e deixa ela sem terra, ela morre. Quando uma pessoa que é gerada dentro do poder do Espírito Santo, dentro do poder de Deus, ela sai da presença de Deus, ela passa a viver uma vida na carne, a Bíblia diz que espiritualmente ela morre. E essa morte espiritual futuramente vai também trazer a morte física. Quando o homem não vive no Espírito, ele está abrindo mão do que mantém a sua estrutura física, moral e ética e espiritual na terra de pé. Quando você lê Gênesis 2, verso de número 7, diz a Bíblia: e formou o Senhor Deus o homem do pó da terra, correto? E soprou na sua ou nas suas narinas o fôlego da vida, e o homem foi feito alma vivente. Então, a estrutura física do homem, a estrutura física do homem, pó. A estrutura física do homem, barro. Mas entenda, essa estrutura física, pó, essa estrutura física, barro, sem o Espírito, ela desmorona. Porque imagine um prédio construído sem base, ele vai cair. Então, quando um homem, ele perde a espiritualidade, ou ele deixa de andar nos princípios da espiritualidade, nos princípios que regem uma vida de retidão pelo Espírito de Deus, toda a estrutura dele desmorona, quer seja ética, quer seja espiritual, quer seja moral, quer seja familiar, quer seja empresarial, quer seja financeira. Por quê? Porque foi o Espírito que fez aquele boneco de barro, aquela estrutura unicamente física, ter agora o nome de alma vivente, aonde o movimento, as ações, as formas de atitude passaram a existir. A partir do sopro de Deus, o homem passou a ter essa estrutura que lhe foi dada internamente para dar vida à estrutura externa. Quando não andamos em Espírito, estamos mortificando a carne. Mas quando andamos no Espírito, estamos vivificando a carne pelo Espírito que em nós habita. Quando você lê Romanos capítulo 8, versículo 11, o texto diz: aquele que vivificou a Cristo dentre os mortos, também vivifica os vossos corpos mortos pelo seu Espírito que em vós habita. Então, o Espírito de Deus, ele é vivificante, tá? O Espírito de Deus, ele dá vida. O Espírito de Deus produz no homem a vida que ele precisa para manter a sua estrutura, a sua essência e a sua conduta. Quando não, ele morre, porque a Bíblia diz que o salário do pecado é a morte. E todo pecado, ele é cometido na carne. Uma vez que a pessoa não está andando no Espírito, essa pessoa vai andar na carne. E uma vez que ela anda na carne, ela, infelizmente, acaba trazendo mortificação para o seu corpo. Quando o homem, quando nós andamos no Espírito, não falamos blasfêmias contra Deus, nem mais fazemos coisas que nos afastem da sua presença e dos seus princípios, independente do que viemos a passar. A importância de se andar no Espírito, de se viver no Espírito, entre outras grandes verdades, é que Deus nos guarda de falarmos aquilo que, infelizmente, traz vergonha ao nome de Deus, traz vergonha ao nome de Jesus. Nós precisamos ter muito cuidado e vigiarmos. Por quê? Porque muitas pessoas, infelizmente, vivem blasfemando do Espírito de Deus. Vivem blasfemando de Deus. Com o que diz, com o que pensa, com o que faz. E aí é mais uma prova de que uma pessoa, que esta pessoa não está sendo guiada pelo Espírito de Deus. A Bíblia, ela nos diz que existem os dons do Espírito e existe o fruto do Espírito. O fruto do Espírito, ele nos ajuda a organizar a nossa conduta, a organizar as nossas atitudes. Por quê? Porque no fruto há mansidão, temperança, domínio próprio, fé, amor, longanimidade, benignidade, paz. Quando você vive no Espírito com toda essa dimensão, no fruto, dificilmente sairá da sua boca aquilo que venha ferir a santidade e o nome do Senhor. E digo, independente do que você venha a passar, independente do que você esteja passando. Em Jó capítulo 27, versículo 3 a 5, está escrito: enquanto eu estiver em mim, o sopro de Deus, nas minhas narinas, nunca falarei injustiça, nem engano, nem me afastarei da minha integridade. Olha só o que Jó percebeu, que enquanto o Espírito de Deus estivesse na vida dele, ele nunca pronunciaria palavras de injustiça, palavras de baixo escalão, palavras negativas, palavras de blasfêmia. E digo mais, enquanto o Espírito de Deus estivesse em Jó, ele diz: nada me afastaria da sua presença e nem da minha integridade. Então perceba que quem nos mantém íntegros, quem nos mantém ilesos, quem nos mantém direcionados, quem nos mantém fiéis, quem nos mantém honestos, quem nos mantém dentro do que é certo, correto, é a presença do Espírito de Deus. E andar nele, é andar por ele, é viver com ele. Não se faz nada sem pedir direção ao Espírito de Deus. Não se vai a lugar nenhum sem ter a direção do Espírito de Deus. Por isso, é importante que você guarde essa orientação. Outra grande verdade dessa mensagem de Gálatas 5, versículo 25, se vivermos no Espírito, andemos também no Espírito, é que quando andamos no Espírito de Deus, nós somos renovados por esse Espírito. Há um renovo, há uma força que vem na parte do Espírito para nos fortalecer, para nos moldar, para nos dar forças. No capítulo de número 104 e o verso de número 30 de Salmos está escrito: envias o teu Espírito e logo todas as coisas são criadas e renovas a face da terra. O Espírito de Deus, aonde ele passa e ele acha espaço, ele traz renovo. O Espírito de Deus, aonde ele passa e encontra a porta aberta, ele traz consolo. O Espírito de Deus, aonde ele passa e ele encontra liberdade, ele traz vida, novidade de vida e renovo. Quando você lê a Bíblia, lendo e entendendo esse texto, você verá que quem anda com o Espírito tem vida. Quem anda na carne tem morte. Quando eu digo que o Salmo declara que essa ação do Espírito produz criação, eu lembro-me do Gênesis capítulo 1, onde a expressão bíblica declara: no princípio criou Deus os céus e a terra. E a terra estava sem forma e vazia. Aí vem a coisa importantíssima aqui. E o Espírito de Deus pairava. Tem texto que diz, na sua tradução, se movia sobre a face do abismo. O Espírito se movia sobre algo sem luz. O Espírito se movia sobre algo sem forma. O Espírito se movia em algo vazio. Só o Espírito de Deus poderia ter a capacidade de mover-se no vazio, de mover-se no sem forma e se mover no escuro. Isso é extraordinário. Por quê? Porque se o texto está sugerindo para mim e para você, se andamos, se vivemos no Espírito, andemos também no Espírito, e o Espírito conseguia andar em um lugar sem forma, num lugar sem ocupação, pois o texto diz vazio, e em um lugar escuro, isso também diz respeito a nós, que se estivermos na dimensão do Espírito, não importa se o ambiente está vazio, não importa se o ambiente estiver sem forma, e não importa se o ambiente estiver escuro, nós Assim como o Espírito de Deus, seremos a resposta para o vazio, a resposta para o sem forma e a resposta para a escuridão. Diz o texto: e disse Deus, haja luz. E aquela palavra liberada na ação do Espírito de Deus, diz a Bíblia, e houve luz. Primeira coisa que foi resolvida foi as trevas. Depois, a Bíblia diz que Deus começou a fazer a separação do firmamento e chamou o firmamento de céu no segundo dia. A partir daquele momento em diante, aquilo que estava sem forma foi ganhando forma. Então Deus começou a povoar a terra. Haja cardumes de peixes no mar, haja aves nos céus e haja animais e répteis e animais silvestres na terra. E, por fim, Deus criou o homem do pó da terra. O lugar vazio agora estava preenchido. Quando você entender que a sua vida precisa estar nessa dimensão espiritual, você não mais terá medo nem do vazio, porque através da sua vida vai encher, nem do escuro, porque através da sua vida vai clarear, e nem do que não parece ser nada, pois com a sua vida vai ter forma, criatividade. A unção criativa de Deus, o criacionismo de Deus, vai agir através daquele ou daquela que vive no Espírito e anda no Espírito. Você não pode, você não deve e você não vai abrir mão dessa espiritualidade, porque quem anda na carne realiza os desejos da carne, quem anda no Espírito realiza os desejos do Espírito. Quem anda na carne se senta com o inimigo e tem o inimigo como seu amigo. Mas quem anda no Espírito se torna inimigo do mundo e se toma por posse de ser amigo de Deus. Quem anda na carne se torna uma pessoa com o coração fechado para Deus. Mas quem anda no Espírito se torna alguém sensível à voz e à ação de Deus. Eu lhe pergunto, como está você andando na carne ou no Espírito? Orando na carne ou no Espírito? Seguindo os desejos da carne ou do Espírito? Fazendo a vontade da carne ou do Espírito? Sentindo desejos e atrações pelas coisas da carne ou do Espírito? Eu rogo a Deus que você esteja, como disse Paulo, se vivermos no Espírito, andemos também no Espírito. Muito bem, meus irmãos, nós estamos chegando aqui ao final do nosso primeiro bloco, onde falamos até aqui sobre a importância de se andar no Espírito, já que vivemos no Espírito. E vamos dar agora um intervalo comercial e retornaremos no segundo bloco para estarmos concluindo esta mensagem. Um abraço, não desapareça, fique por aí, vá ver o feijão que está no fogo, o menino que está se arrumando, veja aí o jardim e já já estaremos de volta. Deus abençoe.

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11: Meus amados irmãos, a paz do Senhor, estamos de volta com o segundo bloco da nossa programação aqui da Rádio Vox, a Rádio do Bem, a 105.9 FM, com o programa O Pastor Responde, programa que vai ao ar de segunda a sexta, das 11 horas às 11h55, e tem reprises aos sábados e domingos e períodos de feriado. Estamos aqui lhe trazendo todos os dias mensagens da Palavra de Deus, aonde a sua vida pode e deve ser impactada pelo Espírito do Senhor. Estamos de volta para a conclusão dessa mensagem que estamos intitulando Andando no Espírito, andando no Espírito. De vez em quando, a gente conversa com alguns irmãos E alguns irmãos nos contam, né, algumas atitudes de alguém que não condizem com a palavra. E a gente diz assim: rapaz, fulano tá na carne. Ou eu já vi pessoas dizer assim: fulano entrou na carne. E eu já vi também pessoas dizer assim: eu quase entro na carne. Então, biblicamente, nós temos que andar no Espírito exatamente para que não entremos na carne. Quem anda no Espírito, quem vive no Espírito, sabe a importância que se tem da vigilância a fim de que não se cometa as práticas da carne. As práticas da carne, segundo o texto de Gálatas, capítulo 5, está escrito assim, verso de número 19. Ora, as obras da carne são conhecidas e são prostituição, impureza, lascívia, idolatria, feitiçarias, inimizades, porfias, ciúmes, iras, discórdias, dissensões, facções, invejas, bebedices, glutonarias. Só até aqui nesse versículo já são 15 obras da carne. Mas Paulo diz mais: e coisas semelhantes a essa, a respeito das quais eu vos declaro, como já outrora vos preveni, que não herdarão o reino de Deus os que tais coisas praticam. Então perceba que entre os problemas, entre os prejuízos e entre as consequências de se andar na carne e se praticar as obras da carne, está aqui a pior de todas elas, que é não entrar no reino dos céus. O reino de Deus não tem espaço para carnalidade. O reino de Deus não tem espaço para uma vida de mediocridade. Deus é um Deus de excelência. O Espírito Santo é um Espírito de excelência. Jesus Cristo é um Deus de excelência. E por isso não se deve, não se pode agir na carne. Nós precisamos estar constantemente andando no Espírito. Quando você ouve a palavra de Deus e recebe-a, você começa a entender a importância de mudança, a importância de se transformar, de mudar, de começar a ter uma nova atitude. Atitude essa que, com toda a certeza, pode e deve mudar a sua vida, pode e deve mudar a sua história. Você é um homem, uma mulher, que deve andar no Espírito, que deve andar na presença. Então, uma vez dito isto, a Bíblia, ela nos faz entender que andar no Espírito é condicional ao que, ao homem, a quem, à mulher. O homem e a mulher, no texto de Gálatas 5:26, não estão sendo obrigados, eles estão sendo condicionados. Veja que a expressão do texto diz: se andarmos, se vivermos. Deus tem todo o poder para nos obrigar a fazer a sua vontade, mas ele deixa que nós decidamos se queremos isso. Quando você lê alguns textos da Bíblia, você vai perceber o condicional que é estabelecido por Deus para tudo o que queremos de Deus. Eu vou repetir. Quando lemos a Bíblia, nós vamos observar o condicional de Deus para tudo o que queremos de Deus. Por exemplo, Isaías capítulo 1, versículo 18. Se quiserdes e ouvirdes, comereis o melhor desta terra, mas se fordes rebelde, sereis devorado à espada, porque a boca de Deus o disse. Então perceba o condicional, se quiseres. É difícil acreditar que alguém não queira o melhor de Deus, mas acredite, muita gente não está nem aí para o melhor de Deus. Pastor Márcio, como é que o senhor diz isso, que alguém não está nem aí para o melhor de Deus? Sim, não está nem aí. Uma pessoa que se diz ateu, uma pessoa que se diz não precisar de Deus, uma pessoa que vive a blasfemar de Deus, essa pessoa está preocupada com a vontade de Deus? Não está. E se não está preocupada com a vontade de Deus, também não quer o melhor de Deus, porque o melhor de Deus está na sua vontade. Outro texto bíblico que mostra o condicional é Marcos, capítulo 8, versículo 34. Se alguém quiser vir após mim, negue-se a si mesmo, tome a sua cruz e siga-me. As pessoas precisam entender que não haverá céu para quem não toma a cruz. Não haverá céu para quem não abraça a renúncia. Não haverá céu para quem não se posiciona. Por isso, o texto não dá nomes, o texto dá probabilidades. Se alguém quiser, talvez essa mensagem hoje esteja falando com alguém que até já foi evangélico, que até já serviu a Jesus, e alguma coisa aconteceu e você se afastou. Eu quero lhe dizer que Deus pode hoje restaurar a sua vida espiritual, botar a sua vida de novo no caminho, escrever o seu nome no livro da vida e lhe dar forças para prosseguir. Tudo isso se você quiser. E se você negar a si mesmo. E se você tomar a sua cruz. Em Hebreus capítulo 4, verso 7, existe outro texto mostrando o condicional de Deus, aonde diz: se hoje ouvirdes a voz do Espírito Santo, ou do Espírito de Deus, não endureça os vossos corações. Você acredita que tem pessoas que, ao ouvir a voz de Deus, ao ouvir a voz do Espírito, elas têm a coragem de endurecer o coração para Deus? É. Endurece o coração para Deus. Não é eu que estou dizendo. É o texto bíblico. Se hoje ouvides a voz do Espírito de Deus, não endureça o seu coração. Quando Deus mandou Jeremias pregar para o povo de Israel, uma das coisas que Deus advertiu a Jeremias foi que ele pregaria para um povo de dura servir. Só que aí Deus disse o seguinte: eles são de dura servir, mas eu faço você com um rosto de pederneira, com um rosto de diamante, que quebra, né, a pedra e quebra a dureza. Claro que não é a vontade de Deus quebrar ninguém, não é a vontade de Deus quebrantar ninguém, mas Se for preciso para salvar essa pessoa, Deus quebra, Deus arrebenta e Deus traz. Né? Outro texto, que é um dos textos para mim muito, muito importante, é 2 Crônicas, capítulo 7, versículo 14, aonde está escrito: se o meu povo, que se chama pelo meu nome, se humilhar e orar, e se converter dos seus maus caminhos, e buscar a minha face, eu ouvirei dos altos céus, da morada da minha habitação, perdoarei os seus pecados e sararei a sua terra. O povo pode mudar a sua história se humilhar. O povo pode mudar a sua história se buscar. O povo pode mudar a sua história se arrepender. E Deus está esperando, né? Deus está esperando que isso aconteça. Confesse, confesse com a sua boca, como diz Romanos 10, do verso 9 a seguir: se com a tua boca confessares ao Senhor Jesus Cristo e em teu coração credes, serás salvo. Então, se com a tua boca confessar, confesse agora: eu preciso de Deus. Confesse agora: eu preciso de Jesus. Confesse agora: ó Espírito Santo, trabalha em minha vida, né? Trabalha em meu coração, trabalha para que o meu coração passe a te amar, para que meu coração passe a te adorar, para que o meu coração passe a te servir. Há um texto bíblico em João 14, verso 19, que diz assim: se me amas, guardai os meus mandamentos. Se me amas, guarda os meus mandamentos. Foi o que o salmista diz, né? Escondi a tua palavra no meu coração para não pecar contra ti. Dificilmente uma pessoa que guarda a palavra, uma pessoa que confessa Jesus, uma pessoa que não endurece o coração, uma pessoa que quer o melhor de Deus, uma pessoa que toma a sua cruz, não tem uma vida transformada, não tem uma vida mudada. E aí eu fecho esse ponto aqui citando um condicional cujo resultado é transformação. 2 Coríntios, capítulo 5, versículo 17: se alguém está em Cristo, nova criatura é, as coisas velhas já passaram, e eis que tudo se fez novo. Você está em Cristo? Então se encha do Espírito. Você está em Cristo? Então alimente as coisas espirituais. Você está em Cristo? Então busque a presença de Deus. Tire um período de oração, toda manhã, toda tarde, toda noite. Faça um devocional. Procure estar em sintonia com a palavra. Procure estar em aptidão com o ensinamento bíblico. E Deus, com toda certeza, vai te ajudar a se manter firme. Por que eu digo isso? Porque quando se anda no Espírito, a gente crucifica a nossa carne na cruz, tá? Quando se anda no Espírito, se crucifica na cruz e se define quem somos. E os que são de Cristo, diz a Bíblia, Jesus, crucificaram a carne, e já não mais vivo eu, disse Paulo, mas Cristo vive em mim. Os que não andam no Espírito andam fazendo as obras da carne: inveja, bebedice, porfia, ciúmes, glutonarias, prostituição, Todas estas coisas e coisas semelhantes a essa são para quem ainda anda livre, anda segundo a sua própria vontade, anda segundo o seu próprio querer, faz o que acha e que deve ser feito. Mas quando nós andamos no Espírito, a nossa vontade, ela é subjugada, ela é submetida à vontade de Deus e às coisas de Deus. Os que não andam no Espírito,

as coisas espirituais, aí, meu amigo, a coisa é diferente. Um exemplo desse é Enoque. Lá no capítulo 5 do Gênesis, diz a Bíblia que Enoque andou com Deus. Enoque andou com Deus. E aí tem um detalhe. O pai de Enoque, o Jared, viveu 962 anos e em todos estes anos não há um só relato, uma só referência de que Jared tenha andado com Deus. Então Enoque, seu filho, quando nasceu, não encontrou um ambiente favorável para ele andar com Deus. Não encontrou uma fala de seu pai para se andar com Deus, apesar de seu pai ter vivido muito tempo. No entanto, a Bíblia diz que Enoque viveu 65 anos, gerou Metusalém, e daquele dia em diante, Enoque andou com Deus. Ora, esse andar de Enoque foi tão grande que a Bíblia diz que ele viveu 365 anos. Isso mesmo. Só que eu quero que você entenda: o pai de Enoque viveu quase três vezes o tempo de vida que Enoque viveu. Ele viveu 962 anos. Mas Enoque, segundo o texto bíblico, viveu 365. Qual é a diferença aqui? É que o texto diz que neste período, versículo 23 do capítulo 5, todos os dias de Enoque foram 300 e 65 dias. Então veja, ele nasceu, no tempo que nasceu, ele viveu 65 dias e teve seu primeiro filho, o Metusalém. Daquele ano, o ano 65 de Enoque, para a frente, ele andou com Deus, mais 300. Então o tempo que ele andou na carne para si foi menor do tempo que ele andou no Espírito para Deus. E aí é muito lindo dizer isso. Verso 24: andou Enoque com Deus e já não era, porque Deus o tomou para si. Enoque foi arrebatado por Deus e levado para andar com Deus nos céus. Olha o que eu vou lhe dizer aqui. Quem anda com Deus na terra, andará com Deus no céu. Na terra, Enoque andou com Deus. Mas quando Enoque foi arrebatado para o céu, agora Deus andaria com Enoque. Isso é muito bom. Apesar de seu pai não ter andado com Deus, Enoque andou com Deus. Apesar de Enoque não ter nem sequer uma referência daqueles dias para se andar com Deus, ele andou com Deus. Apesar de a terra já andar cheia de violência e corrompida, Enoque não se corrompeu e Enoque andou com Deus. Apesar de os filhos de Deus terem entristecido Deus e se misturado com as filhas dos homens, Enoque andou com Deus.

no céu, este céu que também está prometido para todos aqueles que andarem na presença de Deus. Eu estou concluindo esta mensagem de hoje, deixando para você aqui também esta orientação bíblica. Ande no Espírito, ande com Deus, faça a vontade de Deus. Eu quero aproveitar esses minutos que nos restam e fazer uma oração por você que foi tocado por essa mensagem e sente no seu coração a vontade, depois dessa mensagem, de andar mais com Deus. Amado Deus e eterno Pai, em nome de Jesus Cristo, teu Filho, eu lhe peço que o Senhor nos dê um restante de dia abençoado e na tua presença, abençoe a tua serva Mônica, abençoe o teu servo Valmi, abençoe o teu servo Gisiel, Ulisses e toda a equipe da rádio. Que todos nós, Senhor, nosso presidente, a nossa comissão, possam andar mais com Deus, mais contigo. Mas também abençoe a todos os ouvintes da Rádio Vox nessa manhã e em todos os horários, Pai, porque Rádio Vox no ar é bênção no lar. Que todos passem a andar mais com Deus através da oração, do jejum, do louvor. E se houver alguém aqui afastado, que procure voltar-se para ti, refazer a sua aliança e andar com Deus. Amém. Muito bem, meus irmãos, Deus abençoe sua vida, Deus abençoe sua casa, Deus abençoe seu lar. Se você quiser e puder, me siga nas minhas redes sociais: TikTok, Instagram, Facebook, YouTube. É só você botar lá, Pastor Márcio Braga, ponto oficial, e você terá lá a nossa presença. Tem algumas plataformas que está PR Márcio Braga, que é a abreviatura de pastor. No demais, é só vitória. Fica na paz, fica na fé, você é capaz. Hashtag parte.

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0: Saúdo a todos com a paz de nosso Senhor e Salvador Jesus Cristo. Meus irmãos e meus amigos, agradeço muito a Deus pela sua vida, agradeço muito a Deus por tudo que Ele tem feito por nós, pelo perdão dos pecados, pelas bênçãos recebidas. E meus amados amigos e irmãos, nesta hora, queremos meditar com você na palavra de Deus, no livro de Jó, no capítulo 42 e o versículo de número 10. Está escrito assim: E o Senhor virou o cativeiro de Jó quando orava pelos seus amigos. E o Senhor acrescentou a Jó outro tanto em dobro a tudo quanto dantes possuía. Meus amados irmãos, todos nós que um dia aceitamos a Cristo como Salvador e passamos a ler a Bíblia ou ouvir a palavra de Deus, tomamos conhecimento da história de Jó, um homem temente a Deus e que se desviava do mal. Olha, não é muito fácil no mundo, o mundo de pecado, o mundo que tem destruído o ser humano através do inimigo de Deus, as pessoas, elas se desviarem do mal, elas serem prudentes, elas serem tementes a Deus. Porque a vontade do homem é se apegar às coisas terrenas. E, infelizmente, as coisas terrenas, ela distancia o homem de Deus. Nós precisamos de muita coisa aqui na terra, nós precisamos de nos alimentar, precisamos de uma moradia, precisamos de amigos, nós necessitamos de algumas coisas aqui na terra. Mas a própria Bíblia Sagrada, ela nos mostra que o mundo jaz no maligno. Esse maligno que veio para matar, veio para roubar, veio para destruir, todos os dias ele está tentando, de alguma forma, destruir o ser humano. E aconteceu com Jó. Jó, um homem temente a Deus, e se desviava do mal. E Jó era um homem próspero. É bom também observar que, geralmente, aquelas pessoas que temem a Deus e que prosperam, eles são invejados. Até inclusive aqueles que não temem a Deus, mas que conseguem determinada condição, é odiado por pessoas que não conseguiram esse espaço ou esta condição. Mas, meus amados irmãos, a Bíblia Sagrada nos ensina, inclusive, a nós agradecermos a Deus por aquilo que Ele tem nos dado. Agradeça a Deus por o que você é, aonde você vive. Agradeça a Deus por tudo que Ele tem te dado. E Jó, então, um homem próspero, mas era um homem temente a Deus e que se desviava do mal. E o inimigo, então, investiu contra a vida de Jó. Olha, se o inimigo tem investido contra a sua vida, o que é que você precisa fazer? O que é que eu preciso fazer? É continuarmos temendo a Deus e nos desviando do mal. Porque aquele que teme a Deus e se desvia do mal, mesmo que sofra, mesmo que passe por lutas e dificuldades, ele vai vencer. E a própria Bíblia Sagrada nos mostra que nós somos mais do que vencedores. E quem falou essas palavras foi o próprio Jesus Cristo. Nós somos mais do que vencedores por aquele que nos amou. Então, mesmo que você esteja sendo perseguido, maltratado, esteja enfrentando um momento difícil, não esqueça de continuar temendo a Deus e se desviando do mal. Porque é na hora mais difícil que o homem enfrenta que o inimigo tenta se aproveitar disso. Imagine o próprio Jesus Cristo, quando ele esteve aqui, e a Bíblia nos mostra que depois de jejuar por 40 dias, estava com fome, como homem, estava com fome, com certeza com muita fome. E nesse momento, justamente, o inimigo aparece para tentar a Jesus Cristo, para ver se vencia. Mas Jesus Cristo, ele é vitorioso, ele é poderoso, ele venceu o inimigo, ele venceu a morte, ele venceu tudo e está no nosso coração, está nas nossas vidas, está à direita de Deus, intercedendo por nós. E Jó, então, passa por um momento muito difícil da sua vida, perdendo os seus filhos. E imagine que Jó, quando seus filhos festejavam aniversários ou outras comemorações, Jó ia oferecer sacrifício a Deus pelos seus filhos, com medo de que os mesmos tivessem cometido alguma falha perante Deus. Mas Jó perdeu todos os filhos. Jó também perdeu todos os seus bens. E quando ele perdeu tudo, ele disse: olha, foi Deus quem me deu. Porque, na realidade, nós nascemos porque Deus permitiu. Nós vivemos porque temos a permissão de Deus. Nós nos alimentamos porque Deus nos dá alimentação. Ah, mas eu trabalho, mas foi Deus que abriu uma porta para você trabalhar. Foi Deus que está lhe dando condição de você trabalhar. Então Jó diz: olha, ele me deu e ele tomou. Louvado seja o nome do Senhor. Nas horas difíceis também, é interessante a gente observar que alguns daqueles que sempre andaram conosco ou estiveram perto de nós, às vezes também nos abandonam e até acusam. Foi o que aconteceu com os amigos de Jó. Os amigos de Jó entenderam que Jó tinha pecado, mas Jó não pecou. Jó permaneceu firme na presença de Deus. E o versículo que lemos nesse momento, a Bíblia nos mostra que o Senhor virou o cativeiro de Jó. E virou quando ele orava pelos seus amigos. Os amigos que também lhe abandonaram, se afastaram, como já disse, entendendo que ele tinha pecado. Mas Jó não pecou e foi orar pelos seus amigos. Acredito que na oração, Jó pedia a bênção de Deus para os seus amigos, que não acontecesse na vida deles o que aconteceu com ele: a perca dos seus filhos, a perca dos seus bens, a perca da saúde, mas que os seus amigos tivessem uma vida abençoada e vitoriosa. Jó permanece temendo a Deus e se desviando do mal. E Deus, então, ouvindo a oração de Jó, diz a Bíblia Sagrada: e o Senhor virou o cativeiro de Jó quando orava pelos seus amigos, e o Senhor acrescentou a Jó outro tanto em dobro a tudo quanto dantes possuía. Irmãos, não foi o inimigo que devolveu a Jó. Não. O inimigo não tem nada para dar a ninguém, nada de bom. A missão dele é destruir. Agora, quem tem para dar é o nosso Deus. E Jó, permanecendo temente a Deus e se desviando do mal, ele recebeu de Deus o dobro de tudo que ele tinha antes. Deus, ele é um Deus maravilhoso. E ele cuida das nossas vidas, ele cuida da minha vida, ele cuida da sua vida. Não importa a situação que você está vivendo, o momento que você está enfrentando, o que importa é você temer a Deus, é você se desviar do mal e tenha certeza que Deus tem bênçãos maravilhosas para você. E a maior bênção que Deus preparou para nós foi nos livrar do sofrimento eterno. Foi preparar para todos nós uma morada do céu. E em breve estaremos no céu com o Senhor para sempre. Amém. Vamos orar. Querido Deus, Pai que estás nos céus, aqui estou, Pai, na tua presença, meu Deus, transmitindo a tua palavra. Pai Celestial, Que a tua palavra penetre em cada vida, Pai. E que as vidas que estão, Senhor, ouvindo, vendo esta palavra, eles possam ser abençoados, Pai Celestial. Aqueles que estão enfrentando lutas, dificuldades, o Senhor tem a solução para cada problema. Pai, visite a cada um e permaneça abençoando, Senhor, e dando vitória em tudo, pelo poder do teu nome. Amém.
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4: 12 horas e 36 minutos, muito boa tarde, 12h36, é a segunda edição do jornalismo da Vox, Vox FM 105.9, a Rádio do Bem. 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Direção Vox, pastor Arilson Santos, eu, Eduardo Guedes, estou aqui. Você, como vai? Tudo bem? Excelente tarde. Quinta-feira, 24 de setembro de 2026. Boa tarde para você em qualquer ponto do Recôncavo Baiano, Salvador e região metropolitana. Toda a Bahia, Feira de Santana e região, excelente tarde. Você está na Vox, a Rádio do Bem. São 62 anos de comunicação em toda a Bahia, 62 anos de história no rádio baiano e brasileiro. O velório do cantor Rick, o cantor sertanejo que morreu infelizmente com a queda de um helicóptero em Santa Catarina. Fãs se reúnem em frente a um cemitério para fazer a despedida. Estão reunidos hoje o Donald Trump e o Xi Jinping. O americano Trump, presidente, e o Xi Jinping da China, eles que são rivais geopolíticos, estão reunidos na Casa Branca, nos Estados Unidos, exatamente em Washington.

Vamos às notícias da Bahia. A operação prende 11 suspeitos de traficar drogas para clientes de alto padrão na Bahia. Essa operação está acontecendo desde a madrugada de hoje. 11 pessoas foram presas aqui na Bahia e uma teve o mandato de prisão cumprido no sistema prisional de Sergipe por suspeitos de integrarem um grupo criminoso que vendia drogas para clientes de alto poder aquisitivo. Eles são investigados por movimentar mais de 10 milhões de reais. Os mandatos de prisão em flagrante foram cumpridos hoje, dia 24, em Salvador, em Jaguaripe, Santo Antônio de Jesus, Vitória da Conquista e Ilhéus. O alvo da operação atuava vendendo drogas pelas redes sociais. Para ocultar os valores ilícitos, ele usava o nome da avó para registrar veículos de alto padrão. 12:39.

Acusados de atacar o ônibus do Bahia, você lembra? O do ataque ao ônibus do Bahia com bombas que atingiu o goleiro Danilo naquela época. Eles vão a júri popular, viu? Serão julgados. O Tribunal de Justiça da Bahia divulgou hoje que decidiu levar a júri popular os quatro acusados de atacar o ônibus do Esporte Clube Bahia com bombas. Tudo aconteceu no mês de fevereiro do ano de 22, em Salvador. Na ocasião, o ônibus estava a caminho da Arena Fonte Nova e jogadores do clube ficaram feridos. No júri popular, os quatro serão julgados pelos crimes de tentativa de homicídio qualificado, com emprego de meio que possa resultar em perigo comum, neste caso, artefatos explosivos. Há quatro anos, quatro jovens foram responsabilizados pelo crime e respondem em liberdade. De acordo com a denúncia apresentada pelo Ministério Público da Bahia, os quatro denunciados e outros três indivíduos que não foram identificados usaram dois carros para cometer o crime. Eles foram até a Avenida Bonocô, aguardaram a passagem do ônibus do Bahia e lançaram bombas. Eles perfuraram a lateral do veículo e atingiram os atletas. Danilo Fernandes, goleiro, e Matheus Bahia ficaram feridos. A denúncia aponta que dois acusados como responsáveis por arremessar os explosivos e os outros por conduzir os carros, os veículos. 12h42. Eles aprontam, mas um dia o boleto chega, né? A conta chegou. Cidades aqui da Bahia podem ter chuva de granizo, olha aí. Cidades do oeste e sudoeste da Bahia podem registrar chuva de granizo hoje, dia 24. A possibilidade é maior em áreas próximas à divisa com Minas Gerais e deve ocorrer de forma isolada, principalmente entre a tarde e a noite. A previsão é do Instituto de Meio Ambiente e Recursos Hídricos, o INEMA. A combinação do calor intenso com áreas de instabilidade pode favorecer a formação de tempestades acompanhadas de pancadas de chuva, trovoadas rápidas e de muito vento.

Suspeito de ataque que matou 3 e feriu 4 morreu. Ele morreu. Um homem apontado por policiais como suspeito de participar de um ataque a tiros que deixou 3 pessoas mortas e 4 feridas na cidade de Rafael Jambeiro, no interior da Bahia, morreu em confronto com a polícia militar na noite de ontem, em Feira de Santana. Segundo a Polícia Civil, Lielson da Conceição Nascimento, 26 anos, era alvo de mandato de prisão e busca e apreensão. Ele foi localizado após uma operação que mobilizou equipes da polícia. O confronto aconteceu em uma estrada vicinal nas proximidades de Tiquaro Sul, zona rural de Feira de Santana. Tiquaro Sul em Feira. 12h44.

0: mensagens pelo WhatsApp da Vox 75983706060. Fala, Baiaco.
1: Boa tarde, Eduardo, em nome de... Pai do Senhor, meu irmão, em nome de Zé de Valença, o Bispo Neto Tati, de Marramunda da Pumba, Jejão da Miudinha, Paulinho Pintor, Fabinho em Portugal, eu abraço todo o povo de Deus de Azeite. Tenha uma boa tarde, abençoada para todos, amém?
0: Valeu, Baiaco, valeu, Paulinho Pintor. Fala, presbítero Paulo, aí é Conceição da Feira, Bahia.
2: Boa tarde, meu amigo Eduardo Guedes, Deus
0: fala,
2: abençoe.
0: Paulo.
2: Você, meu amigo, que faz esse programa com a grande audiência na Rádio do Bem, Rádio Voc, certo? Deus abençoe vocês todos que fazem esse programa nessa rádio, a Rádio do Bem, certo? Sou ouvinte de todos vocês desse programa, Deus abençoe, um abraço e continue nessa jornada falando desse programa, nessa rádio. Todos vocês, certo? Os pastores aí, todos vocês. Deus abençoe, nós somos agradecidos a Deus.
0: Valeu, Paulo. Um abraço para você, Paulo. Manuel do Táxi também chega no programa.
3: A partir do Manuel do Táxi, eu, meu neto Gabriel, minha esposa Mar, já estamos aqui na sintonia da Vox, abraçando Gegel da Miudinha, Joselita do Crepe, Paulinho Vitor, Alex Albuquerque, São Nilton Rocha aqui na Lais Clube, Valdir do Táxi, todos estão sintonizados. Essa
0: valeu, Manuel, boa tarde para você. Boa tarde para Anaísa, em Bonfim de Feira, Terra Nova, tudo bem? Forte abraço. Fala, Tereza de Muritiba.
4: Bom dia, Eduardo Guedes.
0: Fala, Terezinha.
4: E a paz do Senhor, meu amigo. Deus te abençoe você, seu dia, sua casa, sua família. Estou passando por aqui para dar um alô para o grupo da família Salles. Está na escuta. Meu irmão Júlio, seu Gonçalo, né? Todos os irmãos. E também para o povo da Primeira Igreja Batista, pastor Jonathan e todos os ouvintes. Viu? Deus abençoe a vida de cada um, todos os ouvintes. Abençoe também os taxistas, tá bom? Deus
0: tá bom.
4: Abençoe cada um de vocês, as Forças Armadas. Que Deus continue abençoando a vida de cada um.
0: Olha aí, Terezinha.
4: Tá bom? E as nossas famílias, e Deus continue abençoando, tá bom? Seu Nara Terezinha.
0: Gente boa, de primeira qualidade, né, seu Assis? Presbítero Luiz, boa tarde para você. Feira de Conhecimento, Praça José Ramos, parabéns. Escola Arlindo Rodrigues, São Félix. Cida de Castro Alves está ouvindo o programa. Boa tarde, Cida. Eu vou ali e volto na sequência com as últimas de hoje.
5: Hora certa.
0: 12h47.
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0: 12 horas e 52 minutos, 12h52, finalzinho do programa, quinta-feira, 24 de setembro de 2026. Josi Florianópolis, eita que esse povo gosta de mandar abraço, né, José? É uma marca, né? Uma das marcas aqui da nossa rádio. Ônibus e carro de funerária batem de frente e deixam 2 mortos. Isso aconteceu na Bahia. 2 pessoas morreram após um ônibus e um carro de uma funerária baterem de frente na madrugada de hoje, ali na região de Correntina, no oeste da Bahia. Imagens mostram que os veículos ficaram com partes dianteiras com

0: Ailton em Santo Antônio de Jesus, está ouvindo o programa. Seu Ailton, torcedor do Bahia. E aí, Ailton, tá cozinhando essa galinha caipira, seu Ailton? Rapaz, você magoou agora, viu, Ailton? Ailton me mandou uma panela cozinhando galinha agora. Aí magoou, meu irmão. Vamos embora, não desligue os seus rádios. Vem aí a Seis França e o Bate-Papo Esportivo. Boa tarde, Bruninha. Tô esquecendo de Bruninha, rapaz. Boa tarde, Matheus. Boa tarde, Giltânia, Titânia, meu amigo Xavier. Xavier, Gel, boa tarde. Boa tarde, Lenito, Milena, povo abençoado. Tô indo embora, vem aí o esporte.
1: 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Hora certa.
0: 12h55.
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0: Na Bahia são 13 horas mais 2 minutos.
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0: 13 horas mais 3 minutos, e nós estamos chegando, e juntos ficaremos até as 14 horas. Deixaremos os senhores bem informados e bem atualizados aqui pela Vox FM 105.9, a Rádio do Bem. Um projeto missionário das Igrejas Assembleias de Deus da Bahia, presidente Pastor Valdomiro Pereira da Silva, a gestão e direção do Pastor Ailson Santos, ao lado de Léo Matel estou, e ficarei até as 14 horas quando chega Gesiel no seu rádio com Tarde Vox. Acabou de apresentar o CEDEB 2ª edição, José Eduardo Guedes. A todas e a todos, meu abraço, meu boa tarde, eu estou aqui abraçando todas e todos nesta tarde gostosa de quinta-feira. Hoje é o dia 24 de setembro de 2026 e a temperatura entre 24 e 28 graus, porque a partir de agora
1: vamos conferir as principais manchetes esportivas.

0: datas confirmadas para a Copa do Mundo Feminina em 2027. Bahia também é uma sede. Arena Fonte Nova é o estádio. A abertura do Mundial 2027 já começa no dia 24 de junho, lá no estádio do Maracanã, pelo Grupo A. O Brasil é o dono da chave. A Arena também, Neoquímica do Corinthians, Maracanã, Rio de Janeiro, Castelão e Fortaleza, Mineirão, Belo Horizonte, Mané Garrincha, Brasília, Beira Rio, Porto Alegre, Arena Pernambuco e Salvador Arena Fonte Nova. Sessenta jogos vão abrir o torneio mundial, que começa no dia 24 de junho a 25 de julho. Ainda não definido os grupos, porque ainda tem seleções que estão fazendo semifinais. A rodada da Série A só voltará no dia 7 de outubro. A Série B, 30ª rodada, amanhã a bola rolará e com certeza a rede vai balançar. A Série C também é destaque. O Campeonato Intermunicipal vai ter futebol final de semana, domingo, jogos de ida e os jogos de volta dia 3. A Copa Rural de São Félix garantiram mais uma rodada dupla no final de semana, agora no dia 4. Acreditamos que não vai acontecer. Sobre o campeonato interno da Vila Residencial, sábado terá partida. 10 de novembro terá os Bavis em Santo Amaro. Essas e demais e muitas informações aqui, agora, na Vox FM 105.9, a Rádio do Bem.
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3: São 13 horas mais 12 minutos, tudo bem, Léo? Desculpa, boa tarde, um abraço pra você, você é um bom menino, um bom rapaz, tá bom? Eu esqueci de dar boa tarde pra você, outro dia me disseram, você estava dizendo que tem gente que não dá um bom dia, não dá uma boa tarde, mas você não dá uma boa tarde pra seu colega lá, Léo Matel, tem dia que você dá boa tarde pra ele quando termina o programa, aí eu discordo, porque quando termina o programa eu não tô mais falando lá no finzinho do programa, aí tudo bem, tá bom? Não é a minha amiga Natividade. Um abraço à Natividade na Vila Residencial. Em nome de Natividade, um abraço a todo o pessoal. Alô, Bobô! Luciano, Bobô! Gente boa de primeira qualidade. Recuperação, viu, Bobô? Saúde e paz. Olha, saiu a Confederação Brasileira de Futebol. Confederação Brasileira de Futebol. E já passou detalhes sobre a próxima Copa do Mundo, que é promovido pela FIFA no Brasil. Copa do Mundo Feminina 2027, entre os dias 24 de junho e 25 de julho, são 32 seleções. E o Brasil faz parte do Grupo 1, que será no Maracanã, abertura do Mundial. São muitas sedes. Oito sedes. Aí a Arena Neoquímica vai ter 10 jogos, São Paulo, Corinthians, Rio de Janeiro, Maracanã vai ter 9, Fortaleza terá 9, Castelão, Mineirão terá 8, Mané Garrincha, Brasília terá 7, Porto Alegre, Beira Rio 7, Recife, Arena Pernambuco 7, Salvador, Arena Fonte Nova 7. Dá 64 jogos, não é isso? São 64 partidas e eu vou estar aqui divulgando. E o Brasil vai ser o campeão Brasil. A seleção brasileira vai ser a campeã. Vai ser a campeã. Pronto. E daí? Eu vou vestir a camisa da seleção brasileira. Eu vou vestir. Não tem suspense, não tem nada. Eu vou vestir a camisa da seleção. Pronto. Estamos falados e conversados e informados. Seleção Brasileira Feminina. Léo, se você aceitar, eu vou lhe dar uma camisa de presente, tá? Aí eu vou comprar uma camisa pra você. Me cobre essa camisa que eu vou lhe dar uma camisa bonita da Seleção Brasileira Feminina pra você. Tem nada a ver uma coisa com a outra. Não confunda caracas com catracas, tá certo? Outra coisa que me chama a atenção. Disseram que eu não tava torcendo pelo futebol de Bahia e Vitória. Agora eu tava torcendo pelo futebol pernambucano, a Coral, o Santa Cruz. França, você... Não, eu sou rubro-negro pernambucano, mas o Santa Cruz é uma torcida fantástica, maravilhosa, espetáculo. Santinha! O tricolor do Arruda!
4: E eu vou estar de cadeira cativa torcendo pelo Santa Cruz. O Santinha, né? É a Coral Pernambucana. E aí, seu Francisco, tem alguém aí? Aí a Valentona, não. A Valentona tá aí? Ah, rapaz, Vivi. Ela disse que eu tô pegando o pé dela. Quem tá pegando no teu pé é o seu sapato. Como é que eu tô pegando no teu pé? Rapaz, eu vou te contar uma história. A Valentona. Alô, dona Clarice, eu vi ela hoje. Eu tô conversando daqui a pouco, vem ela, faz assim com o dedo, sabe? Aquele dedão. Fez assim, ó, cuidado que você tá pegando no meu pé e eu vou te fazer uma surpresa. Que surpresa você vai fazer? Aí não dá. Tá? Fazer uma surpresa. Eu não vou discutir com ela, que ela dá quase 3 metros de tamanho, grandona. Tá certo? Mas no aniversário você não me chamou pra comer do bolo de chocolate, nem teve um bolo de dinheiro por aí, né? Tô ligado, viu? Tô ligado. Me aguarde, viu? Torcedora do Flamengo. E aí? Eita, meu Deus do céu. Aí não dá. Aí não dá. É um cachorro ou é uma onça isso aí? Parece uma onça, né? Eu tenho medo de onça, rapaz. Tenho medo de onça. Zebra, não quero nem negócio com zebra, porque a zebra não pode amansar. Se amansar, quem é que amansa? Você é Domo Leão, um cachorro, um sarigue, lá em Pernambuco chama timbu. Você é Domo tudo, um dinossauro, mas uma zebra você não doma, não amansa. Se amansar, não presta. Você já viu alguém puxando uma zebra no meio da rua? Claro que não. Deixa lá. Deixa lá. Eu não. Sai fora. Eu tô fora. Alô, Paty. Hoje eu vi Paty. Paty é um amor. Cada um do seu jeito, né? Viviane é uma figura maravilhosa. Paty é uma pessoa especial. E vai aniversário a dia primeiro. Paty, ela disse, França, vai ter um bolo de chocolate. Ele pode deixar lá 99% do bolo, que é comigo mesmo, bolo de chocolate. E minha amiga Carol é amanhã. Alô, Carol! Amanhã, diz que tem bolo. Eu vou saber da minha amiga Nice, vai ter bolo ou não vai, Nice? Nice, passa o telefone seu. Passa o telefone, não. Passa o número aqui pra rádio, Nice. Eu quero um contato com você ou com Carol, Nice. A mãe de Carol, eu quero saber o telefone dela, não o número. Mas disseram, ô, França, você não dá seu telefone pra ninguém, eu só tenho um, como é que eu vou dar? Eu dou o número. Lá em Minas Gerais, o irmão de Tonton e Edivaldo, né? É isso, Ed, alô, Ed! É, você vindo, trouxe a minha encomenda, viu, Ed? Goleiro grande, goleiro bom! Agora, Edivaldo, é como empresário, é um grande jogador. E Tonton, metido é empresário, que também não joga nada. Nada. Ali, meu amigo, se a cobra morder, quem vai morrer é a cobra. Esse Tonton não tem jeito, cada um... Ed é um cara bom, agora é esquecido. Ah, França, esqueci porque você sabe que é assim, assado. Tem nada de assim, assado. Fique na tua também. Eu tive até vontade de dizer, eu vou lhe entregar o tubarão. Mas o tubarão não vai morder, porque quando encostar o dente, quebra tudo. É difícil. Esse Ed é uma figura ex-profissionais, né? Jogou muito profissional. Bom jogador, era o meu, camisa 10, né? Tá bom, estamos conversados, são 13 horas mais 18 minutos. E dizer 13 horas mais 18 minutos e dizer que a Casa Gotechal é uma festa. 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Alô, Alexandre, segunda-feira é o aniversário de Alexandre de Fá. Alô, Fá, quer saber se vai ter bolo de chocolate? Porque eu vou chegar 4 horas da manhã e esperar o bolo. Tá certo assim? Pronto. É isso aí, estamos conversado. Uma pessoa que disse, manda um abraço pra mim e me dê seu telefone pra eu ligar. Mas como é que eu vou dar o meu telefone pra pessoa ligar pra mim? Eu dou o número. Eu dou o número, mas não pode ligar meia-noite que nem seu pai lá de João Pessoa, fica ligando 11h30, 11h45. Não fique ligando nesse horário que eu não vou ligar, não atender não. O cara liga 11h30 da noite pra quê? É porque você sabe que o Botafogo não ganha ninguém, tomou três, o Raul Tansua foi pro Santa Cruz, o Santinha de Pernambuco, o Santinha. Santinha, que eu tô torcendo que suba. O Botafogo vai ganhar as três? Não vai subir, estamos conversando, né, pai? O Santinha, o Santa Cruz de Pernambuco, cobra coral, tá? Vai subir, eu torcer pelo Santa Cruz. Mas você não é esporte, França? Não, torcer pra ele subir, tá certo? É isso aí. Aí não dá, é isso aí. Valeu, valeu, valeu, valeu. É o Santinha, né? É isso aí, tá legal. Santinha, é isso?

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1: São 13:21 e eu estou aqui. Você está onde? Está ligado na 105.9? Muito obrigado pela preferência, pela audiência. Esse é o Bate-Papo Esportivo, direcionando a notícia até você. Se é futebol, é esporte, é alegria, é paz, é gratidão, é Deus no coração. Pronto, a cadeira está aqui ao seu lado para você sentar a hora que você quiser, tá bom? Ouça a 105.9, porque ela chega em todo canto. É, você está em Cruz das Almas, ela está local. Castro Alves local. Sapeaçu local. Santo Antônio Jesus local. São Felipe local. Conceição do Almeida local. Cachoeira local. Maragogipe local. São Félix local. Muritiba local. Mangabeira local. Cruz das Almas local. São José Taporã é local, é todo Santo Amaro, Conceição da Feira, São Gonçalo, Feira, Salvador e região metropolitana. Acreditamos, os 417 municípios, quase 100%, abaixa ligar o rádio, ó o rádio, 105.9. E o Santinha vai subir.

13:23, e vem aí o Bavis lá em Santo Amaro da Purificação, dia 10 de novembro. Alô, Beg, alô você, Ney, meu amigo Ney de Julinho. E já me disseram, você está convocado para jogar. Não, não é dizer que estou convocado. Liga para meu empresário, que eu vou para Santa... Alô, Careca! Alô, Léo! Alô, fã! Essa turma boa de Santa Amaro. Você vai pro gol lá? Claro, estádio Antônio Carlos Magalhães em Santa Amaro. E eu vou estar lá. Agora eu jogo um time para ganhar. Não vou jogar para perder. Não tem motivo de perder, tá? Aí o meu time já tô escalado. Vou levar 5 daqui para engrenar meu time. E mais 6 de Santo Amaro. Pronto. 5 jogadores daqui, 5 de Santo Amaro e o goleiro. Pronto. Para fazer o time. Fã, Careca, certo? Meu amigo Beg vai jogar também do meu time, Ney. É uma turma boa. Fazer uma seleção. Porque também não vou em barco furado, não. Aí não dá, não é isso? Tá certo? França, você falou, foi lá, veio cá e não disse quem foi o treinador, foi demitido? Eu vou esperar que alguém diga, porque aí me disseram que uma seleção da região mandaram o treinador embora, mas eu não sei, eu vou falar o que, deixa lá. O que está quieto, deixa quieto. Quem dá prioridade ao bate-papo esportivo, me informar e atualizar sobre os acontecimentos do município, eu informo tudo. Quem não tem interesse, que fique tranquilo, que eu não vou bulir nem no fogo e nem na fogueira. Você fica tranquilo. Não mude, não confunda caracas com catracas, tá bom? Léo, você tá bonzinho? Tá tudo bem? Uma boa tarde para você. Que Deus o proteja. Todo pessoal, vem cá. Falar nisso, a Nice mandou o telefone dela, não, o número, minha amiga Nice mandou o telefone aqui pro zap da rádio, o telefone seu, de Carol, que eu quero falar com o maior aniversário de Carol. Alô, Carol! E aí, eu não quero nem saber, vai ter que ter bolo de chocolate, torta ou um bolo de dinheiro, né, Pacheco, né, Léo, pessoal aí do Mundo Novo, pessoal de toda a região. Alô, Figueiredo, presidente da Liga de Muritiba. Um abraço aí também para o pessoal que tá ligado, sintonizado no bate-papo esportivo. Ah, eu tô aqui, tô ligado. Você tem o que aí pra gente agora, o Brocão? Detona. Alô, Zé Pinóquio! 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Alô, Zé Pinóquio, Josi, Tati e Besouro. 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
0: São 13 horas mais 33 minutos. 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Alô, Franri! Franri disse que não está muito satisfeito com o time que ele torce. Ele não está muito satisfeito que esse time está parado, quase estacionado.

0: rapaz, tá mais devagar do que parado esse leão. Leão é um bicho perigoso, né? Você quer ver ele brabo, solta um coelho na frente dele. Falar em coelho, América de Minas quase rebaixado, né? E falar de baixado, viajando, não viajando, meu amigo Juninho da Vale. Ô, Juninho! Cachoeira, Feira de Santana! Aí é categoria, Juninho. Alô, Juninho! É filho de seu Bira, família maravilhosa. Alô, Biratã! Esse Bira é uma figura.
1: Deixa a vida dele.
0: Não, deixa. A vida de quem? Não tô olhando a vida dos outros. Não, meu amigo Juninho é um cara mil, cara dez, aí tranquilo. O Biratã, o Bira é um cara espetáculo. Aí seu Bira é o pai da turma toda. Esse Bira é aquele sim, sim, não, não, acabou. Essa turma boa de Petrolina, capital do São Francisco. Olha o que estão mandando. França, você é apaixonado por Juazeiro e Petrolina, mas tem a ponte. Você passa de pé. Claro que eu não vou tirar o pé pra passar, eu tenho que passar de pé mesmo, não é isso? Petrolina e Juazeiro, Juazeiro e Petrolina. Aí você anda mais, Lagoa Grande, Cabrobó, Orocó, Salgueiro, Penafó. Aí desce, aí vem o estado do Ceará. Vem Cachoeira do Zina, à direita Cajazeira, Souza, aí vem o Rio Grande, eu conheço tudo aí pra baixo, né? Isso aí, Léo. Mas também tá ouvindo a gente, quem é que tá ouvindo a gente? Todo mundo, né? Pronto. E falar de todo mundo, ele está brabo! Ele está brabo, porque eu disse que ele era um goleiro mão de quiabo! É, rapaz, ele... É, Paulo Galvão, eu disse aqui, não vão falar pra ele.
1: Deixa a vida dele.
0: Não, tô olhando a vida dele, não. Ele é um goleiro mão de quiabo. Agora, um grande radialista, um grande profissional, um cara espetacular, sensacional. Mas eu disse, não ligo, foi ligado pra Paulo. Paulo França tá tocando a viola. E fica difícil.
2: Compara com
0: isso. Eu não tô cuidando da vida dele, nem vou parar com isso, não. Eu apenas disse, porque é goleiro aqui, tem outro que diz que é goleiro. Eu era um goleiro que eu quase que não sei o quê. Que goleiro? Que goleiro? Aquele.
3: Diga logo o nome.
0: Aquele. Aquele. Aí é difícil.
4: Reginaldo Nascimento.
0: Deixa o cara quieto. Os meninos já...

0: hoje. Rapaz, esses meninos não tem
1: hoje jeito. Os meninos já chegaram, rapaz. É que esses meninos é que absurdo.
0: Não, é você que tá avisando a eles, viu? Pra onde eles me ver. Eu tô descobrindo que é você. Os meninos são abusados. Tudo aí é torcedor do Náutico, rapaz. Eu sou santinho, sou o pernambucano, sou Santa Cruz. Aí você traz eles pra cá pra torcer contra, né? É, mas você é outro também. Você é outro também. Eu já sei você.
1: Quando olha, assim como são as pessoas, são as criaturas.
0: Fique na sua. Cadê o valentão que ameaça todo mundo? Aquele valentão, cadê ele? O tal do...
2: se preparando aí.
0: Ah, você está olhado, você está com olho de jararaca, olhando para trás.
2: Pode ir se preparando.
0: Vamos embora?
3: Embora.
0: Vamos agora conferir.
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13h38, eu vou começar aqui pela Série C, né, França? Você vai começar pela Série C? Claro que sim! Nós teremos a Série C em pleno andamento na sua quarta rodada. Botafogo da Paraíba e Maringá no sábado, 17 horas. Floresta e Santa Cruz de Pernambuco, 17 horas. Internacional Limeira e Paysandu, 19 horas. E às 18 horas, Brusque e Ferroviária é a quarta rodada da Série C, segunda fase.

só terá jogos da 21ª rodada em jogos atrasados. Nós teremos no dia 2 São Paulo e Santos às 20 horas. No dia 3 Atlético Mineiro e Bragantino às 18h30. A 29ª rodada só a partir da quarta-feira, dia 7/10. Amistoso Internacional, amanhã às 7 da manhã, dia 25, nós teremos Austrália e Brasil. Na terça-feira, dia 29, 7 da manhã, Austrália e Brasil. E no dia 3, Brasil versus Índia. A Série B, teremos partidas amanhã, a 30ª rodada, Novo Horizontino e São Bernardo às 19h30. Nós teremos Vila Nova e Londrina amanhã às 20h30. Sábado, Operário versus Ceará às 16h30. Náutico e Sport às 16h30. Goiás e Atlético Goiás às 16h30. No domingo, Criciúma e Avaí às 11 horas da manhã. No domingo, teremos CRB e Cuiabá, domingo, 16 horas. Fortaleza e Atlético, 18h30. América Mineira e Juventude, segunda-feira, 19h30. Botafogo de São Paulo e Ponte Preta, às 19h30, terça-feira. A Copa Rural de São Félix, nós teremos a 6ª rodada, porque a 4ª não teve, a 5ª teve, e nós teremos lá na Grande Beira Rio, no município de Cachoeira, lá também tem Beira Rio. Nós teremos a 6ª rodada domingo, Beira Rio e Beija-Flor, Calumbi e Miudinha. 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Beira Rio e Beija-Flor, Calumbi e Miudinha. E o maior campeonato amador do mundo, a bola vai rolar e com certeza a rede vai balançar na segunda fase do campeonato intermunicipal. Nós teremos os jogos de ida, Conde, Paulo Afonso e Humberto Brito. Conde e Paulo Afonso e Humberto Brito é os jogos de ida da segunda fase, primeira rodada. Rodelas e Crisópolis no Manuel Otávio de Souza, Rio Real e Tucano no estádio Governador Roberto Santos, Biritinga e Santa Luz no Manuelito de Carvalho, Santa Luz e Barrocas no Evandro Mota de Araújo em Valente, Conceição do Coité e Serrinha no Antônio Carlos Magalhães em Conceição do Coité, Crisópolis e Pirá no Almedão, teremos Pé de Serra e Anguera no Carneirão, teremos Feira de Santana versus Capim Grosso no estádio Alberto Oliveira em Feira de Santana. Teremos Catu e Conceição da Feira no Antônio Pena em Catu. Cachoeira e Alagoinhas no 25 de junho em Cachoeira. Cabaceiras do Paraguaçu e Lauro de Freitas no Antônio Martins. Itatíssimo e Filho Municipal. São Felipe e Castro no Municipal. Maragogipe e Santo Antônio de Jesus no Estádio Iraora em Maragogipe. Ibiratanga e Jaguaquara no Estádio Altamirano Santos. Irajuba e Aurelino Leal no Estádio Ângelo Gavião Newton Barros, e teremos Itabuna e Poções Humberto Badarol em Itajuípe, ao mando de campo de Itabuna. É esse jogo do mando de campo de Itabuna e Poções em Itajuípe, Humberto Badarol. Nós teremos Barro Preto e Brumado no Jornal Lucas, Vitória da Conquista e Itamaraju no estádio Lomanto Júnior, Santa Cruz da Vitória, que vai jogar com certeza com o Itapetinho no Mariano Santana, Camacã e Coaraci no estádio Antônio Elias Ribeiro. E o Santa Cruz da Vitória jogará, foi mudado, está chegando aqui agora. Santa Cruz da Vitória joga no estádio Euclides Rosalino contra a equipe. Esse jogo é o jogo lá em Bicaraí, estado Euclides Rosalina, em Bicaraí, o mando de campo de Santa Cruz da Vitória contra Itapetinga. Já se falando de Barrocas e Valente, o jogo não será em Serrinha, que foi o mando de campo da primeira fase. Vai jogar na cidade Ixu, no estádio Renato Mascarenhas Cedrais, o Renatão.

0: E na Vila Residencial em Muritiba nós teremos jogos também, né? Nós teremos jogos também e aqui a gente vai amanhã. Amanhã, França, você fala amanhã ou fala depois? Eu falo amanhã os jogos lá na Vila Residencial, tá? O jogo que vai acontecer e a gente fala tudo direitinho aqui pra vocês, tá certo? O jogo que vai acontecer aí no campeonato da Vila Residencial, campeonato interno, né, Luiz? Amanhã eu falarei tudo pra vocês, tudo bonitinho, certo? Mas São Félix, Beira Rio e Beija-Flor, Calumbi e Mildinha. Ô, França, por que você não fala logo esses jogos? Falo sim, fala logo a Vila Residencial, campeonato interno, 26 sábado. Sábado, Luiz! Essa é a quinta rodada, não é isso? A quinta rodada, Jamaica e Holanda, sábado, 15 horas na Vila Residencial em Muritiba, é o campeonato interno. É isso aí, você quer saber mais alguma coisa? Mas você fique ligado na resenha, no bate-papo esportivo, que a gente traz tudo direitinho para vocês, tudo ok. O que você quer saber, França, por que vai parar a Série A? A Série A vai parar porque tem amistosos FIFA, não é isso? E a Libertadores, França, Fluminense e Palmeiras, quarta-feira, dia 14, jogo de ida. Estudiante e Flamengo, quinta-feira, dia 15. E a Copa Sul-Americana, Boca Juniors e Vasco, na terça-feira, dia 13, 21h30. Atlético Mineiro e Monte Videl City Torque, a quarta-feira, dia 14. Então, os jogos da Série A, Série B, Série C, Série D já tem os que subiram. E a Copa do Brasil, e a Copa Sul-Americana, e a Libertadores e América. E amanhã, no fechamento do bate-papo esportivo, é Paulo Galvão que está aí na linha. Se for Paulo, pode bater no ar aí, que a gente fala com ele agora. Eu chamei Paulo, você mão de quiabo, mas não disse que você era frangueiro não. Quem falou com você aumentou, você é um grande profissional, cara espetacular, cara ético, cara direito. Ali você pode dar um cheque em branco a Paulo. Paulo é o cara direito, tá? Se ele tá aí, a ligação caiu, pode botar ele pra falar que não tem problema nenhum. Paulo é um cara bom. Aí ligaram pra ele, Paulo, França estava tocando-lhe a madeira, né? França, não, tava não, apenas era um goleiro.
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0: Tá bom, deixa de agonia, que eu não gosto de agonia. Mas a menina do Flamengo tá ligada, a Valentona tá ligada, a Viviane.
3: Flamengo?
0: Tá ligada, Viviane, alô Viviane! Ele, Pati vai aniversariar dia primeiro, tô na área, viu Pati? Aí é flamenguista, as duas é Flamengo, Flamengo, Flamengo. Amanhã é Carol, tá aniversariando, vai, bom lá meu filho.

0: veja no mar.
1: Pode ir se preparando aí.
2: Vai te embora.
3: E quem está ligado no bate-papo esportivo na cidade amiga, cidade maravilhosa, Conceição do Passé. Conceição do Passé? São Sebastião do Passé, seu tonto. O cara complica o que é. São Sebastião do Passé, pastor Pedro Santa Inês. E eu joguei a isca. Ele pensou que o anzol ia junto.
4: Deixa eu falar português?
3: É, fique na tua aí, tá? A cidade de São Sebastião do Passé, pastor Pedro Santa Inês. Um abraço, pastor Pedro Santa. Um abraço, irmão Pedro, na Secretaria de Obras. Falando em Secretaria de Obras, eu não podia parabenizar mais uma vez esses profissionais da limpeza pública. Que povo bacana, né? Todas e todos, um abraço a vocês, tá? Ligado, sintonizado, maravilhosas as senhoras e senhoritas que cuidam da limpeza pública, os senhores, rapazes, todo o comando do irmão Pedro. Irmão Pedro é uma figura maravilhosa, né? Alô, Bobô! Gente boa também, tá certo? A gente já vai se preparando pra ir embora. Tava bonzinho, é que os meninos estão dizendo. Vocês estão rindo aí, olhando pra mim, por quê? E aí? Tomou ar. Não, eu não sou pneu, nem sou câmera de...
5: Não,
3: deixa lá. Vamos lá, ora?
5: Você parece estar assim meio nervoso.
3: Pelo contrário, hoje eu estou muito feliz, graças a Deus.
5: Tá e falando... tem dinheiro, é outra coisa, viu?
3: Os meninos aí olhando pra mim, tudo nos olhos arrebicados. E vocês também não tem jeito, né, Léo? Léo, se segure, viu, Léo? Vamos embora? A todas e a todos, meu abraço, meu boa tarde, uma tarde cheia de saúde, cheia de paz, esperança. Não reclame de nada, que tá tudo bem, tudo ok, né? Isso, você tá bem? Eu tô mais feliz saber que você tá bem. E se eu tô bem, você tá feliz? Aí a grandeza é grande demais, tá bom? Vamos embora? Esse foi mais um bate-papo esportivo comigo mesmo, Assis França. Ao meu lado, Léo Matheus, vem Gesiel, que tá de boxe. 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Que a paz, a alegria, a felicidade, o amor, a consciência, a verdade, a gratidão e Deus no coração. Sempre diga assim: alegria, alegria, alegria, paz, esperança, sonhos, realizações, felicidade já. Tristeza jamais, não tem espaço para tristeza. Tem espaço para alegria e Deus e gratidão no coração. Boa tarde, até amanhã, se Deus nos permitir. Já fui, Léo.

0: 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Até o nosso próximo encontro. Obrigado pela audiência. 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
0: Carimbando e dando glória na bênção, na paz de Cristo e na sua companhia. Tudo em paz? Então, a partir de agora, vamos ficar juntos aqui na programação da família Uma Tarde de Sucessos. Você estava aí com Assis França, bate-papo esportivo, e agora vai ouvir músicas, vai ficar bem informado, bem informada. Vamos louvar juntos, vamos adorando aqui na Vox e a palavra de Deus viva e eficaz sendo ministrada. Então, chega mais, hein? Manda aí a sua mensagem, 71991-6-1059. Aqui você faz a programação comigo, indicando músicas, contando pra mim como está a sua tarde. O pessoal já tá falando aqui, hein? Muito calor, a primavera já começou. Então, alô pra você em toda a Bahia, você fora da Bahia e do Brasil também, fazendo parte da Família Vox. É o projeto missionário da Assembleia de Deus na Bahia. Presidência do pastor Valdomiro Pereira. Coordenação Vox, pastor Arilson Santos.

0: juntos em nome do Senhor Jesus. Porque dele, por ele e para ele são todas as coisas. Glória, pois, a ele eternamente. É bem melhor. É perfeito. Programação da família. Uma tarde de sucessos.
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0: Tá aí, você ouviu? Júlia Vitória, DJ PV, tu és bom. Antes teve Isaac Marins, é bem melhor. 2h12. Tarde maravilhosa, uma tarde especial. Afinal de contas, estou aqui na sua companhia e você tá mandando mensagem? Bom saber, viu? Fica à vontade, a casa é sua, a família é nossa. Você interage, senta aqui em nosso sofá virtual. Conversa com a gente e vamos juntos, hein? Celebrando a vida. 71996-1059. Ótima tarde para você em casa. Já trabalhou pela manhã? Tá de férias? É mesmo? Bom descanso para quem está viajando aí com a família ou até mesmo na correria aí dentro de casa, né? Porque muita gente está em casa, mas está trabalhando e muito. Alô, zona rural, tem gente lá também? Claro. Alô para você fora da Bahia do Brasil. Olha, daqui a pouquinho vou trazer variedades com o pastor Joel Ribeiro. Em instantes também tem a palavra pastoral. Aqui no último bloco da programação, pastor Valdomiro Pereira, hoje trazendo o tema Muitos virão em meu nome. 2h13, já já vou testar seus conhecimentos. Então tem muita coisa boa programada. Continue com a gente na Rádio do Bem.
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0: Não se turbe o vosso coração. Credes em Deus? Crede também em mim. Na casa de meu pai há muitas moradas. Se não fosse assim, eu vou-lo teria dito. Vou preparar-vos lugar, e quando eu for e vos preparar lugar, virei outra vez e vos levarei para mim mesmo, para que onde eu estiver, estejais vós também. Mesmo vós sabeis para onde vou e conheceis o caminho. Olha, Jesus pronunciou essas palavras pouco antes de ser preso, de ser crucificado. Foram momentos anteriores que ele disse isso e os discípulos que estavam ali ouviram. Ele sabia a condição humana de seus discípulos. Ele sabia que diante daqueles momentos de grande angústia que estavam se aproximando, de apreensão, o coração de seus discípulos ficariam inquietos, ansiosos, temerosos, turbados. Mas ele diz e continua dizendo hoje: não se turbe o vosso coração. Como seres humanos, nós temos sim emoções, o nosso coração sente os momentos de aflição, não é? Mas Jesus nos chama para uma fé que vai além das emoções, vai além daquilo que podemos sentir no momento. Uma fé que crê de forma incondicional, que seu coração não se turbe diante das circunstâncias. Jesus está conosco em espírito e ele virá outra vez. Ele prometeu e ele vai cumprir. E a volta dele é a nossa bem-aventurada esperança. Por isso, em meio a todas as circunstâncias, ouça a voz do Senhor Jesus dizendo: não se turbe o vosso coração, credes em Deus? Crede também em mim.

0: coração. Tu imperfeito.
1: Muito obrigado, Jesus, pelo teu amor.
2: Aí, linda canção. Você ouviu Comum e Imperfeito com Ana Clara e Canção e Louvor aqui na Rádio do Bem, acompanhando você nessa tarde. Como é bom, viu? Ficar com você, ouvindo música, louvando, adorando e agradecendo a Deus por mais um dia. As misericórdias do Senhor se renovaram essa manhã e vamos celebrando a vida aqui na Vox 2h25. Já tem muita gente celebrando a vida aqui, viu? Passando, deixando mensagem. É assim que se faz, fica de fora não. 71996-1059, 2h25. 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Como é bom fazer parte desse projeto maravilhoso. Sabemos que a cada momento muitas vidas são alcançadas através da programação Vox. Obrigado você que entendeu a importância desse projeto missionário maravilhoso. 105.9. E a Vox traz clássicos, canções inesquecíveis que marcaram experiências com Deus. Toda vez que toca o clássico, eu tenho certeza que muitas pessoas trazem à sua memória aqueles momentos maravilhosos. Vamos trazer agora uma canção da década de 80. Denise, Pai. Você se lembra dessa? Toca no clássico também.

0: Vamos sim, prosseguindo, passo a passo, aproveitando cada oportunidade, cada dia, para avançar em Cristo, rumo ao nosso alvo. Tá aí, Thiago Cozzini, antes você ouviu aqui o clássico da hora, foi com Denise, pai. Vamos juntos, hein? É a programação da família, uma tarde de sucessos, 2h36, boa hora para eu convidar aqui o pastor Joel Ribeiro, ele que sempre traz variedades.
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0: Ótima tarde, pastor Joel Ribeiro. Hoje trazendo, melhorando a nossa comunicação. É isso, pastor? Olha só, hein? Trazendo um tema muito importante aqui, falando sobre as palavras. Vamos lá, então.
2: Olá, meu caro José Rodrigues. Muito boa tarde. Boa tarde para você e para todos os ouvintes da Rádio Vox. Lembrando que Vox no ar é bênção no lar. E lembrando também que cada segundo sem Jesus é uma bênção que se perde, um perigo que se corre. José, eu trago este melhorando nossa comunicação referente a palavras primitivas e palavras derivadas, coisa que talvez nem todos saibam, não é? Mas é bom saber. As palavras primitivas deram origem, ou dão origem, né, a muitas outras, como passaremos a mostrar. Uns poucos casos, é claro, né? Pedra, por exemplo. Palavra primitiva, dela deriva, ou derivam, né? Pedreiro, pedreira, petrificar, apedrejar, pedrada, e quem sabe outras. É água, palavra primitiva, né? Derivadas, aguado, aguaceiro, aguadeiro. Aguadeiro eram, no interior, pelo menos, pessoas que carregavam água em animais, né? Não tinha água potável, não tinha água canalizada e era conduzida através de animais. Fogo, uma palavra primitiva, e dela derivam as palavras fogaréu, fogão, fogueira, foguista. Era ou é, né? Um homem que alimenta as locomotivas a lenha, né? Hoje são diesel, elétrica, quem sabe. Mas tinha um homem que colocava lenha na caldeira e ele era conhecido como foguista, né? Terra, também é uma palavra primitiva, e dela saem as palavras terreno, aterrar, terraplanagem ou terraplenagem, que é a mesma coisa, enterrar, soterrar, desterrar. E para variar um pouquinho, eu trago a palavra evangelho. Dela derivam evangelismo, evangelização, evangelizar e evangélico. Isso aí, Gisele, melhorando nossa comunicação, bom para quem fala e o escreve, agradável para quem ouve e o lê. Ótimo dia para você e para todos aí na Rádio Vox.
0: Ótimo dia, pastor Joel Ribeiro. Vamos juntos aqui trazendo variedades e amanhã tem mais, né? Ele volta aqui, se Deus permitir, trazendo mais um tema interessantíssimo. Agora 2h39.
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0: Canta assim, ó.
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Aí você ouviu Jessé Alcântara, Sara Evelyn, Vigia, antes teve Álvaro Tito, Põe a Tua Vida no Altar e continue com a gente aqui na Vox. Agora 15 para as 3, hein? Tem gente aí? Bom

0: o Carimbaço da Vox, abraçando você em qualquer lugar aí, interagindo com a gente. Alô aqui pra Indira, está em Terra Nova. Alô pra você, viu? Em Teodoro Sampaio, Terra Nova, a audiência que não para de crescer em toda a Bahia. Valeu, obrigado mesmo pela companhia, parabéns pela escolha. Andrelina está em Mapele e Simões Filho, muito calor aí, né, minha irmã? É, sim, a primavera chegou com cara de verão. E também tem o efeito El Niño. Então, tá aí calorzinho, né? Alô, Maria Célia, em Feira de Santana, tá ligada aqui também na programação Vox. Cida, tá em Castro Alves. Grande abraço, minha irmã. Deus abençoe. Ótima tarde. Manuel do Táxi, em Muritiba. Manda abraços aqui pra Celina de São Bento. Alô, Regina de Cruz das Almas. Em Conceição do Jacuípe, Pastor Saul. Alô, Paulinho Pintor, também em Muritiba. Gal, tá em Muritiba, é? Olha só, audiência maravilhosa aí, viu? Muito bem. Alô aqui para Luiz Cláudio, em São Félix. Tá ligado na programação e gostando, né? Coisa boa, é isso mesmo. É assim que se faz. O Carlos Santos está em Salvador, capital baiana. Um grande abraço para você, Carlos. Etevalda, de Cruz das Almas. Abraços aqui para Anália, também Cruz das Almas. Maria Alice, na Lisboa. Alô, galera aí na Baixa do Toquinha. Meu povo abençoado aí. Alô, minha irmã Nice. Alô, Carmen, Vilma, Zizi, Manuela, Fininha, Marininha também. Na Tereza Ribeiro, Maria e Edite. Alô, Gurunga, hein? Olha só, Cruz das Almas em peso, ligada aqui na Vox, Tereza, Ana Helena, Estela e Maria estão na Coplan, alô aqui também para o Jailton em Muritiba, olha só. Então, manda aí a sua mensagem, 71991615. Quero saber como está você hoje, e aí, tá no trabalho? Bom serviço, viu? Para você também aí, fazendo as tarefas de casa. Alô, dona de casa e dono de casa. Excelente tarde.
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0: A rádio do bem, carimbando e dando glória.
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0: Michele do Pandeiro, mulheres de oração. Alô, minhas irmãs do Exército de Oração, Batalhão de Intercessoras. Elas que oram por nós também todos os dias, guerreiras do Senhor. Deus abençoe. E daqui a pouquinho a gente volta aqui, viu? Já já tem mais Tarde Vox, programação da família, uma tarde de sucessos. Continue interagindo com a gente. Quero ler sua mensagem, quero ouvir seu áudio aqui pelo 71996-1059. Até já.
1: Hora certa.
0: Vox FM, 4 para as 3.
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tarde maravilhosa para nós aqui na Vox. Obrigado você que nos acompanha. Parabéns pela escolha. Você escolheu a Rádio do Bem 3 e 8. Abrindo mais uma hora de músicas, Juliane Souza. Quem é esse?

0: Aí você ouviu Jefferson Suellen, Vem Me Buscar. A gente começou bem mais uma hora de músicas com Juliane Souza, Quem É Esse? Agora 3h24, já já, quem responde primeiro? A última edição da semana, então se prepara aí, viu? Continue com a gente. Agora, vamos ficar sabendo? Vamos sim! Bem, gente, hoje eu vou trazer uma informação curiosa sobre a avenida mais larga do mundo. Olha, geralmente aí na sua cidade, você tem aquelas avenidas que são maiores, né? Às vezes tem quatro faixas. Em Salvador nós temos avenidas com oito faixas, né? Mas eu vou falar de uma avenida que fica na Argentina, e ela é considerada a mais larga do mundo. A Avenida 9 de Julho. Ela tem cerca de 140 metros de largura, você sabia? E conta aí com 14 a 16 faixas de tráfego para carros, além de pistas exclusivas para ônibus. Você ouviu bem? De 14 a 16 faixas. Se for em sentido duplo aí, então 8 para ir, 8 para vir, né? Na mão e na contramão. Imagine, 140 metros de largura, a avenida considerada aí a mais larga do mundo. Já pensou? É, fica lá na Argentina, viu? Em Buenos Aires. Isso! Sabia dessa? Sabia não, né? Aqui na Vox, você fica sabendo. 105.9. A Rádio do Bem, agora 3h26.
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Rama Shekinah, Damaris e Lázaro, Charles Bem Antes Minhas Guerras. Vamos sim, celebrando a vida, aguardando a nossa bem-aventurada esperança, a volta gloriosa do Senhor. E você, aqui na Vox, compartilhando essa tarde com a gente, viu? Prazer ter a sua companhia. Vamos juntinhos. Daqui a pouquinho, testo os seus conhecimentos. Já, já. Agora eu vou trazer mais um clássico. Mais uma canção inesquecível. Essa vem de 1998. E lá tem Diante do Trono. Aclame ao Senhor. Você se lembra deste louvor? Toca no clássico também.

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2: Leitura bíblica, Números 13, versículos 1 e 2 e versículos 25 a 33. Versículo-chave: subamos e tomemos posse da terra, é certo que venceremos. Números 13, 30. Finalmente, o povo de Israel estava às portas da terra que Deus tinha prometido aos seus antepassados. Desde que os israelitas tinham saído do Egito,

0: importa o que pensa a maioria. Siga em frente com sua convicção. E lembre-se também desta verdade. Se Deus é por nós, quem será contra nós? Romanos 8:31, parte B. Vale mais a convicção da palavra de Deus do que a opinião da maioria.
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2: 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Daqui a pouquinho, quem responde primeiro?

Aqui, atenção, valendo apenas respostas escritas 71991615. No início da programação, eu li uma passagem bíblica, está no livro de João, capítulo 14. Jesus diz: Não se turbe o vosso coração, credes em Deus, crede também em mim. E continua o capítulo. Em certo ponto desse capítulo, Jesus diz: Mesmo vós sabeis para onde vou e conheceis o caminho. Então alguém pergunta a Jesus: Senhor, nós não sabemos para onde vais, como podemos saber o caminho? Jesus diz: Eu sou o caminho e a verdade e a vida. Ninguém vem ao Pai senão por mim. Eu quero saber quem fez essa pergunta a Jesus. Senhor, nós não sabemos para onde vais, e como podemos saber o caminho? Quem estava ali com Jesus e perguntou isso? Lembrando, ele estava ali com os apóstolos. Vou facilitar ainda mais aí a pergunta, hein? Ele estava com os apóstolos momentos antes de ser preso, de ser crucificado. Então, ele diz essas palavras. Está em João 14. Mesmo vós sabeis para onde vou e conheceis o caminho. Alguém diz: Senhor, nós não sabemos para onde vais, e como podemos saber o caminho? Então Jesus responde esse versículo que é tão conhecido. Disse-lhe Jesus: Eu sou o caminho e a verdade e a vida. Ninguém vem ao Pai senão por mim. Quem falou com Jesus aquilo? Senhor, nós não sabemos para onde vais e como podemos saber o caminho? Então, quem foi? Qual o nome dele? Já responderam? Hoje está um pouquinho difícil, hein? Tá, sim. Mesmo assim, o pessoal já respondeu. Olha só, hein? Primeiro a responder aqui foi Presbítero Manuel Carlos. Carimbaço para você em Cruz das Almas. Resposta certa: Tomé. Ele mesmo. Tomé. Ele disse: Senhor, nós não sabemos para onde vais e como podemos saber o caminho. E aí Jesus responde com essa grande verdade: Eu sou o caminho e a verdade e a vida. Ninguém vem ao Pai senão por mim. Então, aí está, resposta certa: Tomé. Isso. Você pode ler todo o contexto no capítulo 14 do Evangelho.

de Jesus Cristo. E a igreja do Senhor aqui na terra, ela vai continuar falando da volta de Jesus Cristo até o dia em que ele realmente vim tirar da terra os salvos. Pois ele prometeu que vem nos buscar. E nós estamos aguardando. Mas Jesus Cristo, ele fala com seus seguidores sobre o que estaria acontecendo nos dias que antecedesse a sua volta gloriosa. E o que estaria acontecendo nesses dias? Meus amados irmãos e meus amados amigos, a Bíblia Sagrada e o próprio Jesus Cristo, ele chama atenção para alguns pontos ou alguns fatos. E o primeiro ponto que gostaríamos de falar, ou queremos falar, é sobre enganadores. A Bíblia nos mostra, e o próprio Jesus Cristo falando, que nos últimos dias alguém estaria imitando a Jesus Cristo, usando o nome de Jesus Cristo. E é importante que aquele que lê a Bíblia, aquele que conhece a palavra de Deus, não seja enganado, mas que permaneça sendo fiel ao nosso Senhor. Olhe o que Jesus diz: acautelai-vos que ninguém vos engane. Que ninguém vos engane. O que é que ele está dizendo? Vai aparecer muitos enganadores, porque muitos virão em meu nome. Muita gente está usando o nome de Jesus Cristo. E aí, todos nós que conhecemos a Jesus Cristo, evangelizando, distribuindo folhetos, e os seguranças vieram pedir para que os mesmos se retirassem daquele local. E quando os irmãos insistiram, ele disse: olha, está escrito na Bíblia obedecer às autoridades. Olha, meu amado irmão e minha amada irmã, como o inimigo trabalha, como ele trabalha para enganar as pessoas. Não, vocês têm que sair daqui, não podem evangelizar aqui, e se vocês continuarem evangelizando, vão estar desobedecendo a Bíblia, porque a Bíblia diz que deve obedecer às autoridades. Como o inimigo trabalha. Então, meu amado irmão, minha amada irmã, não basta tão somente alguém estar falando em nome de Deus, alguém estar falando em nome de Jesus Cristo. É importante observar se esta pessoa está andando como Jesus Cristo andou, ou como ele tem nos orientado a viver com ele. Mas Jesus também chama atenção para alguns fatos que estariam acontecendo nos últimos dias da igreja

0: da programação. Continue com a gente na Rádio do Bem.
1: Hora certa.
0: Vox FM 4 para as 5.
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2: Agora 6:08, uma excelente noite para você. Começando as mais pedidas da programação, aquelas músicas mais solicitadas durante o dia, retornando agora. Um oferecimento da sua igreja evangélica Assembleia de Deus na Bahia, da presidência do pastor Valdomiro Pereira da Silva. Começamos com Sara Farias, Deixa Eu Te Usar. Uma boa noite para você.

0: Álvaro, 6:13. Essas são as mais pedidas da programação.
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0: José Gouveia.
1: Aí você ouviu Marcos e Matheus, A Cena, antes Alessandra Samadello, Noite Colorida. Agora 6:22.

0: Aí você ouviu Midian Lima, Jonas, antes Maria Massal, então Profetiza. Agora 6 horas e 35 minutos, essas são as mais pedidas da programação. 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Agora 6h36 e continua.
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Aí, deixa Deus te usar. Daniel e Samuel, antes você ouviu Michele do Pandeiro, canta Igreja. 6:43.

0: e você ouviu Nengo Vieira e David Cairo. Emmanuel quer dizer Deus conosco. Deus, ele veio através de Jesus, viu? Só Jesus nos leva a Deus. Eu sou Ulisses Menezes, vou ficando por aqui, finalizando as mais pedidas de hoje. Um abraço para a nossa ouvinte Carmelita, ela está em São Gonçalo dos Campos, para você também. Eu volto daqui a pouquinho, às 20 horas, com Tempo de Amar. Na sequência vem um rápido intervalo e a Voz do Brasil. Uma excelente noite para você.
1: Hora certa.
0: Vox FM 6:54.
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1: Está no ar a Voz do Brasil. As notícias do governo federal que movimentaram o país no dia de hoje.
2: Olá, boa noite.
3: Boa noite para você que nos acompanha em todo o país.
2: Quinta-feira, 24 de setembro de 2026.
3: Vamos aos destaques do dia.
2: Segurança pública.
3: Operação investiga suspeita de ocultação de patrimônio e lavagem de dinheiro na compra de distribuidora de combustíveis. Luana Karen.
4: O objetivo da operação é desvendar a utilização de estruturas complexas de lavagem de dinheiro e ocultação de patrimônio no setor de combustíveis.
2: Tráfico de pessoas é crime.
3: E você sabe como identificar e combater esse tipo de ação?
2: Conversamos sobre o assunto com o diretor de migrações do Ministério da Justiça e Segurança Pública, Victor Sempel.
3: Ele fez um alerta para formas de aliciamento, sinais de risco e medidas de prevenção e proteção.
5: É sempre bom a gente desconfiar daquela oferta de emprego no exterior, sem maiores detalhes, aquela questão do dinheiro fácil, né? Não existe dinheiro fácil.
2: Memória do Brasil ganha vida com a recuperação de imagens históricas.
3: Cinemateca abre as portas do passado e permite a visita pela internet. Gabriela Noronha.
6: Pesquisadores estão digitalizando mais de 180 mil rolos de telereportagens e cinejornais da TV Tupi, a primeira emissora de televisão do país.
2: Hoje, na apresentação da Voz do Brasil, eu, Mariana Jungmann e Luciano Seixas.
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2: Foi deflagrada hoje mais uma fase da Operação Carbono Oculto.
3: O objetivo é investigar conexões financeiras e estruturas utilizadas para crimes de lavagem de dinheiro ligados ao setor de combustíveis.
2: Estão sendo cumpridos mandados de busca e apreensão em 7 estados do país.
4: A terceira fase da Operação Carbono Oculto cumpriu mandados de busca e apreensão em endereços vinculados a 13 pessoas físicas e 19 pessoas jurídicas em São Paulo, Espírito Santo, Goiás, Mato Grosso, Minas Gerais, Rio de Janeiro e Santa Catarina. O objetivo da operação é desvendar a utilização de estruturas complexas de lavagem de dinheiro e ocultação de patrimônio

0: no setor de combustíveis. Entre os alvos estão uma usina sucroalcooleira do interior de São Paulo, além de empresas do sistema financeiro, as fintechs, fundos de investimento, escritórios de advocacia, bancos, empresas de fachada, administradoras de recursos e uma das maiores distribuidoras de combustíveis do país. O superintendente substituto da Receita Federal em São Paulo, Cláudio Ferrer, detalhou o esquema.
1: A gente tem uma operação que foi a aquisição de uma distribuidora na ordem de 100 milhões de reais. Só que para essa aquisição dessa distribuidora, primeiro houve uma aquisição de uma usina sucroalcooleira. Para a aquisição dessa usina, você teve a estruturação de fundos de investimento. Em resumo, é uma estrutura extremamente complexa. A gente está falando aí pelo menos de umas 6-7 camadas de estruturas de fundos de investimento até chegar nessa aquisição.
0: O ministro da Fazenda, Dario Durigan, comentou sobre os desafios da Operação Carbono Oculto e a necessidade de um trabalho coordenado entre os órgãos de inteligência para fazer frente ao crime organizado.
2: As entidades do sistema financeiro têm a obrigação de informar para as autoridades, seja para o Banco Central, seja para a Receita, movimentações estranhas. Se essa informação não chega, você dificulta a autoridade. Então, o que nós estamos vendo é que muitas fintechs, muitos bancos, muitas administradoras não só deixam de fazer a comunicação devida para as autoridades, como foram capturadas, estão a serviço do crime organizado. Portanto, a dificuldade de elucidar ela exige que nós tenhamos coordenação entre os vários órgãos de inteligência, porque senão a gente não consegue.
0: Ao longo de 5 anos, a organização criminosa teria movimentado 11 bilhões e 600 milhões de reais entre lavagem de dinheiro e ocultação de patrimônio. Cláudio Ferrer, da Receita Federal, destacou que as investigações continuam.
1: Enquanto a gente não conseguir debelar dentro do mercado de combustíveis essas estruturas, a investigação não vai parar. O desafio do Estado brasileiro é conseguir sanear esse mercado financeiro para que o crime organizado não consiga crescer e aí nós consigamos efetivamente asfixiar essa economia do crime.
0: A primeira fase da Operação Carbono Oculto foi deflagrada em agosto de 2025 pela Receita Federal, pelo Ministério Público de São Paulo e pela Polícia Federal, com foco em adulteração de combustíveis. A segunda fase aconteceu em maio deste ano, já com foco na movimentação financeira das fintechs. Reportagem Luana Karen.
3: Mais de 1.300 páginas e perfis usados para divulgar plataformas de apostas irregulares foram retirados do Facebook e do Instagram.
4: A medida foi determinada pelo Ministério da Justiça e Segurança Pública depois que o Laboratório de Operações Cibernéticas apontou páginas nessas redes sociais usadas para divulgar propagandas, vídeos e links de plataformas de apostas.
3: O objetivo é impedir que as redes sociais sejam usadas para atrair novos usuários para sites de apostas que funcionam de forma irregular.
4: As investigações continuam para identificar os responsáveis pelos perfis e encontrar outros canais usados para divulgação de plataformas irregulares.
3: Esta semana é marcada pela luta contra o tráfico de mulheres e crianças, que foi comemorado ontem.
4: Esses dois grupos respondem atualmente pela maior parte das pessoas que são vítimas desse tipo de crime no Brasil.
3: Camboja e países da Europa estão entre os principais destinos e a exploração sexual está entre as maiores finalidades do tráfico.
4: Apesar disso, homens também podem ser aliciados e enviados ao exterior para trabalhos forçados, especialmente em centros de produção de golpes cibernéticos.
3: Nós conversamos com o diretor de migrações do Ministério da Justiça e Segurança Pública, Vitor Semple, sobre os protocolos adotados pelas autoridades brasileiras e o Plano Nacional para Coibir o Tráfico de Pessoas. Acompanhe.
4: Diretor, bem-vindo à Voz do Brasil. Obrigado. Prazer ter o senhor conosco aqui. Importante a gente começar, então, essa entrevista explicando para o nosso ouvinte o que, que é tráfico de pessoas, o que, que configura esse crime.
5: Olha, boa tarde, obrigado Mariana, Luciano aí pela oportunidade, né? O tráfico de pessoas, ele está tipificado lá no nosso Código Penal, né? No artigo 149A. Ele é identificado como caracterizado no ato de recrutar, aliciar, transportar, transferir ou até manter sob cárcere uma pessoa, né? Para fins de violência, para fins de exploração, para fins de redução à condição análoga à descarga, escravo, para fins de exploração sexual e sempre mediante alguma fraude, né, algum abuso, alguma coação, justamente para reduzir essa pessoa, né, à finalidade da exploração.
3: Quais são os sinais que as pessoas devem estar atentas para identificar um possível aliciamento para o tráfico?
5: Olha, o tráfico, ele pode parecer, né, uma coisa de novela, né, como a gente brinca, mas ele está muito próximo da nossa realidade, né? Então é sempre bom a gente desconfiar daquela oferta de emprego, né, no exterior, sem maiores detalhes, aquela questão do dinheiro fácil, né? Não existe dinheiro fácil, a gente sabe disso, né?
3: O governo federal tem um plano nacional de enfrentamento ao tráfico de pessoas, né? Que tipo de ações estão previstas nesse plano?
5: A gente sabe, né, que o tráfico de pessoas, como um crime bastante complexo, ele exige uma resposta que não seja de um órgão só, né? Ele exige uma resposta bastante coordenada, né? Então, nós contamos no plano nacional com 5 eixos de atuação, né? Desde da prevenção, né? Ou seja, a gente tentar reprimir essas ofertas, né? Desde que a pessoa recebe a oferta, ela já vai saber que ali não é uma oferta interessante, né? Que ela desconfie daquela oferta, né? Então, a prevenção ao crime, desde a responsabilização dos perpetradores desse crime, né? Então, o Estado brasileiro atuando em conjunto para prevenir o crime, responsabilizar o criminoso, se eventualmente o crime ocorrer, mas também prestar uma assistência digna à vítima, né? A vítima de tráfico de pessoas, muitas vezes, ela não é reconhecida como vítima, né? Então, ela tem que ter também a informação adequada, a informação segura, para que ela, uma vez submetida a esse tipo de exploração, ela se reconheça como vítima e o Estado também dê conta de atender essa pessoa e reintegrá-la na sociedade.
4: Pois aí, existe inclusive um protocolo, né, para atender as vítimas brasileiras que possam estar nessa situação no exterior. O que prevê esse protocolo?
5: Então, o protocolo, ele é um verdadeiro manual, né? É um passo a passo para todas as autoridades envolvidas nessa cadeia, né, de combate ao tráfico de pessoas, para, uma vez identificando uma vítima brasileira de tráfico no exterior, a gente saber exatamente o que cada agente público tem que fazer, né? Então, isso vai desde a identificação da vítima, o resgate, eventualmente, que é feito no exterior, naquele local, né? Assistência consular, né? O que isso quer dizer? As embaixadas do Brasil no exterior, os consulados do Brasil no exterior, eles prestam um serviço para essa pessoa brasileira identificada como vítima. Então, portanto, o resgate, a vinda dela para o Brasil e até mesmo, como eu falei, a reintegração dessa pessoa na sociedade. Ou seja, se ela vai precisar de um atendimento de saúde, se ela vai precisar de um atendimento de assistência social, eventualmente essa pessoa ficou um tempo considerável fora do Brasil e ela precisa ser reintegrada em programas sociais, por exemplo, né, o Cade Único, o BPC, o Bolsa Família. Então, esse protocolo, ele pega toda essa cadeia, desde a identificação da vítima até a plena reinserção dessa pessoa na sociedade brasileira.
3: Quais são os destinos mais comuns de pessoas traficadas do Brasil e para quais finalidades?
5: A gente tem avançado muito na produção e de dados e na identificação desses casos. Então, em 2025, a gente identificou o Camboja como principal destino de vítimas brasileiras de tráfico de pessoas. E também uma diferença em relação a 2024 que a gente observou para o ano passado foi que a exploração sexual passou a ser a principal finalidade dos casos identificados. A gente toma muito cuidado, né, quando vai lidar com esses dados, porque, como eu falei, é um crime de difícil identificação, que envolve uma série de instituições, seja federais, seja estaduais, seja internacionais. Então, a gente tem que ter muito cuidado com esses dados, porque, eventualmente, uma tendência pode até mesmo significar que a gente não está observando o fenômeno como um todo, né? Então, dizer que a exploração sexual e que as mulheres se tornaram as principais vítimas em 2025 não quer dizer que a gente não tenha homens que sempre representaram a maioria das vítimas desse crime, não estejam também sendo submetidas a condições análogas à de escravidão. Então a gente sempre tem que entender o fenômeno como um todo, né? E nesse aspecto o Camboja foi o principal destino, seguido por Israel e Itália. Os países da Europa, principalmente Itália, Bélgica, Suíça, são muito identificados. Se a gente tivesse que apontar o perfil de uma vítima brasileira, seria uma mulher brasileira que é explorada, levada até esses países para fins de exploração sexual. E também nós temos crianças, né? A gente chega nos casos identificados em 2025 e 15 a 20% de crianças e adolescentes. Então, também um sinal de alerta aí muito grande para brasileiros sendo aliciados principalmente por redes sociais, né? Aplicativos de mensagens, né? WhatsApp, Discord,
4: Telegram. Adoção, geralmente, para adoção ilegal para crianças?
5: Na verdade, para todas as finalidades a gente observou, tá? Desde o trabalho infantil até mesmo a exploração sexual de crianças e adolescentes. Então, as crianças representando, né, como quase um quarto das vítimas identificadas no ano passado, para todas as finalidades. Não existe apenas uma finalidade de adoção ilegal, não.
3: Muito bem, nós conversamos com o Vitor Semple, diretor de Migrações do Ministério da Justiça e Segurança Pública. Muito obrigado por sua entrevista aqui à Voz do Brasil.
5: Muito obrigado.
4: E atenção para os canais de denúncias e orientações sobre tráfico de pessoas.
3: O Disque 100 do Ministério dos Direitos Humanos e da Cidadania para qualquer pessoa, especialmente crianças, e o Ligue 180 voltado para casos envolvendo mulheres.
4: Caso você suspeite ou tenha conhecimento de grupos que atuam dentro do Brasil ou episódios envolvendo tráfico de estrangeiros para o nosso país, deve procurar os canais da Polícia Federal.
3: Ou, em qualquer caso, ligar para a Polícia Civil do seu estado pelo 190.
4: Acordo de livre comércio entre o Mercosul e a Associação Europeia de Livre Comércio, a EFTA, formada por Suíça, Noruega, Islândia e Liechtenstein, começa a entrar em vigor no Brasil a partir de 1º de outubro.
3: O decreto que oficializa o acordo foi publicado no Diário Oficial da União. Para o Brasil e a Islândia, as novas regras começam a valer em 1º de outubro. Já para Brasil e Noruega, a aplicação começa em 1º de novembro.
4: O acordo prevê novas condições de acesso para produtos sul-americanos nos países membros, com eliminação e redução de tarifas e regimes específicos de exportação.
3: Para apoiar empresas e setores produtivos com o novo acordo, o Ministério do Desenvolvimento, Indústria, Comércio e Serviços construiu um painel de dados interativo.
4: A ferramenta reúne informações sobre o comércio do Brasil com os 4 países da EFTA, para facilitar o acesso a novas oportunidades de exportação e as vantagens tarifárias oferecidas para os seus produtos.
3: A plataforma está disponível em gov.br/mdic, na aba Comexvis.
4: A Companhia Nacional de Abastecimento divulgou nesta quinta-feira o terceiro levantamento da safra de café de 2026.
3: O estudo mostra um cenário de crescimento da produção, influenciado pela entrada de novas áreas em produção, pelo uso de tecnologias e por condições climáticas mais favoráveis.
6: A estimativa é de colher 67 milhões e 600 mil sacas de café na safra 2026, que já tem 99% da área colhida. Os dados são do terceiro levantamento da Conab, a Companhia Nacional de Abastecimento, divulgados nesta quinta-feira. O estudo também aponta que a área em produção é estimada em 1 milhão 950 mil hectares. Segundo o gerente de acompanhamento de safras da Conab, Fabiano Vasconcelos, o resultado é influenciado pela entrada de novas áreas em produção, pelo maior uso de tecnologias e insumos e pelas condições climáticas mais favoráveis.
7: Isso aí é fruto de tecnologia, fruto de incremento, fruto de investimento dos produtores rurais, e esse manejo, de certa forma, tem melhorado as produtividades médias da cultura, e a gente acaba percebendo isso também ao longo da série histórica.
6: O destaque da safra é o café arábica, que representa cerca de 70% da produção nacional. A colheita está estimada em 48 milhões e 200 mil sacas. Minas Gerais é o maior produtor da variedade. Nas exportações, o Brasil embarcou em agosto 3 milhões e 800 mil sacas de café de 60 quilos, segundo a Conab. No acumulado de janeiro a agosto, foram exportadas 24 milhões e 600 mil sacas de 60 quilos. Reportagem Luciana Colares de Holanda.
4: Uma descoberta feita por jovens quilombolas de Pernambuco pode mudar a realidade das casas de farinha no Nordeste.
3: O descarte de um resíduo tóxico chamado manipueira ganhou uma solução sustentável e criativa.
4: Usando cascas de uma fruta comum na região, a pinha, também conhecida como fruta do conde, estudantes criaram um filtro capaz de manter o solo livre de contaminação do resíduo.
3: A inovação foi destaque em diversas premiações, incluindo a última edição do Prêmio Jovem Cientista.
4: Os detalhes você acompanha agora no quadro Ciência na Prática.
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9: O que parecia ser apenas água descartada na produção de farinha de mandioca, na verdade escondia um líquido altamente poluente. Foi observando a própria comunidade que uma jovem cientista resolveu agir para transformar um problema em solução.
10: Meu nome é Beatriz Vitória da Silva. Eu venci o Prêmio Jovem Cientista, venci também em primeiro lugar o Prêmio Mercosul da Ciência e da Tecnologia e atualmente eu estou fazendo faculdade em Economia pela UFCG aqui em Campinas. A gente viu que nas casas de farinha tinha um problema invisível, que é o descarte inadequado da manipueira. No processo de prensagem, depois que eles fazem a farinha, é descartado um líquido chamado manipueira. Ela chega a ser 25 vezes mais poluente que um esgoto doméstico.
9: Para descontaminar o solo e melhorar a saúde da comunidade, Beatriz e sua equipe foram investigar o que a própria natureza local oferecia. A resposta estava nas cascas descartadas de uma fruta muito consumida no quilombo, a pinha, também conhecida como fruta do conde.
10: Observando a realidade, você encontra as cascas jogadas no chão. A gente pegou as cascas da pinha, levamos para o laboratório. A gente viu que a farinha das cascas de pinha, ela tem propriedade porosas. Então a gente fez o filtro a partir das cascas de pinha, fazendo a farinha e o carvão ativado, e logo em seguida a gente fez alguns testes que apresentou resultados bastante positivos.
9: O projeto, batizado de Filtropinha, rendeu prêmios nacionais e internacionais e já está mudando de forma permanente a estrutura do quilombo.
10: A gente viu que o filtro, ele realmente tem uma eficácia. Graças à premiação, a gente conseguiu dar continuidade ao Filtropinha. A gente conseguiu, de uma certa forma, resolver o problema da manipueira. E a gente não está só ajudando a comunidade. A gente está ajudando a nossa futura geração.
9: Acompanhe a pesquisa na página do Prêmio Jovem Cientista. E esse foi o Ciência na Prática, com produção de Warby Calil e edição de Edinaldo Júnior. E nosso encontro com o Saber Científico volta na próxima semana. Até lá!
3: Já pensou em assistir momentos históricos da televisão e do cinema brasileiro no celular ou no computador?
4: A Cinemateca Brasileira disponibiliza repositório digital de arquivos para consulta pública.
3: O trabalho integra a Rede Nacional de Acervos Audiovisuais, coordenada pelo Ministério da Cultura.
4: Instituições públicas e privadas podem aderir ao programa para manter viva a memória cultural do país.
11: Senhoras e senhores telespectadores da televisão Tupi, registramos as primeiras palavras do presidente Florzênio Quadros.
12: Registros como esses, que narram eventos marcantes da história do Brasil e do mundo, estão disponíveis no site da Cinemateca Brasileira, graças ao trabalho de pesquisadores que estão catalogando e digitalizando mais de 180 mil rolos de telereportagens e cinejornais da TV Tupi, a primeira emissora de televisão do país. Coordenado pelo historiador e professor da Universidade de São Paulo, Eduardo Moretim, o projeto tem o objetivo de manter vivas as mais de 200 horas de material televisivo.
13: É um projeto que procura colocar de novo em circulação parte desses 180 mil telereportagens da TV Tupi. A preservação, ela precisa estar vinculada à difusão pública.
12: O acervo audiovisual da Cinemateca Brasileira inclui cerca de 250 mil rolos de filmes e mais de 1 milhão de documentos. A instituição hoje faz parte da Rede Nacional de Arquivos Audiovisuais, uma iniciativa coordenada pela Secretaria do Audiovisual do Ministério da Cultura. Cultura. A rede reúne órgãos públicos e privados para cuidar da memória cultural do país. Daniela Leda, coordenadora de gestão e contratos da Cinemateca Brasileira, explica que a rede busca fortalecer iniciativas de salvaguarda dos acervos.
14: A Rede Nacional de Arquivos Audiovisuais, ela foi criada para realmente fortalecer esse conjunto de políticas públicas de preservação audiovisual.
12: O processo de adesão começa com o envio de documentação pela plataforma gov.br. Em seguida, é realizada uma análise técnica do acervo, como detalha a coordenadora de gestão e contratos da Cinemateca Brasileira, Daniela Leda.
14: Ao aderir à rede, a instituição se compromete a manter os dados atualizados de acervo, a colaborar com o Inventário Nacional de Bens Culturais Audiovisuais e também a adotar e disseminar boas práticas de preservação, descrição e acesso daquele acervo.
12: Segundo o historiador e professor da Universidade de São Paulo, Eduardo Moretim, esses acervos contribuem para construir a memória e também para consolidar a pesquisa histórica e audiovisual.
13: Sem essas imagens, nós não temos essa memória e os pesquisadores não podem, a partir da existência dessas imagens, reconstruir o sentido desse passado.
12: O Banco de Conteúdos Culturais disponibiliza, além de cinejornais e telereportagens, filmes históricos na íntegra, como a obra É Com Esse Que Eu Vou, de
15: 1948.
12: Aquelas instituições que aderirem à rede passam a ter divulgação institucional e do acervo no portal Filme Cultura. E qualquer cidadão pode revisitar o passado por imagens na página da Cinemateca Brasileira no endereço cinemateca.org.br. Reportagem Gabriela Noronha.
3: Já estão abertas as inscrições para o programa de capacitação em construção industrializada.
4: Realizado pelo Ministério do Desenvolvimento, Indústria, Comércio e Serviços, o curso prepara profissionais para planejar e implementar soluções inovadoras e sustentáveis em obras de infraestrutura.
3: A capacitação gratuita é voltada a gestores públicos e privados, profissionais da construção civil e estudantes.
4: A inscrição pode ser feita por meio da plataforma da Escola Nacional de Administração Pública, no endereço escolavirtual.gov.br.
3: E essas foram as notícias do governo federal.
4: Fique agora com as notícias do Poder Judiciário e do Congresso Nacional. Boa noite.
3: Boa noite para você e até amanhã.
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18: Relator determina que Polícia Federal investigue possíveis irregularidades na atuação da CVM no caso Master.
19: STJ define que banco pode encerrar conta corrente de forma unilateral.
18: TSE mantém indeferida candidatura de Arruda ao governo do Distrito Federal.
19: Boa noite, eu sou o Arthur Filho.
18: E eu sou Walter Lima.
19: O ministro do Supremo Tribunal Federal, Flávio Dino, determinou que a Polícia Federal abra investigação sobre possíveis crimes e interferências indevidas na atuação da Comissão de Valores Mobiliários, a CVM, no caso do Banco Master.
18: A decisão considera um relatório que apontou fragilidades estruturais na autarquia e falhas na apuração de denúncia sobre possíveis irregularidades relacionadas ao banco. No relatório, resultado de uma auditoria, o grupo de trabalho da CVM identificou falhas de divulgação de informações em 73% dos 314 processos relacionados ao grupo econômico, deficiência de compliance em 32%.
19: Bancos podem encerrar conta corrente de forma unilateral.
18: E para o STJ, isso não significa violação ao Código de Defesa do Consumidor. Fátima Uchoa.
20: O entendimento do STJ foi firmado em recurso repetitivo e por isso deve ser seguido pelo judiciário de todo o país. Segundo o relator ministro Humberto Martins, a discussão surgiu porque o Código de Defesa do Consumidor considera abusiva a recusa do fornecedor em prestar serviços ou vender produtos a quem esteja disposto a pagar. Mas ele observou que a própria norma prevê exceção para intermediações reguladas por leis especiais, o que abrange a legislação das instituições financeiras e as normas do Conselho Monetário Nacional. Para o ministro, a regra legal se refere à recusa em contratar antes do começo da relação de consumo, diferente de uma conta já contratada.
21: Justiça do Trabalho de Minas Gerais considera discriminatória dispensa de jovem aprendiz grávida com TDAH.
22: Ela foi demitida por suposto desempenho insuficiente. Samantha Flor.
23: A justiça concluiu que não houve uma avaliação objetiva que comprovasse desempenho insuficiente. A aprendiz tinha média 8,43 nas atividades teóricas e não recebeu o acompanhamento adequado no desempenho das funções. A dispensa foi anulada e as empresas foram condenadas a pagar cerca de R$10.700 por danos morais. Como ela estava grávida, também terá direito à indenização referente à estabilidade gestacional.
21: Por 5-2, o Tribunal Superior Eleitoral TSE confirmou hoje, quinta-feira, decisão do Tribunal Regional Eleitoral do Distrito Federal, o TREDF, que indeferiu o registro de candidatura de José Roberto Arruda, do PSD, na disputa ao cargo de governador do Distrito Federal nas eleições gerais deste ano.
22: A maioria dos ministros acompanhou o voto do relator, ministro Dias Toffoli, determinando a imediata comunicação da decisão ao Tribunal Regional Eleitoral para cessar a condição subjúdice de José Roberto Arruda na disputa pelo governo do Distrito Federal.
21: Com a decisão, a candidatura de Arruda também não pode mais receber os fundos eleitoral e partidário, e ele deve cessar a campanha, inclusive as inserções no rádio e na TV e a participação em debates.
22: José Roberto Arruda permanece inelegível devido às sucessivas condenações em segunda instância por ato doloso de improbidade administrativa.
21: Ministério Público Federal consegue na Justiça a construção de escola indígena em Amarante do Maranhão.
22: A nova escola substitui a antiga unidade que funcionava em condições precárias e não tinha estrutura adequada para atender aos estudantes indígenas. Vanessa Pereira.
24: A nova escola atende os estudantes indígenas da aldeia Guaruru, na terra indígena Arariboia, em Amarante do Maranhão. A obra foi realizada após a ação do MPF, ajuizada em 2023, que apontou as condições precárias da antiga unidade, onde faltavam estrutura e até carteiras para os estudantes. Em vez de reformar o prédio, o governo do Maranhão construiu uma nova escola, concluída em 2025 e já em funcionamento. Na sentença, a justiça reconheceu o cumprimento da obrigação e determinou que a manutenção do prédio ficará a cargo do Estado.
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21: A você uma boa noite.
22: E até amanhã.
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1: Eu sou Humberto Pinheiro e estes são os destaques de hoje do Jornal do Senado, que começa agora. Senado analisa proposta que atualiza serviço Disque Idoso. Projeto dá prioridade a iniciativas voltadas ao esporte feminino. Lei garante continuidade de recursos para projetos de combate ao câncer. Boa noite. O projeto que busca atualizar o programa Disque Idoso, criado em 2007, pode ser analisado pelos senadores. O objetivo é ampliar a prevenção a maus tratos, o acesso à informação e aos direitos. Mais detalhes com o repórter César Mendes.
2: De autoria do senador Paulo Paim, do PT do Rio Grande do Sul, o texto muda o nome do programa Disque Idoso para Disque Pessoa Idosa e amplia suas funções, já que além de receber denúncias de maus tratos e violência, passará a oferecer também informações sobre direitos, acesso a benefícios, programas governamentais e serviços públicos. Paim explicou que o atendimento será feito dentro do atual Disque 100, serviço gratuito focado no atendimento a grupos vulneráveis, sem a necessidade de criar uma nova central telefônica. Segundo ele, a proteção da pessoa idosa vai além do combate à violência.
3: Amplia os serviços oferecidos, colocando a pessoa, seus direitos e sua dignidade no centro da política pública.
2: A proposta busca ainda fortalecer a articulação entre os órgãos de assistência social, saúde, segurança pública, Ministério Público, Defensoria Pública e Conselhos de Direitos.
1: O Senado pode votar uma proposta que permite o uso da renúncia fiscal de empresas e pessoas físicas no incentivo ao esporte para priorizar projetos voltados ao esporte feminino e destina, no mínimo, 10% dos valores a essas iniciativas. Repórter Lana Dias.
4: Em audiência pública na Comissão de Esporte, a senadora Tereza Leitão, do PT de Pernambuco, relatou a desigualdade no setor, algo que a proposta busca combater.
5: Não é porque a gente compete mulheres com mulheres, mas é porque você, comparando o que o futebol oferece aos homens com o que o futebol oferece às mulheres, com o que o voleibol oferece aos homens, com o que o voleibol oferece às mulheres, em termos de condições de prática esportiva.
4: A proposta prevê limite máximo de valores por proponente, critérios de distribuição regional, equilíbrio entre modalidades esportivas e critérios de alternância ou limitação de acesso a tratamento prioritário para evitar concentração excessiva.
1: Uma nova lei aprovada pelo Senado e sancionada pelo Executivo garante até 2031 a continuidade do incentivo fiscal para empresas que destinam recursos a projetos de combate ao câncer e de atenção à pessoa com deficiência. A reportagem é de Yasmin Rodrigues.
6: A proposta chegou ao Senado depois de passar pela Câmara dos Deputados e foi analisada em regime de urgência pelo plenário. A relatoria ficou com a senadora Mara Gabrilli, do PSD de São Paulo, que defendeu a manutenção do mecanismo como forma de dar previsibilidade às instituições que dependem desses recursos.
7: A prorrogação garantirá a possibilidade de que organizações da sociedade civil sem fins lucrativos, como por exemplo as APAES, o GRAAC, que é o Grupo de Apoio Adolescente à Criança com Câncer, por exemplo, e centros especializados em reabilitação e hospitais do SUS, tenham previsibilidade orçamentária para atendimentos e pesquisas.
6: O PRONON e o PRONAS PCD permitem que recursos privados sejam direcionados a projetos previamente aprovados pelo Ministério da Saúde. O primeiro é voltado à prevenção e ao tratamento do câncer. O segundo apoia ações de prevenção e reabilitação de pessoas com deficiência.
1: Também foi sancionada pela Presidência da República a lei aprovada pelo Senado que institui o programa Institucional de Bolsa de Iniciação à Docência, PIBID, como política de Estado. A norma estabelece objetivos, modalidades de bolsas e regras para o programa de formação inicial de professores da educação básica. A reportagem é de Pedro Pincer.
8: A nova regra estabelece que o PIBID será desenvolvido no Ministério da Educação e na CAPES, em parceria com instituições de ensino superior e redes públicas de educação básica. As ações de formação poderão ser voltadas às diferentes etapas e modalidades da educação básica. Isso inclui educação do campo, escolar indígena, escolar quilombola, especial, bilíngue de surdos e de jovens e adultos. A relatora, senadora Damaris Alves, do Republicanos do Distrito Federal, destacou a importância da iniciativa.
9: É certo que o fortalecimento da docência por meio do PIBID é um instrumento direto e hábil para assegurar a qualidade do ensino. O programa pode contribuir com a realização do princípio constitucional de valorização dos profissionais da educação. Deste modo, o PIBID atua diretamente na raiz dessa valorização.
8: Foi vetado o artigo que tratava das despesas do programa. O dispositivo previa que elas seriam custeadas por dotações orçamentárias destinadas anualmente ao MEC e à CAPES e proibia a redução dos valores das bolsas e o contingenciamento das despesas do programa.
1: 38% das mulheres com deficiência no país já sofreram algum tipo de violência doméstica. Foi o que revelou uma pesquisa inédita do Senado. As vítimas ainda enfrentam o despreparo dos agentes públicos na hora da denúncia. Repórter Patrícia Oliveira.
10: 83% das mulheres com deficiência vítimas de violência doméstica não denunciam o agressor, porque na maioria das vezes se trata de um marido ou parceiro de quem dependem economicamente. Os dados apresentados em uma audiência pública na Comissão de Direitos Humanos também apontaram que apenas 31% dessas vítimas buscam uma delegacia especializada e ainda enfrentam barreiras físicas e dificuldades no atendimento, como destacou a vice-presidente do Instituto Maria da Penha, Regina Célia Barbosa.
11: Ou por ignorância, ou por negligência, ou por falta de sensibilidade à sua condição de deficiência.
10: De acordo com a pesquisa, mulheres com deficiência estão mais expostas à violência sexual e financeira. Para Priscila Celares, do Ministério dos Direitos Humanos e da Cidadania, os novos dados poderão embasar mais iniciativas governamentais.
12: E com isso conseguir desenvolver e articular políticas públicas que sejam mais específicas.
10: A pesquisa feita pelo Instituto Data Senado e o Observatório da Mulher contra a Violência é a primeira da série histórica iniciada em 2005 a destacar especificamente a realidade das mulheres com deficiência.
13: Eleições 2026.
1: Os brasileiros vão eleger no dia 4 de outubro 1.059 deputados que vão atuar nas assembleias legislativas e na Câmara Distrital do Distrito Federal. Mas você sabe quais os papéis desses deputados? Confira na reportagem de Rodrigo Rezende.
14: Os deputados estaduais e distritais são representantes da população nas assembleias legislativas de cada estado e na Câmara Legislativa, no caso do Distrito Federal. Uma vez eleitos, eles têm mandato de 4 anos. Todos esses deputados, 1.059 no total, colaboram na organização da administração estadual, como explica o consultor legislativo do Senado, Gilberto Guerzoni.
15: O Brasil é uma república federativa, então os estados têm autonomia e legislam sobre uma série de temas, além da sua própria organização, segurança pública, saúde, educação, meio ambiente, cultura, além de aprovar as leis estaduais e distritais. No caso do Distrito Federal, os deputados estaduais e distritais também são responsáveis pela fiscalização dos governos, né, do governo do estado e do governo do Distrito Federal.
14: Para exercer essa fiscalização, os deputados podem solicitar informações a órgãos públicos, convocar autoridades para prestar esclarecimentos e criar comissões parlamentares de inquérito, as CPIs. Os deputados estaduais e distritais também votam o orçamento dos estados e do DF e propostas de leis de iniciativa dos governadores. No caso do Distrito Federal, há uma particularidade. Como o DF não possui municípios, os deputados distritais tratam tanto de temas de competência estadual, quanto de assuntos que em outras partes do país seriam discutidos por vereadores.
1: Com trabalhos técnicos de Eliseu Caires, o Jornal do Senado fica por aqui. Acompanhe agora as notícias da Câmara dos Deputados. Boa noite e até amanhã.
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17: Plenário pode aumentar folga remunerada do trabalhador que doar sangue.
18: Projeto estende auxílio acompanhante a todos os tipos de aposentadoria.
19: Comissão estabelece parâmetros para acervos de livros em salas de aula.
20: Boa noite. Estudantes de 4 a 11 anos de idade poderão contar com acervo de livros nas salas de aula. A ideia é incentivar a formação de jovens leitores, como informa a repórter Mônica Tati.
21: Proposta aprovada pela Comissão de Educação da Câmara dos Deputados prevê que as salas de aula da pré-escola e dos anos iniciais do ensino fundamental tenham acervo de livros. O texto insere o dispositivo na Lei das Bibliotecas. O acervo seria formado por livros paradidáticos e de literatura infantil, destinados ao uso de alunos e professores. O deputado Tarcísio Mota, do PSOL do Rio de Janeiro, que leu o parecer do relator, o deputado Pedro Kizai, do PT de Santa Catarina, destaca que o projeto fortalece o Sistema Nacional de Bibliotecas Escolares e é essencial para formar novos leitores.
22: Nós temos, infelizmente, caído o número de leitores na sociedade brasileira. E nós sabemos que o livro é uma janela para o mundo, é a possibilidade de ampliar os nossos horizontes. E quando isso é feito desde o início, na pré-escola, isso é decisivo, não só para aquela criança poder adquirir mais hábitos de leitura, ampliar os seus horizontes, mas para que a própria educação funcione. Nós temos evidências científicas que demonstram que em famílias onde há crianças leitoras, essas crianças aprendem mais, aprendem melhor, têm, portanto, sucesso no fluxo escolar.
21: O projeto, que prevê a formação de acervos de livros nas salas de aula para crianças de 4 a 11 anos, aguarda a apreciação da Comissão de Constituição e Justiça. Se for aprovado, pode seguir direto para o Senado. Da Rádio Câmara de Brasília, Mônica Tati.
16: Saúde.
23: Luiz Tibé, do Avante de Minas Gerais, apresentou projeto para viabilizar no SUS o uso experimental da polilaminina em pacientes com lesões recentes na medula ou paralisias causadas por traumas. Ele explica que o tratamento vai depender de indicação médica e autorização dos órgãos competentes.
18: Luiz Tibé aponta que a polilaminina é estudada pelo potencial de regenerar fibras nervosas lesionadas. A proposta do congressista dá prioridade a pacientes da rede pública com lesão medular aguda, que deverão ser acompanhados por equipe especializada durante a pesquisa.
23: Gustinho Ribeiro, do PP de Sergipe, apresentou o projeto que cria regras especiais para a renegociação de dívidas de pessoas acometidas por doenças crônicas incapacitantes. Para ter acesso ao benefício, é preciso comprovar o impacto dos custos do tratamento ou a perda da capacidade financeira causada pela doença.
18: Pelo texto de Gustinho Ribeiro, a conciliação prevê mais prazo para pagamento, redução de juros e parcelamento da dívida. Segundo ele, a medida busca proteger pacientes em situação de vulnerabilidade e evitar que o superendividamento comprometa o tratamento de saúde.
23: Marcos Soares, do PSDB do Rio de Janeiro, propõe a criação do Programa Nacional de Educação Cosmética e Cuidado com a Pele nas escolas. A iniciativa prevê ações dos Ministérios da Educação e da Saúde sobre higiene, proteção solar e cuidados com a pele.
18: Marcos Soares explica que o objetivo é promover campanhas de conscientização para combater a desinformação sobre rotinas de beleza. O parlamentar argumenta que a proposta pode ajudar a prevenir danos causados pelo uso inadequado de cosméticos.
16: Segurança Pública.
23: A Comissão da Câmara aprovou o programa de atendimento a vulneráveis vítimas de estupro com o objetivo de humanizar o acolhimento e garantir a coleta de provas contra o agressor. Saiba mais sobre o assunto na reportagem de Maria Neves.
24: A Comissão de Segurança Pública da Câmara dos Deputados aprovou o projeto que institui um modelo nacional de atendimento humanizado e de coleta de provas para casos de estupro de vulnerável, chamado Ação Protetiva 300. 360 graus. Pela proposta, estados e municípios que aderirem ao programa terão de criar núcleos de atendimento humanizado e multidisciplinar às vítimas. Na versão aprovada, o relator deputado Paulo Bilinski, do PL Paulista, prevê que as autoridades deverão realizar a coleta de provas imediatamente, ainda no local de acolhimento. De acordo com o parlamentar, a literatura forense estima que a janela máxima de preservação dos vestígios é de até 72 horas a partir da agressão. A proposta também estabelece o prazo máximo de 30 dias para a emissão dos laudos periciais. Esse prazo poderá ser prorrogado por igual período, mas somente com justificativa técnica fundamentada. O texto original do deputado delegado da Cunha, do União de São Paulo, prevê somente a emissão de laudos dentro dos prazos legais. Delegado da Cunha afirma que a criação do programa é importante principalmente porque a maior parte dos abusos sexuais de vulneráveis ocorre dentro de casa e o agressor quase sempre permanece impune.
0: A ação protetiva 360 tem por objetivo proteger crianças e adolescentes do crime chamado estupro de vulnerável. É o estupro praticado contra menores de 14 anos, que acontece na maioria das vezes dentro de casa. Outro dado assustador é que a grande maioria das vítimas tem de 4 a 8 anos. E outro dado alarmante: em 80% dos casos, o estuprador é inocentado por falta de prova material, falta de DNA.
24: De acordo com o delegado da Cunha, iniciativa semelhante ao programa proposto já foi adotada na Baixada Santista, em São Paulo, e dobrou o número de condenações de agressores sexuais de vulneráveis. Pela legislação, além de menores de 14 anos, são consideradas vulneráveis pessoas que não têm discernimento ou não podem oferecer resistência ao estupro, devido a alguma doença ou neurodivergência, por exemplo. O texto aprovado estabelece também quem pode acionar os núcleos de atendimento no caso de suspeita de estupro de vulnerável. Além da própria vítima e de familiares, estão na lista profissionais de saúde ou de assistência social e integrantes do Conselho Tutelar. Além disso, a versão do relator, delegado Paulo Bilinski, prevê que quando o pai, a mãe ou o responsável legal for suspeito do crime, a justiça poderá autorizar a coleta de material biológico. Segundo o deputado, a medida evita que o próprio agressor impeça a preservação dos vestígios criminais. Ainda de acordo com a proposta, sempre que houver suspeita, o núcleo de acolhimento da vítima vulnerável deverá comunicar à autoridade policial competente em no máximo 12 horas. Delegado Paulo Bilinski argumenta que a comunicação estabelece o elo entre o programa de atendimento e o sistema de persecução penal. Sem ela, afirma que o fluxo de atendimento poderia funcionar integralmente, sem jamais levar à responsabilização do agressor. A proposta que institui um modelo nacional de atendimento humanizado e de coleta de provas para casos de estupro de vulnerável ainda será analisada por 3 comissões da Câmara. Se aprovada em todas, poderá seguir para análise do Senado. Da Rádio Câmara de Brasília, Maria Neves.
2: Projeto de Cezinha de Madureira, do PL de São Paulo, prevê a ampliação para 12 meses do prazo para apresentar queixa em infrações praticadas contra crianças, adolescentes e idosos. A proposta altera a legislação para dobrar o tempo atualmente concedido às vítimas ou a seus responsáveis.
3: Cezinha de Madureira argumenta que o período de 6 meses é insuficiente para que famílias ou idosos processem o trauma emocional e formalizem denúncias. Ele ressalta que o ajuste alinha a legislação à ampliação do prazo já concedido a mulheres vítimas
23: vítimas de violência doméstica.
20: Como estratégia de prevenção e enfrentamento à violência, Antônio Carlos Rodrigues, do Podemos de São Paulo, quer ampliar a autonomia financeira das mulheres. Projeto apresentado pelo deputado prevê qualificação profissional, acesso a crédito e incentivo ao empreendedorismo feminino.
23: Antônio Carlos Rodrigues ressalta que o projeto dá prioridade para mulheres vítimas de violência doméstica em situação de vulnerabilidade ou responsáveis pelo sustento da família. Ele afirma que o acesso ao trabalho e à renda podem ajudar essas mulheres a romper relações abusivas.
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6: Trabalho.
20: Pedro Westphalen, do PP do Rio Grande do Sul, apoia projeto que permite o aproveitamento de médicos, dentistas, farmacêuticos e veterinários pelas forças policiais estaduais. O relator defende o redirecionamento de profissionais dispensados por excesso de contingente nas Forças Armadas.
23: Pedro Westphalen avalia que a cooperação entre União e Estados fortalece o atendimento médico dos agentes de segurança. Na visão do parlamentar, a medida amplia a capacidade de resposta do Estado em emergências sanitárias e calamidades, sem gerar custo extra às Forças Armadas.
20: Projeto de Davi Soares, do Podemos de São Paulo, reduz para 35 horas semanais a jornada máxima de trabalho dos professores da educação básica. O texto estabelece ainda que a nova regra se aplica tanto ao ensino público quanto às escolas privadas sem redução salarial.
23: Davi Soares sustenta que a sobrecarga de tarefas como correção de provas e planejamento de aulas tem provocado a síndrome de burnout entre os docentes. Para o congressista, a redução da jornada ajuda a preservar a saúde dos trabalhadores e melhorar a qualidade do ensino.
20: Celso Sabino, do PDT do Pará, quer estender o direito ao abono salarial aos empregados domésticos. A proposta garante o pagamento do benefício aos trabalhadores da categoria que tenham atuado por pelo menos 30 dias no ano base e recebam remuneração mensal dentro dos limites legais.
23: Celso Sabino argumenta que a medida corrige uma distorção histórica na legislação que hoje nega o benefício à classe por ausência de contribuição do empregador físico ao PIS. Ele ressalta que o custeio será feito com recursos do Fundo de Amparo ao Trabalhador, sem gerar novos encargos aos contratantes.
6: Votação.
20: O plenário da Câmara pode votar projeto que aumenta de 1 para 2 dias a folga remunerada do trabalhador que doar sangue. O repórter Antônio Vital tem os detalhes.
7: Pode ser votado a qualquer momento no plenário da Câmara projeto que aumenta de 1 para 2 dias por ano o direito do trabalhador faltar ao serviço para doar sangue. De acordo com a proposta, o empregado poderá deixar de comparecer ao serviço 1 dia a cada 6 meses, sem desconto no salário, desde que comprove a doação. O autor do projeto, o deputado Dr. Luizinho, do PP do Rio de Janeiro, disse que ampliar o incentivo é uma medida de baixo custo e elevado impacto. Ele justificou a proposta como necessária para manter os estoques seguros e regulares, já que uma folga por ano não é mais suficiente para atender a demanda diante do aumento da população.
9: Quando a gente permite que um trabalhador, uma vez no ano, faça doação de sangue e possa se ausentar do trabalho, a gente tinha uma população brasileira. Hoje nós temos mais presente que o dobro da população. E a cada dia, o número de acidentes com motocicletas, acidentes nas estradas, leva no aumento da necessidade de captação de sangue. Permitirá certamente, presidente, que a gente quase dobre a nossa capacidade de captação de sangue no Brasil.
7: De acordo com o Ministério da Saúde, o Brasil necessita em média de 5 mil bolsas de sangue por dia para atender a necessidade. E os hemocentros enfrentam oscilações periódicas abaixo da média, principalmente em períodos de feriados prolongados e férias escolares, quando diminui o número de doadores. O projeto ganhou regime de urgência, o que permite que seja votado diretamente no plenário da Câmara, sem passar pela análise das comissões permanentes da Casa. A urgência foi aprovada de maneira simbólica, sem votos contrários, e foi defendida por deputados de vários partidos, como Cabo Gilberto Silva, do PL da Paraíba. Ele destacou a necessidade de aumentar o número de doadores.
8: A questão das doações de sangue, às vezes no Brasil, reduz o ritmo, e sobretudo nas questões de festejos, com vários acidentes, e os bancos de sangue precisam estar sempre prontos para atender a demanda da sociedade.
7: A manutenção de estoques de sangue é essencial ao funcionamento do Sistema Único de Saúde, o SUS, já que ele é usado em procedimentos de urgência e emergência, cirurgias de média e alta complexidade, tratamentos de câncer, doenças hematológicas e atendimentos obstétricos. Ainda não há data para votação no plenário da Câmara do projeto que aumenta de 1 para 2 dias por ano o direito do trabalhador faltar ao serviço para doar sangue. Da Rádio Câmara, de Brasília, Antônio Vital.
10: Economia.
11: Permitir que cuidadores de pessoas com deficiência empreendam com o MEI sem a perda imediata do benefício de prestação continuada é o objetivo do projeto de Rafael Prudente, do MDB do Distrito Federal. O texto prevê um período de transição de 2 anos em que rendimentos de até 2 salários mínimos não entram no cálculo do benefício.
12: Rafael Prudente argumenta que a iniciativa estimula a formalização das famílias sem comprometer o amparo social. O parlamentar defende ainda a garantia de restabelecimento simplificado do auxílio caso o empreendimento do cuidador feche.
11: Professor Alcides, do PSDB de Goiás, propõe criar o Programa Nacional de Geração Distribuída com Créditos de Carbono para conectar pequenos e médios geradores de energia renovável ao mercado voluntário de emissões.
12: Professor Alcides explica que a medida preenche uma lacuna entre o marco legal da geração distribuída e o sistema brasileiro de comércio de emissões. Para ele, a unificação possibilita a geração de renda extra para famílias e produtores rurais, além de estimular novos investimentos em fontes limpas no país.
10: Transportes.
11: Comissão aprova a proposta que permite grupos considerados mais vulneráveis desembarcar fora do ponto de ônibus durante a noite, como explica a repórter Paula Bittar.
13: A Comissão de Constituição e Justiça da Câmara aprovou um projeto de lei que permite a mulheres, pessoas idosas, pessoas com deficiência ou mobilidade reduzida escolher o local de desembarque dos veículos de transporte coletivo urbano no período entre as 8 da noite e as 5 da manhã, respeitado o trajeto da linha. De acordo com o texto aprovado, o motorista deve observar as condições de segurança ao parar para o desembarque. O relator, deputado Áureo Ribeiro, do Solidariedade do Rio de Janeiro, descartou a possibilidade de a proposta ser discriminatória com

0: eficiência ou mobilidade reduzida, escolher o local de desembarque dos veículos de transporte coletivo urbano no período entre as 8 da noite e as 5 da manhã pode seguir agora para a análise do Senado, a menos que haja recurso para votação antes pelo plenário da Câmara. Da Rádio Câmara, de Brasília, Paula Bittar.
1: Cultura.
2: Capitão Augusto, do PL de São Paulo, defende a criação do Programa Nacional de Proteção e Resiliência da Atividade Circense, chamado de Circo Seguro. Segundo o deputado, o objetivo é garantir apoio financeiro para reparar estruturas e equipamentos de circos destruídos por intempéries.
3: Pelo projeto de Capitão Augusto, o programa vai subsidiar a contratação de seguros e oferecer financiamentos com juros reduzidos para circos de pequeno porte. Para o parlamentar, a medida preserva uma tradição cultural e protege a renda de centenas de famílias.
1: Homenagem.
2: Dimas Fabiano, do PP de Minas Gerais, sugere a inscrição do nome de Francisco de Paula Vitor, o Padre Vitor, no livro dos heróis e heroínas da pátria. O deputado argumenta que o homenageado superou o preconceito e a pobreza para se tornar um dos religiosos mais venerados do estado.
3: Dimas Fabiano exalta a atuação do Padre Vitor na educação e no acolhimento dos mais necessitados na cidade de Três Pontas. O parlamentar considera o Beato um símbolo nacional de fé, resistência e solidariedade.
2: Termina agora o jornal Câmara dos Deputados, produzido pela Rádio Câmara, com trabalhos técnicos de Wellington Telles e apresentação de Val Monteiro e Luciana Vieira. Uma boa noite para você.
3: A Voz do Brasil está de volta amanhã. Boa noite.
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1: Não se turbe o vosso coração, credes em Deus, crede também em mim. Na casa de meu pai há muitas moradas. Se não fosse assim, eu vo-lo teria dito. Vou preparar-vos lugar. E quando eu for e vos preparar lugar, virei outra vez e vos levarei para mim mesmo, para que onde eu estiver, estejais vós também. Mesmo vós sabeis para onde vou e conheceis o caminho. Disse-lhe Tomé: Senhor, nós não sabemos para onde vás, e como podemos saber o caminho? Disse-lhe Jesus: Eu sou o caminho e a verdade e a vida. Ninguém vem ao Pai senão por mim. Se vós me conhecesseis a mim, também conheceríeis a meu Pai. E já desde agora o conheceis e o tendes visto. Disse-lhe Felipe: Senhor, mostra-nos o Pai, o que nos basta. Disse-lhe Jesus: Estou há tanto tempo convosco e não me tendes conhecido, Felipe? Quem me vê a mim, vê o Pai. E como dizes tu, mostra-nos o Pai? Não crês tu que eu estou no Pai e que o Pai está em mim? As palavras que eu vos digo, não as digo de mim mesmo, mas o Pai, que está em mim, é quem faz as obras. Crede-me que estou no Pai e o Pai em mim. Crede-me, ao menos, por causa das mesmas obras. Na verdade, vos digo que aquele que crê em mim também fará as obras que eu faço, e as fará maiores do que estas, porque eu vou para meu Pai. E tudo quanto pedirdes em meu nome, eu o farei, para que o Pai seja glorificado no Filho. Se pedirdes alguma coisa em meu nome, eu o farei.
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1: Estamos juntos, começando mais um Tempo de Amar. Meditamos no Evangelho segundo São João, capítulo 14, de 1 a 14.
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1: 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Começamos com Silvan Santos. Me ajuda, Deus. Uma boa noite para você.

0: aí, começamos com Silvan Santos, Me Ajuda Deus. Agora 8h16, está valendo a sua participação, 9916-1059. Um abraço para o nosso ouvinte assíduo, Baiaco, está em Cruz das Almas, sempre na sintonia.
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Aí você ouviu Sérgio Ló, Lentilhas. Agora 8h26, já já teremos palavra pastoral.

0: Pois é, nenhum amor se compara ao amor de Deus. Marcelo Nascimento, amor incomparável. Para o seu coração, vem aí palavra pastoral com o pastor Valdomiro Pereira. Eu tenho certeza que o Senhor Jesus vai te chamar mais uma vez. Atenda ao seu chamado. Eu volto já já.
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0: Deus, no livro de São Marcos, no livro de Marcos, no capítulo 13, começando no versículo de número 32. Está escrito assim: mas daquele dia e hora ninguém sabe, nem os anjos que estão no céu, nem o Filho, senão o Pai. Olhai e vigiai, e orai, porque não sabeis quando chegará o tempo. É como se um homem, partindo para fora da terra, deixasse a sua casa e desse autoridade aos seus servos, a cada um a sua obra, e mandasse ao porteiro que vigiasse. Vigiai, pois, porque não sabeis quando virá o Senhor da casa, se à tarde, se à meia-noite, se ao cantar do galo, se pela manhã, para que, vindo de improviso, não vos ache dormindo. E as coisas que vos digo, digo-as todos, vigiai. Meus amados irmãos e meus amados amigos, aqueles que um dia aceitaram a Cristo como Salvador, já têm convicção da volta gloriosa de Jesus Cristo. Jesus Cristo, o Filho de Deus, que nasceu por obra e graça do Espírito Santo, através de Maria, ele esteve durante anos aqui na terra e anunciou aos homens a necessidade do arrependimento, fundou a sua igreja aqui na terra e deixou para que os homens anunciassem a necessidade de que todos reconhecessem os seus pecados, se arrependessem dos seus pecados, aceitassem a Cristo como Salvador, porque Jesus Cristo voltará para tirar da terra aqueles que estão fazendo a sua vontade. Jesus Cristo foi crucificado para perdoar os meus pecados e os teus pecados. Jesus Cristo vai voltar para tirar os salvos da terra. E aí, meu prezado irmão e minha irmã e meus amigos, é necessário que todos os homens se afastem do pecado. É necessário que todos os homens deixem de pecar. O pecado leva à morte e à morte eterna. O pecado leva o homem à condenação eterna. O pecado tem destruído a vida de muitas pessoas. E aí, meus amados irmãos, é importante que aquele que já aceitou a Cristo como Salvador, viva para Cristo. Viva adorando ao Senhor, fazendo a vontade do Senhor. Tem muita gente que, infelizmente, estão frequentando uma igreja, mas têm esquecido de andar com Deus. Tem esquecido de ser fiel a Deus. Jesus Cristo, ao voltar para o Pai, ele disse aos seus seguidores na época que voltaria outra vez e nos levaria para ele mesmo, para que aonde ele estivesse, nós também estivesse com ele. E a cidade que Deus preparou para todos nós, a Nova Jerusalém, só vai entrar nessa cidade aqueles que estão fazendo a vontade do Senhor, aqueles que estão vivendo uma vida santa, aqueles que abandonaram o pecado. E é interessante observar, de acordo com os próprios versículos que lemos nesta oportunidade, que aqui ninguém sabe o dia nem a hora que Jesus Cristo vai voltar. E quando ele esteve aqui, inclusive, falando sobre isso, como homem, ele estava dizendo que só o Pai sabia o dia do arrebatamento dos salvos, o dia da saída da terra daqueles que fazem a vontade de Deus. Mas a própria Bíblia Sagrada também nos mostra ou nos fala sobre alguns sinais que estaria acontecendo quando se aproximasse a volta de Jesus. A multiplicação das doenças, as guerras, o levante de pai contra filho, filho contra pai, irmão contra irmão, o amor de muitos estaria se esfriando. E aí, meu amado irmão e minha amada irmã, é o que nós estamos observando. O amor esfriando. É interessante que cada pessoa que aceitou a Cristo como Salvador permaneça amando a Deus, tendo Deus em primeiro lugar na sua vida e amando o próximo como a si mesmo. Quem ama o próximo, ama a si mesmo, com certeza está aguardando a volta gloriosa de Jesus Cristo. E nós não sabemos que hora, que dia, ou o dia ou a hora que Jesus Cristo vai voltar. Aí está a necessidade de todos os homens estarem preparados. Ele pode vir pela manhã, pode vir pela tarde, pode vir à meia-noite. Nós não sabemos o dia e a hora que Jesus Cristo vai voltar. Nós temos convicção que Ele vai voltar. Imagine, meus amados irmãos, no passado, como a igreja ela foi perseguida. E quando a igreja era perseguida, ou mais perseguida, nós orávamos mais, jejuávamos mais, evangelizávamos mais, estávamos mais juntos na oração, na comunhão, no partir do pão. E, infelizmente, a gente tem observado que aquelas perseguições que tinha contra a igreja, algumas delas desapareceram, não tem mais essas perseguições. É claro que vão surgindo novas perseguições, mas também muita gente na igreja vai se acomodando. E aí muitos têm perdido o primeiro amor. E aí está então o grande sinal da volta de Jesus Cristo, que é o esfriamento do amor de muitas pessoas. Infelizmente, nós estamos acompanhando isto, nós estamos vendo, e meu amado irmão, minha amada irmã, não podemos facilitar. Esteja sempre na igreja, adorando a Deus. Aonde você estiver, no trabalho ou na sua casa, seja fiel a Deus. Não deixe que raiz de amargura venha brotar na sua vida para prejudicar a sua vida espiritual. A gente sabe que existem muitas dificuldades. E quantas dificuldades você tem atravessado? Às vezes até irmão se levantando contra irmão, isso tem acontecido e é bíblico, não se escandalize por isso. Você não pode se escandalizar por esses fatos. Imagine você, quando Deus fez os anjos, lá no céu, alguém se levantou contra o próprio Deus. Quando Jesus Cristo chamou os seus discípulos aqui para lhe acompanhar, teve discípulo de Jesus que traiu. Então, é importante, meu amado irmão e minha irmã, que você permaneça firme, adorando a Deus, olhando para Jesus, que é o autor e consumador da nossa fé. Não podemos facilitar, não podemos perder o contato com Deus, porque Jesus Cristo está voltando. Ore, olhe para o que está acontecendo nesses dias, vigie. É importante você estar olhando, observando o que está acontecendo, mas lendo a Bíblia para entender o que está acontecendo nos últimos dias. É importante que você esteja orando, vivendo uma vida de oração e vigiando. Tenha cuidado, observe todos os lados o que está acontecendo e com certeza você vai olhar para continuar olhando para Jesus, e se você continuar olhando para Jesus, o que está acontecendo, com certeza, não vai te atingir. Não vai fazer com que você se afaste da presença de Deus. Você vai permanecer fiel a Ele, adorando a Ele, esperando Jesus Cristo voltar para ir morar no céu com Ele. Então, meu amado irmão, minha amada irmã, vigiai. E você, meu amigo, que não tem certeza de salvação, precisa aceitar a Cristo como Salvador. O inimigo tem trabalhado muito também para confundir a mente das pessoas. Muitas religiões, muitas discussões, infelizmente também, Alguns escândalos acontecem, mas meu irmão, meu amigo e minha amiga, é importante você estar olhando para Jesus, é importante você estar olhando para os homens e para as mulheres que são fiéis a Deus, para os homens e para as mulheres que realmente têm são bons caráter, têm se conduzido de forma correta, têm sido fiéis a Deus e aos seus princípios, têm sido fiel a Deus e à sua família. É importante, então, você observar esses fatos, porque é preciso, meu amigo, aceitar a Jesus para ir morar no céu. E só Jesus é quem perdoa pecados, e só Jesus é quem leva para o céu. Então, meu amigo, visite uma igreja, aceita Jesus Cristo como Salvador. E meu amado irmão, minha amada irmã, Jesus está voltando. Continue orando, olhando para o que está acontecendo, vigiando, porque quando Jesus voltar, e nós não sabemos o dia nem a hora, mas Ele vai voltar, nós precisamos estar preparados para ir morar no céu com Ele. Amém.
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Costa e Márcio Costa, ele vai voltar. Jesus está voltando. Antes você ouviu Palavra Pastoral com o pastor Valdomiro Pereira da Silva. Agora faltando 14 minutos para as 9, nesse clima de louvor, gratidão, adoração. Vamos juntos até as 10.

0: você ouviu Rose Nascimento, Cristo em Mim, finalizando a primeira hora do seu Tempo de Amar. Agradecemos a você, a sua audiência, Gilmar Coutinho em São Félix, e você que está aí viajando, não é? Que maravilha, na sintonia. Que o Senhor guie os seus passos, que o Senhor continue guiando o seu veículo, viu? Vem aí o rápido intervalo, continuemos louvando, adorando, agradecendo, clamando também. Eu volto já já.
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2: Hora certa.
0: Vox FM 8:56.
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